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0: Maravilha, minha gente, nós estamos de volta. Maravilha, oh glória a Deus. São 9:04. Alô, você, meu amigo que está no aplicativo, no Uber, que Deus abençoe a tua vida. Aos amigos taxistas, aos amigos caminhoneiros, quem está indo à viagem, que Deus te proteja, te guarde e te livre de todo mal. Quem está chegando, seja bem-vindo. A você também que chega a Valadares, está escutando a 104,9 FM, a Rádio do Povo de Deus. Boa noite, seja bem-vindo a Valadares, a terra da Ibituruna. Você pode ir em qualquer lugar do mundo. Ai, Ibituruna é só em Valadares. Eita, glória! Pico do Ibituruna é só aqui, você não acha em outro lugar. Eita, capital mundial do voo livre. Que bênção, hein, gente? Um abraço a você também do bairro Santa Helena, Santa Efigênia, Maria Eugênia, Carapina, bairro Senhor das Graças, turma linda. A você do bairro Planalto, Jardim do Trevo, Santa Paula, Sertão do Rio Doce, um grande abraço. A você também que está me ouvindo aí agora no bairro Palmeiras, que Deus te abençoe. Altinópolis, Deus abençoe a vida de todos. Aos amigos também lá do bairro Jardim Pérola, na pessoa do irmão Geraldo, irmã Dalva, grande abraço a todos vocês aí. A você do bairro Kennedy, aos amigos também do Santa Rita, Nova Santa Rita, JK Jardim Alice, Vale Pastoril, um grande abraço a todos. Niterói Valadarense, São Raimundo. Ah, meus amigos, é uma grande audiência, que Deus abençoe. Vale do Sol, Cidade Jardim, Vila Isa. A você também do IP, do Azteca, do Atalaia, que Deus abençoe a vida de todos aí, que estão ligados. Vila Ricardão, Deus abençoe a todos. Elvamar, sejam bem-vindos. Nós estamos aí com o programa Sucesso Total. Que Deus abençoe a vida de todos. A você também de Alpercata, Era Nova. Aos amigos lá de onde, gente? Cadê? Tá na lista aqui. Não posso esquecer de jeito nenhum. Tumiritinga, São Geraldo do Tumiritinga, um grande abraço. Choni de baixo, Choni de cima. O pessoal de Marilac, grande abraço, hein? Vamos lá, gente, começando com a participação. Tá aqui meu amigo Arley, lá do Vila Império, esposo da Patrícia. O Arley também está ligado, acompanhando a programação e já pede uma canção, né, Arley?
1: A paz do Senhor Jesus, pastor Elias, boa noite. Boa aqui noite. Quem fala é o Arley, do bairro Vila Império. Amém. Governador Valadares. Eu gostaria de ouvir oferecer o louvor com Jair Pires, Coragem. Eu quero oferecer para todos os ouvintes nesta noite, de especial para você que se encontra cabisbaixo, pensando em parar. Quero dizer para você que o nosso Jesus, ele morreu na cruz do Calvário, mas no terceiro dia ressuscitou para o meu, seus, nossos pecados. E hoje nós estamos aqui adorando a ele em espírito e em verdade. Coragem, meu irmão, coragem, porque Jesus, ele está voltando e vem buscar essa igreja, que não são essas quatro paredes, mas somos nós lavados e redimidos pelo sangue de Jesus. Amém? Deus abençoe.
0: Eita, glória. Que isso, hein?
1: A Rádio do Povo de Deus.
0: Isso aí foi uma pregação, uai. Eita, Arley. 9:07, sucesso total, tá chegando. Jair Pires, Coragem.

0: Maravilha, minha gente, nós estamos de volta com todos vocês. Quem é que tá comigo aqui, gente? Quem é? Vamos lá, produção, pedindo aqui uma linda canção. É a Verônica, lá do Santa Rita, é isso mesmo? Paz, Verônica!
1: Boa noite, pastor Elias.
0: Boa noite.
1: Gostaria de oferecer um hino. Caramba. Volte a orar para o meu esposo, de início, sim, né? A minha filha, amém, Isabelle, né? O meu sogro, Ezequiel, minha sogra Eliane. Meu cunhado Edinho, que está lá na casa deles.
0: Amém.
1: A Dilane. Né? A filhinha, sim, dele, Emily. E toda a minha família.
0: Maravilha.
1: Sou mais 104, a rádio do povo de Deus. E não esqueça de passar meu hino, tá, pastor Elias?
0: Vai passar agora. E a criançada tá lá brincando. Eita, glória. Vamos lá, então. É Kelly Bianchi, da Leste Hungria. Volte a orar.
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3: O Senhor está dizendo para alguém aqui nessa noite: é tempo de voltar ao que você era antes. É tempo de voltar ao seu relacionamento com o Senhor. É tempo de restaurar a sua

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0: Maravilha, minha gente, é isso aí, são agora 9 horas e 20 minutos, 9h20, a hora passa rápido demais, é vapt-vupt, vai só passando o tempo, e tá chegando aqui o irmão Geraldo, lá do bairro Jardim Pérola, não é mais São Cristóvão, é Jardim Pérola, né, irmão Geraldo?
1: Ô, pastor Eli, a pastor, meu irmão.
0: Rapaz.
1: Como é que você tá aí? Tudo beleza, tudo na paz? Ô, pastor Eli, eu sou na Jardim Pérola,
0: sim,
1: eu gostaria de ver que ele na Aline Barros, disse que me amava. E eu gostaria de oferecer esse pensamento para minha esposa da Alquiba, meus filhos.
0: Eita, glória!
1: Senhor, a equipe do Senhor Ipa, meu irmão JW.
0: O amor está no ar.
1: Eu ofereço esse pro meu irmão Zé Batista, foi dado pela lei. Tem a dica que eu não ofereço o hino pra ele aí.
0: É verdade, é verdade.
1: E oferecer assim também, pastor Eli, para todos os ouvintes que estão cantando nesse momento. Que desejar uma ótima noite de quarta-feira para todos nós, ouvintes da 104, que Deus nos abençoe.
0: Maravilha, meu querido, muito obrigado, muito obrigado, muito obrigado, irmão Geraldo. Tá chegando aí Aline Barros, soube que me amava, tô vendo que o clima de amor, né, é, o coraçãozinho está lá no bairro Jardim Pérola. Eita glória, irmão Geraldo, vamos lá com esse lindo louvor, daqui a pouquinho eu volto. 9 horas e 22 minutos, sucesso total.
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0: Glória a Deus, estamos de volta, 9 horas e 26 minutos. Alô, meus amigos que estão passeando nessa noite, que Deus abençoe sua vida. A você que está no trabalho, aos frentistas do posto de gasolina, aos amigos da segurança, a Polícia Militar, a Polícia Civil, também o Corpo de Bombeiro, pessoal do SAMU, pessoal que estão trabalhando aí também, né, nos hospitais. Que Deus abençoe a vida de todos em nome de Jesus. Vamos lá, quem tá comigo é o pastor Oséias lá de Opercata, né, pastor Oséias? Paz, boa noite, meu amigão.
1: Pastor Elia, a paz do Senhor,
0: a meu amado. A paz, amém.
1: Eu gosto de pedir um louvor com chiasso fino. Estou oferecendo para todos os moradores da cidade de Opercata, Era Nova, Vila Eugênia, acampamento. Também eu quero estar oferecendo esse louvor para o Mauro, que está fazendo aniversário no dia de hoje. Sou mais 104, a Rádio do Povo de Deus.
0: Maravilha, parabéns para ele. Oxente.
2: Parabéns para você.
0: Eita glória aí, ó. Parabéns, ó. É o pedido do pastor Oséias. Oséias lá de Opercata. Maravilha, é isso aí. Então vamos lá, canção agora. Filho de Leão.
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0: Maravilha, minha gente, estamos de volta. Cadê? Tem aí o Juninho lá do bairro Vitória. Juninho, fala comigo, Juninho. Passeja contigo, amiguinho.
1: Boa noite.
0: Boa noite, Juninho.
1: Querido amigo Elias Jesus. Tudo bem contigo, Elias?
0: Beleza pura?
1: Grande amigo Juninho do bairro Vitória.
0: Maravilha, Juninho.
1: Elias,
0: diga.
1: Toca a música aí do Resto da Neve.
0: Sim.
1: A minha família.
0: Maravilha.
1: É do Senhor. Oferecemos sempre um
0: amém.
1: Para o meu amigo Mar.
0: Sim.
1: Para todos os ouvintes, para a equipe da rádio.
0: Amém.
1: E dizer que eu sou mais.
0: A 104.
1: 104 FM.
0: A Rádio do Povo de Deus.
1: A Rádio do Povo de Deus.
0: E um abraço de urso.
1: Abraçar, meu querido amigo.
0: Eita, Juninho.
1: Elias de Jesus.
0: Abraço que abraço de é urso. Esse? Ô, oh, glória.
1: Abração de urso.
0: Obrigado. Elias. Obrigado, Juninho.
1: Tchau.
0: Vamos lá, Juninho.
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3: Obrigado, Senhor, pela minha família.

Eu convido você a dar um abraço nessa pessoa que você tanto ama. E se você não está perto dessa pessoa, liga para ela, diga: eu te amo, você é muito importante para mim.

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0: Maravilha, gente, nós estamos de volta, é o sucesso total, abençoando a sua vida nessa noite. Já vou dizer a todos, é até triste falar, mas já acabou a participação, não dá mais, já tá cheio o quadro aqui já, e vamos que vamos. Quem é que tá comigo pedindo a canção aqui, gente? Quem é? Oh my God! Oh, Senhor, vamos ver aqui quem é que tá comigo aqui pedindo a canção. Vamos lá, vamos lá, vamos lá. Ao vivo é assim mesmo, pessoal. Ao vivo é desse jeito, né? Quem é que pediu a canção aqui? Sumiu aqui o nosso querido amigo. Fala comigo, abençoado. Paz.
1: Olá, boa noite. Meu nome é Deil, sou do bairro Penha. Gostaria de pedir um louvor. Tá chorando porque o nome do louvor. E oferecer para minha mãe Romilda, para minha esposa Jaqueline, sim, toda a família e para todos os locutores dessa rádio do povo, amém, de Deus, essa rádio maravilhosa, número 1 do Brasil.
0: Bênção pura.
1: Como é 104, a rádio do povo de Deus, sempre.
0: Maravilha, 9:42 agora. Eliane Fernandes está chorando porque daqui a pouquinho a gente volta. Alô, Zé Batista, tá chegando. Zé Batista tá na tela, Zé Batista é de Pouso Alegre. Tá aí, né, Zé Batista?
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0: Maravilha, gente, linda canção de Eliane Fernandes. Quem tá comigo agora é a irmã Dalva, é a esposa do irmão Geraldo.
1: Ô, pastor Elias, boa noite,
0: a paz. Boa noite, a paz, irmã Dalva.
1: Como é que o senhor tá? Tudo bem com o senhor? Eu gostaria de pedir um hino aí com o senhor aí, com Jota Neto, Pensando Bem. Vou oferecer esse hino aqui também pro Geraldo, para todos meus filhos, principalmente para a Angélica, né, e os filhos dela, e para todos meus filhos aqui também, e para todos que estão ouvindo também a 104 neste momento. Eu sou mais de 104, a Rádio Povo de Deus. Fica na paz, uma ótima noite para o senhor, com Jesus. O senhor e a família, Deus abençoa.
0: Maravilha, irmã Dalva, Deus abençoe a vida da senhora. Vamos lá com esse lindo louvor de Jota Neto. Daqui a pouquinho eu volto. 9h46, sucesso total.
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0: Maravilha, minha gente, a canção linda de J. Neto, Pensando Bem. Nós estamos para encerrar já a programação. Tá aqui também me pedindo a canção. Oi, Pastor Elisa, aqui é a Isabelle. Ofereço um hino para minha mãe, meu padrasto. Acalma e descansa, eu moro lá no bairro Santa Rita. E quem mais também tá me pedindo a canção? Vou botar o mesmo hino aqui, viu? Viu, meu amigo Zé Batista? Zé Batista lá de Pouso Alegre, diz que lá tá frio, 17 graus. E eu vou tocar o mesmo hino do Gerson Fino para dar para tocar para todo mundo. E aí nós vamos orar.
1: Eu sou o José Batista de Pouso Alegre, sul de Minas. Estou ouvindo sucesso total. No comando tem Pastor Elias de Jesus. Ele fala muito bem pelo tamanho que tem. Eita, Pastor Elias de Jesus, hoje está 17 graus. Ainda não está frio, tá? Tem vezes que chega 3, 6, 7. Ainda não chegou ainda esse frio aqui, tá? Já que chega, com certeza, manda a linda canção Vai Passar com Daniel e Samuel. Manda para todos os irmãos que teve na igreja hoje. O culto foi um culto abençoado. Eita, glória! Quem pregou foi o pastor Gesiel. Tá todo mundo ouvindo aqui, tá? Manda que essa benção. Linda canção também para o Geraldo, para a Dalva.
0: Amém.
1: E para todos que estão ligados na Rádio 104.
0: Maravilha.
1: E manda para a família Batista. Rádio Amém. 104 é a melhor do Brasil.
0: Maravilha, meu amigo, e essa canção, né, a nossa querida irmã também pediu lá do bairro Santa Rita, eu vou tocar essa do Gerson Rufino, Acalma e Descansa, porque a gente vai voltar e vai orar, tá bom, Zé Batista? Tá bom, minha amiga, a Isabelle, ouça essa canção linda.

descansar. Maravilha, meus amigos, Acalma e Descansa. Que linda canção de Gerson Rufino. Vamos falar com Deus? Grande Deus e poderoso Pai, o Senhor é o Deus de infinito amor e infinita misericórdia. Meu Pai, eu oro em favor de cada pessoa nesta noite. Essa pessoa que se encontra aflita e necessitada, talvez sem paz, o Senhor é Jeová Shalom, Deus da paz. Entra com teu poder, como diz esta canção, acalma e descansa. Que o Senhor possa abençoar esta vida agora. Eu peço a ti, meu Pai, que o Senhor possa visitar cada pessoa que entrou em contato conosco nesta emissora. Vá de encontro a cada um com teu poder, a tua graça. Meu Deus, quem está enfermo, que haja cura, toca na pele, carne, nervos, ossos e sangue, cura essa pessoa por fora, por dentro. Arranca também, meu Pai, todo trauma, complexo, ansiedade, depressão. Que o Senhor possa curar quem está no UTI, em um hospital, acamado em um leito de dor. Essa pessoa que chora pois perdeu um ente querido, visita essa pessoa. O anjo do Senhor visitou Jesus no pior momento da sua vida, no Getsêmani. E ali Jesus disse: que seja feita a tua vontade. Que essa pessoa possa receber essa visita desse anjo para que haja paz no coração dela. Meu Deus, eu oro para quem está também na cadeia pública, na penitenciária, em um asilo esquecido talvez, ou em um centro de recuperação, meu Pai. Que essa pessoa seja abençoada por ti. Eu oro repreendendo todo o mal e declarando a vitória para a vida de todos. Todos que sejam abençoados possam ter uma noite agora tranquila para dormir e que amanhã seja muito melhor do que hoje. Em nome de Jesus, amém. Amém, amigos. Eu fico por aqui. Deus abençoe a todos. Um forte abraço, um beijo no coração. Está chegando visita ao seu lar com o pastor Flamarion Rolando. Ó, beijo no coração. Um abraço de urso.

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2: Deus te abençoe. Eu tenho uma palavra para te dar. Preste muita atenção. Até aqui, a história te marcou. Mas a partir de hoje, é você que marca a história. Vou repetir. Até aqui, a história te marcou. Mas a partir de hoje, é você que marca a história. Receba essa palavra profética no seu espírito, em nome de Jesus. Deus quer te usar, e através de você uma grande obra será feita. Às vezes tem forças malignas, forças espirituais, que tentam travar, que tentam amarrar, que tentam nos impedir de avançar. Mas agindo Deus, ninguém é capaz de impedir. Por isso, esteja atento, esteja focado, esteja crendo, e grandes coisas Deus fará na sua vida. Acompanhe o testemunho que Deus tem feito. Já eu volto com todos vocês.
3: A senhora tinha uma hérnia. Quando a senhora apertava, a senhora sentia?
4: Tinha, estava alta.
3: Há quanto tempo?
4: Até uns 5 anos já.
3: 5 anos?
4: 5 anos.
3: Tá, aí após a oração que nós fizemos agora, o que aconteceu?
4: A hérnia sumiu.
3: Sumiu?
4: Sumiu.
3: Quem curou a senhora?
4: Jesus.
3: Bate palma e dá glória. Pode descer, querida, abençoada. Essa irmã, quarta-feira passada, ela subiu de muleta. E hoje está subindo andando, sem muleta.
5: Obrigado, Jesus. Eu te amo, Senhor. O Senhor é maravilhoso.
3: A senhora mora em qual bairro?
5: Palmeiras.

nossas vidas. Antes de ler o texto, é importante nós entendermos quem era Moisés. Moisés era o líder, Moisés era o pastor, Moisés era aquele que estava levando 2 milhões de pessoas saindo do Egito rumo à terra prometida, a terra de Canaã. E ali mais ou menos eram 700 mil homens. E no meio daqueles 700 mil homens, quem é que mais servia? Era Josué. Josué, a Bíblia chama ele de servo de Moisés. E chama Moisés de servo do Senhor. Como é que Josué servia Moisés? No meio do deserto, eles levantavam a tenda para dormir. E Moisés, antes de dormir, Josué cuidava de cada detalhe da tenda, da cama, de limpar o ambiente. Ele trazia a bacia com a água, a toalha, tudo para servir Moisés. E ele servia com a própria vida, com amor, com o coração, até que chegou um dia que Moisés morreu. Moisés morreu. E quando Moisés morre, quem é que assume o lugar de Moisés? Josué, que cuidava de Moisés com a própria vida, que servia Moisés com a própria vida. E aí nós vamos agora aprender a história de alguém que serve. Como que Deus garante o futuro desta pessoa? Diga para o seu irmão: você nasceu para servir. Vamos mergulhar agora. O que que acontece com alguém que serve? Josué, ele viu os sonhos dele sendo ressuscitados. E Deus deu a Josué, fala comigo, sucesso, fama e riqueza. Qual era o segredo do sucesso, da fama e da riqueza do Josué? Ele carregava bacia e toalha na sua mão. Ele carregava o dom de servir na sua mão. Ele carregava a alegria de servir na sua mão. Ele carregava o prazer de servir na sua mão. Ele carregava a força de servir na sua mão. No meio do deserto, ele servia. Ninguém conhecia Josué. A Bíblia chama ele de servo de Moisés, nem de servo do Senhor a Bíblia o chamava. Mas até que chegou um momento que ele deixa de ser servo de Moisés e ele passa a ser servo do Senhor. Chegou um momento que Deus tirou ele do anonimato, porque ele começou a servir. Quando você serve lá na sua casa, quando você serve lá no seu trabalho, quando você serve onde você pisa, Deus decide te promover, te fazer uma pessoa de sucesso, de reconhecimento e uma pessoa próspera. Vamos aprender sobre isso. O que é que Moisés deixou de legado para Josué? O que fez de Josué esse homem espetacular? Deuteronômio 32, 48 a 50. Naquele mesmo dia falou o Senhor a Moisés, dizendo:
sobe a este monte.

de Abarim ao Monte Nebo, que está na terra de Moabe, defronte de Jericó, e vê a terra de Canaã, que aos filhos de Israel dou em possessão, e morrerás no monte ao qual terás subido, e te recolherás ao teu povo, com Arão teu irmão, como Arão teu irmão morreu no monte Ó, e se recolheu ao seu povo. Sabe o que aconteceu com Josué? Deus deu para ele como promessa a terra de Israel. Tudo que Moisés viu e não conquistou por causa do servir de Josué, Deus confiou nas palmas das mãos de Josué. Quando você serve, até aquilo que você não imaginava, Deus vai colocar na palma da sua mão. O servir de Josué fez com que ele tornasse um homem bem sucedido. Repara que aqui fala de três montes: o Monte Nebo, que fica na Jordânia. Do Monte Nebo a Jerusalém são 52 quilômetros. O Monte Nebo tem 710 metros de altura, 817 metros a nível do mar. Tudo que ele enxergava de cima do Monte Nebo, Deus confiou na palma da mão dele. Quando você serve, você conquista. Você já viu como que é na época do namoro? Como é que fica o namorado? Com bacia na mão e toalha na mão. Aí o que que ele faz? Ele serve. E o que que acontece? Ele casa. Ele conquista. Mas qual que é o problema de muitas pessoas? Estou falando do namoro, mas você contextualiza para todas as áreas da vida. Às vezes a pessoa, ela cresce, e quando ela cresce, qual que é o risco? Não carrega mais toalha na mão, não carrega mais bacia, e não tem mais o dom de servir. Nesta manhã, Deus, ele quer que a gente procure onde está a nossa toalha, a nossa bacia. Quando você serve, você conquista. Quando você serve, você cresce. Quando você serve, você prospera. Quando você serve, você chega em lugares inimagináveis. Josué, por causa do servir, ele se torna um homem de sucesso. Não foi a faculdade, não foi a inteligência, não, foi o servir. Josué era um homem de sucesso. Josué 1:8 diz assim: medite no livro desta lei, e eu farei prosperar o teu caminho, e será um homem de sucesso. Quando você serve lá na sua empresa, você vai se tornar um homem, uma mulher de sucesso. Quando você serve lá na sua casa, você vai se tornar um homem ou uma mulher de sucesso. Quando você serve onde você pisa, é inevitável que nós nos tornemos pessoas bem sucedidas. Satanás, ele trabalha para tirar da nossa mão a toalha e dizer para nós: você já chegou num nível que não precisa mais servir. Aí de repente, Jesus, o melhor homem do mundo, o mais preparado do mundo, o mais perfeito do mundo, Jesus, o Todo-Poderoso,
aquele que não tem que provar nada para ninguém, aquele que é o dono de tudo, aquele que é o dono da nossa vida, aquele que é o dono da nossa alma, aquele que é o dono do nosso coração, aquele que morreu na sexta-feira da paixão. Ele chega para mim e para você e diz assim: eu não vim para ser servido, mas eu vim para servir. Por que que nós vamos parar de servir? Por que que nós vamos desistir de servir? Josué, além de se tornar um homem próspero, além de se tornar um homem de sucesso, olha o que que acontece com Josué. Era o homem mais famoso do mundo da época. Por que que ele era o homem mais famoso do mundo da época? Era porque ele cantava bem? Era porque ele pregava bem? Era porque ele tinha uma empresa? Era porque ele era milionário? Era porque ele tinha uma capacidade maior? Nada disso. É porque ele trazia na mão a toalha e a bacia. Era porque ele trazia dentro dele a capacidade de servir as pessoas. Oh, Espírito Santo de Deus. Ele era o homem mais famoso do mundo. Olha Josué 6:27. Era, vamos ler todo mundo, dois e... Era o Senhor com Josué, e corria a sua fama por toda a terra. O dom de servir fez de Josué um homem famoso. O dom de servir fez de Josué um homem que a sua fama percorria por toda a terra. Josué, por causa dele servir, se tornou alguém tão poderoso em Deus. Olha o que aconteceu com Josué. Ele fez o sol e a lua parar. Josué capítulo 10. Josué exclamou ao Senhor na presença de Israel: sol, pare sobre Gibeon, e você, ó lua, pare sobre o vale de Aijalom. Meu Deus do céu. Ele faz uma oração que nenhum outro homem na terra teve coragem de fazer. Ele ora pedindo para Deus parar o sol. Ele ora pedindo para Deus parar a lua. E qual era o crédito que Josué trazia consigo para fazer essa oração? Toalha e bacia na mão. Que Josué tinha demais? O dom de servir. Só isso. Ele não era um homem letrado.

atravessando o deserto junto com o líder Moisés. E no meio daqueles 700 mil homens, Josué era o que mais servia. Josué era o que mais se dedicava. Josué abria mão de si mesmo para servir Moisés.

0: receba essa palavra, aplauda Jesus.
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4: Grande Deus e poderoso Pai, Deus que nunca perdeu uma batalha, eu entro em oração por todos que acompanham este programa. Meu Pai, eu coloco no Teu altar todo o peso que essa pessoa carrega, toda dor, toda frustração, todo medo. Eu quero declarar encerramento de ciclos que não vem do Senhor e que ela possa receber fé, um renovo para viver um novo tempo. Purifica cada coração, alinha cada pensamento e guia os passos para que essa pessoa viva na Tua presença. Eu profetizo que onde essa pessoa for, a Tua presença vai com ela, a Tua voz vai com ela, ela viverá a Tua vontade, e que haja paz onde havia guerra, que haja provisão onde havia falta, e que haja vida onde havia cansaço. Eu profetizo que a Tua bênção e a Tua mão estará estendida sobre este ouvinte, em nome do Pai, do Filho e do Espírito Santo. Amém, Jesus.
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1: Olá, amigos, que Deus abençoe a todos. Eu sou o pastor Márcio. A questão é: o que fazer para que o reino de Deus desça sobre as nossas vidas? É Lucas, o médico, que vai nos ensinar, dizendo: mas se eu expulso os demônios pelo dedo de Deus, verdadeiramente é chegado até vós o reino de Deus. Lucas nos ensina para que o reino de Deus, que não é comida e nem bebida, Paulo, ele pregando para o povo em Roma, ele ensina dizendo: o reino de Deus não é comida e nem bebida, mas alegria, paz, justiça e o poder do Espírito Santo. Você quer ter a paz do céu, a alegria do céu, a justiça divina e o poder do Espírito Santo na sua vida? Decida hoje vencer o diabo. Decida hoje confrontar, bater de frente e vencer os teus inimigos, que não é o seu semelhante, o seu próximo, mas os principados, potestades, dominadores e as forças espirituais do mal. Pastor Márcio, e o que fazer para vencer os inimigos? Decida exercitar na íntegra, no espírito, a fé que Deus te deu. Deus abençoe a todos.
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2: Olá, amigos, que Deus abençoe a todos abundantemente em nome de Jesus. Para nossa reflexão, segundo Samuel, capítulo 9, versículo 3. Olha que bacana. Morava, pois, Mefibosete em Jerusalém. Coisa linda, coisa de Deus. E de contínuo comia na mesa do rei. Sabe quando você, a senhora que está acompanhando esta programação, vai comer na mesa do rei? Porque o rei dos reis tem uma mesa preparada para você. Lembra de Davi? Senhor, prepara-me uma mesa na presença dos meus adversários. Deus tem uma mesa preparada para você. Sabe quando? Quando você decidir morar em Jerusalém. Jerusalém significa terra da santidade, terra de milagre, casa de Deus, lugar de adoração. Quando eu e você decidir ir para a casa de Deus, para o lugar da adoração, Deus vai preparar uma mesa para você. Deus te abençoe abundantemente em nome de Jesus.
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2: Olha, o segredo está em se envolver. A Bíblia diz no livro do profeta Isaías que Deus trabalha, o próprio Deus trabalha para aqueles que trabalham para Ele. Então, minha amiga, meu amigo, não para, não desista, não desanima. Independentemente do que está acontecendo em relação ao seu lar, sua casa, seu trabalho, seu cotidiano, não deixa de se envolver com as coisas de Deus. Trabalha para a obra. Buscai, pois, em primeiro lugar, o reino de Deus e a sua justiça. E todas as outras coisas vos serão acrescentadas. Que Deus te abençoe.
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6: Quantos tem aí contigo? Eu quero números exatos. Tem 16. Deus, eu quero o meu anjo aqui segurando ele. Eu não quero que ele mova. Quantos tem aí?
7: 17.
6: Abre os olhos dessa. Abre os olhos dela. Olha para o povo lá, para o povo. Se você pudesse agora, o que que você fazia com esse povo?
7: Eu matava todo mundo.
6: Você está segurando dinheiro de gente que está aqui?
7: É claro que sim.
6: Está segurando o casamento?
7: Claro.
6: Tem pessoas que estão aqui com o casamento destruído?
7: Claro, claro.
6: Quantos tem aí?
7: Muito.
6: Eu quero números exatos.
7: 17.
6: Dos 17, quem se diz o mais forte aí? Quem é o chefe aí da falange?
7: Ai, o capitão.
6: Como que ele chama? Hã? O nome dele?
7: É o capeta das trevas.
6: O capeta das trevas. Ele é o chefe dessa falange?
7: É.
6: Dá lugar pra ele aí. 1, 2, 3. Manifesta ele. Com as forças quebradas. Já! Quem é você?
7: chefe das trevas.
6: É, você é o chefe da falange? Deixa eu te dizer uma coisa. Provavelmente, eu nem perguntei. Provavelmente, o útero, a região pélvica desta moça, pastor Elias, está danificada. Aonde a pomba gira ou qualquer entidade satânica tem condições de tomar o corpo de uma mulher, o primeiro lugar que ele vai trabalhar é na região pélvica da pessoa. Vai colocar um câncer no útero, nas trompas ou no ovário. É uma moça jovem, bonita, mas está sofrendo. Cadê a moça que não conseguiu? Meu Deus do céu. Quem é que está ali? Olha lá, ó. Nela. Lá. Quem que está agindo ali?
7: Capeta.
6: É? O tranca-rua está ali? Por isso que ela não conseguiu desentrelaçar os dedos? É? Qual doença que você está colocando nela?
7: Várias, eu vou levar todo mundo.
6: Diga, está amarrado. Diga quem participa desse culto, não. Diga quem participa desse culto, não. Diga pro diabo assim, na minha casa, não. Diga, eu te repreendo. Diga, na minha família, não. Está satisfeito de eu estar em cima desse altar?
7: Não.
6: Queria que eu estivesse aqui hoje?
7: Não.
6: Quer que eu volte dia 10? Não quer que eu venha pra cá, não? Hã? Se você pudesse, faria isso agora? Hã? Hein? Hein?
7: Você vai morrer, meu
6: filho. É mesmo? Você vai me matar? De que forma você quer matar? Hã? De que forma?
7: Você vai ser atropelado.
6: Diga, tá amarrado. Diga, tá amarrado. Enquanto eu for dizimista fiel, enquanto eu tiver fé para participar de uma campanha que não tem em nenhum outro ministério, uma campanha como a Jeová Jiré, e buscando a Deus, ainda que caia 1.000 à minha direita e 10.000 à minha esquerda, eu não serei atingido. Quantos querem essa promessa?
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Olá, amigos, que Deus abençoe a todos. Eu tenho uma palavra de fé para o seu coração. Você que está acompanhando, vai ouvir, vê, ouça com atenção. A Bíblia diz em Isaías capítulo 41, no seu versículo 9: Tu, a quem tomei desde os fins da terra e te chamei dos seus cantos mais remotos, e a ti te disse: tu és o meu servo, a ti eu escolhi e não te rejeitei. Interessante, porque a Bíblia, ela vai dizer que Deus é quem faz as escolhas. E quando ele escolhe, ele não rejeita. Eu sei que tem pessoas que estão nos acompanhando agora e que talvez não possa compreender, mas Deus fala em espírito que ele escolhe servo. A palavra de Deus para o meu e para o teu coração é: decida hoje ser servo, porque se tu for servo, ele jamais vai te rejeitar. Que Deus te abençoe em espírito e em verdade.

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2: Pega aquele óleo, unge esses processos aqui para mim. Unge aqui. As fotos. Unge essa, o processo e a família dela aqui, pastor Joseph. Isso. Eu estou sentindo uma unção tão forte envolvendo essa igreja, que não tem demônios que vai ficar na sua vida. Não tem. Ungiu tudo, irmã. Segura a bolsa dela, pastora. Outra pastora abençoada. Põe no seu coração esse processo e as fotos. Põe assim no seu coração. Feche os seus olhos. Irmãos, é impossível uma causa estar ganha e continuar travada. Impossível. Se isso está acontecendo, o problema já é espiritual. Diz que eu pedi que ela viesse e trouxesse que eu iria orar forte. Segura isso aqui. Deixa ela segurar. Coloca as suas mãos no seu coração. Feche os olhos. O que está travando esse processo? E o que está agindo na vida dela, na família dela? Se é espiritual, manifesta. Agora sai da vida dela, demônio. Sai desse processo. Eu quero os demônios que estavam trancando, que disse que ela não vai mudar de vida, que está agindo nos filhos, travando esse processo. Manifesta! Já! O mais forte! Isso! Solta esse processo, Satanás! Solta esse processo! Sai da vida do filho! Sai da vida da filha! Sai da vida do marido e sai da vida dela. Se ela pisou no lugar sagrado a você, se ela entrou no lugar sagrado a você, esta maldição quebra hoje. Eu vou te dar uma ordem para você manifestar com toda a sua fúria e com todo o seu ódio. Se ela comeu, bebeu e foi consagrada a um demônio, você

0: cá, igreja. Estende a mão para cá. Todos os demônios, todos os demônios, do maior ao menor, seja queimado agora. Se, pastora, põe a mão no coração dela. Eu estou sentindo um travamento na vida dela. Sai da vida dela, sai da casa dela, sai da família dela. Solta o filho dela, solta a filha dela, solta. Sai da saúde da filha, sai da vida profissional, espiritual desta mulher. Eu te dou uma ordem agora. Todos os demônios amarrados e acorrentados, pode manifestar. Meu Deus, entra com teu poder, entra com a tua presença e tira o que não te louva da vida e do coração dela. Todos os demônios, para nunca mais voltar, em nome de Jesus, em nome de Jesus, saia. Respira fundo, diga graças a Deus. E agora,
1: tô leve.
0: Como é que é?
1: Leve.
0: E a ansiedade,
1: sumiu.
0: O aperto,
1: sumiu.
0: A angústia,
1: acabou.
0: Seu processo está liberado. E uma unção de proteção está sobre a sua família. Agora pode descer glorificando o Senhor. Quantos podem aplaudir a Deus por isso? Quantos podem glorificar a Deus?
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0: Quantos tem aí contigo? Eu quero números exatos. Tem 17... Deus, eu quero o meu anjo aqui segurando ele. Eu não quero que ele mova. Quantos tem aí?
1: 17.
0: Abre os olhos dela. Abre os olhos dela. Olha para o povo lá, para o povo. Se você pudesse agora, o que que você fazia com esse povo?
1: Matava todo mundo.
0: Você está segurando o dinheiro de gente que está aqui?
1: Claro que sim.
0: Está segurando o casamento?
1: Claro.
0: Tem pessoas que estão aqui com o casamento destruído?
1: Claro, claro.
0: Quantos tem aí?
1: Muito.
0: Eu quero números exatos.
1: 17.
0: Dos 17, quem se diz o mais forte aí? Quem é o chefe aí da falange?
1: Ai, o capitão.
0: Como que ele chama? Hã? O nome dele?
1: Ai, é o capeta das trevas.
0: O capeta das trevas. Ele é o chefe dessa falange?
1: É.
0: Dá lugar pra ele aí. 1, 2, 3. Manifesta ele. Com as forças quebradas. Já! Quem é você?
1: Eu sou o diabo das trevas.
0: É? Você é o chefe da falange? Deixa eu te dizer uma coisa. Provavelmente,
4: eu nem perguntei. Provavelmente o útero, a região pélvica desta moça, pastor Elias, está danificada. Aonde a pombagira ou qualquer entidade satânica tem condições de tomar o corpo de uma mulher, o primeiro lugar que ele vai trabalhar é na

0: cadê a moça que não conseguiu? Meu Deus do céu. Quem é que está ali? Olha lá, ó. Nela. Lá, nela. Quem que está agindo ali?
1: Capeta.
0: É? O tranca-rua está ali?
1: Tá.
0: Por isso que ela não conseguiu desentrelaçar os dedos?
1: É?
0: Qual doença que você está colocando nele, nela?
1: Pare, eu vou levar todo mundo.
0: Diga, está amarrado. Diga quem participa desse culto, não. Diga quem participa desse culto, não. Diga pro diabo assim, na minha casa, não. Diga, eu te repreendo. Diga, na minha família, não. Tá satisfeito de eu estar em cima desse altar?
1: Não.
0: Queria que eu tivesse aqui hoje?
1: Não.
0: Quer que eu volte dia 17? Não quer que eu venha pra cá, não? Hã? Você, se você pudesse, faria isso agora? Hã? Hein? Hein?
1: Você vai morrer,
0: meu filho. Você... É mesmo? Você vai me matar? De que forma você quer matar? Hã? De que forma?
1: Você vai ser atropelado.
0: Diga, tá amarrado. Diga, tá amarrado. Enquanto eu for dizimista fiel, enquanto eu tiver fé para participar de uma campanha que não tem em nenhum outro ministério, uma campanha como a Jeová Jiré, e buscando a Deus, ainda que caia 1.000 à minha direita e 10.000 à minha esquerda, eu não serei atingido. Quantos querem essa promessa? Pastor Elias, põe a mão na cabeça dessa senhora. Dessa senhora aí. Eu sei que ela entrou sentindo dores. Deus vai derrubá-la para quando ela levantar, ela vai levantar sem nenhuma dor. Em nome de Jesus. Segura. Agora Deus vai fazer a cirurgia. E quando ela levantar, nenhuma infecção e dor vai estar sobre a vida dela. Deixa Deus fazer a cirurgia. Eu não conheço a senhora, mas sei do seu sofrimento. Olha para mim. Eu nunca conversei com a senhora, mas Deus disse assim: veja, e eu vi. Uma mão que oprimia primeiro a sua coluna. As dores que a senhora tem não são provenientes de Deus, mas daquilo ali. A senhora quer sair daqui curada hoje, irmã? A senhora quer sair daqui liberta e parar de derramar lágrimas no seu travesseiro por causa dele? A senhora sabe agora de quem eu estou falando. Quer parar de sofrer, irmã? A senhora quer parar de sofrer? A senhora crê que o pastor Elias é ungido de Deus? Pastor Elias, coloque a mão na cabeça dela e ministra sobre a vida dele. Ela sabe de quem o Senhor, eu e o Espírito Santo está falando. Ministra sobre a vida dela em relação à vida dele. E ministra a cura sobre a vida desta mulher, pastor Elias. Deus te deu esta unção e te deu autoridade para isso. Recebe a sua cura. E Deus está visitando ele nesta noite para a transformação da vida dele, em nome de Jesus. Respira fundo, senhora. Olha para mim. Respira fundo. Diga graças a Deus. Está sentindo dores? Nada, nada. Mais nada. Está sentindo nenhuma dor? Nadinha de nada? É mesmo? Faz assim para me ver. Faz assim. Olha para o céu. Faz assim novamente. Olha para mim. Se Deus usou ele para te curar, Deus está visitando ele e fazendo a libertação na vida dele acontecer também. Quantos acreditam que vai sair daqui com a sua? Aleluia. Eu quero que só quem tem ódio do diabo, irmãos, é isso aqui que põe câncer na pessoa. É isso aqui que destrói o casamento da pessoa. É isso aqui que não deixa a pessoa prosperar. Você está colocando o que no útero desta moça?
1: Coloquei infecção.
0: Antes de eu perguntar para ele, eu já tinha dito isso para vocês. A moça que o diabo tem acesso à vida dela, a primeira coisa que ela coloca é da região pélvica que ele coloca uma enfermidade. Ela vai sair daqui curada. E você também. E a sua família também. Eu quero ver se ele vai ser, se ele vai resistir. Sem gracinha. Para isto se manifestou o Filho de Deus. Para destruir todas as sobras do diabo. Da saúde dela. Do útero. Das trompas. Do ovário. Da mente dela. Dos caminhos dela. Os 17 demônios. Amarrados um no outro, para nunca mais voltar, em nome de Jesus. De Jesus.
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2: 104 FM. 11:36.
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1: 11:55.
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0: 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Meia-noite 17. 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

Quando eu estou diante de ti, me faltam as palavras, Senhor. O que eu posso dizer que vai te surpreender, Deus? Coloco meu coração diante de ti nesta hora, Senhor.

Quem é o homem para que dele te lembre, Senhor? Quem é o filho do homem para que o visites? O Senhor conhece as minhas limitações. E mesmo assim o Senhor insiste em mim. O Senhor me confiou o teu nome, o teu reino, Senhor. Não tem palavras que eu possa dizer que possa te convencer de coisa alguma. Se eu tenho sido abençoado, é por tua graça. Se eu tenho sido guardado, é pela tua misericórdia, Senhor. A tua palavra diz que até o desejo de te adorar vem de ti. O que eu posso fazer então, Deus? Ah, eu quero me entregar, Senhor. Entregar a minha vida, o meu coração para ti, Deus. Usa a minha vida, se é assim que o Senhor.

0: 1:20.
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4: A saúde bucal ainda é um desafio para milhões de brasileiros. Dados do Ministério da Saúde mostram que 40% dos adolescentes de 12 anos não foram ao dentista no último ano. E cerca de 11% nunca passaram por uma consulta odontológica. Entre os idosos, metade também não buscou atendimento recentemente. Fábio Nogues, cirurgião dentista e superintendente de inovação e odontologia da Seguros Unimed, alerta que a falta de cuidados com os dentes e a gengiva pode afetar todo o organismo. Segundo ele, problemas bucais também estão ligados a doenças respiratórias, cardíacas e até diabetes.
5: Esse nível de consciência de impacto é importante para que a gente assuma uma postura preventiva. Hoje a limpeza e a prevenção não chega a 15% nas buscas aí no atendimento particular. A maioria dos brasileiros ainda procura o serviço odontológico em caso de dor ou caso de urgência, né? Então, a gente precisa trabalhar com o conceito de planejamento odontológico para que a gente possa inverter essa lógica, para que a gente tenha um foco também no acompanhamento contínuo e preventivo desde cedo.
4: Além do impacto na saúde, os problemas bucais também afetam a autoestima. A dificuldade para sorrir, falar ou até se alimentar pode comprometer a qualidade de vida em diferentes faixas etárias. O cirurgião dentista Fábio Nogue ressalta que tratamentos reabilitadores e ações simples reduzem a necessidade de intervenções mais invasivas.
5: Fazendo a higienização adequada com escova de dente, com a pasta do dentifrício, com flúor, né? Usando o fio dental, você tem uma capacidade aí de prevenir os agravos de uma forma muito simples. Você evita o acúmulo do cálculo dentário, que é conhecido como tártaro, que hoje afeta, por exemplo, 35% dos adolescentes. E quando esse tártaro ele acumula, ele promove um processo inflamatório na sua gengiva, que acaba ocorrendo a periodontite, que acaba perdendo o osso, podendo gerar perda dos próprios dentes.
4: Hoje, mais da metade das crianças brasileiras de 5 anos já apresentou histórico de cárie. Entre os adolescentes de 12 anos, mais da metade reconhece a necessidade de tratamento. E 20% relatam ter sentido dor de dente recentemente. Diante desse cenário, o cirurgião dentista e superintendente de inovação e odontologia da Seguros Unimed, Fábio Nogue, alerta que ter um suporte mais abrangente, com um bom planejamento odontológico, é a principal solução para manter a saúde bucal e também facilitar o dia a dia das famílias. Agência Rádio Web, produção e reportagem, Valquíria Rios. A tecnologia agora percorre os rios da Amazônia para levar saúde a quem mais precisa. A embarcação Copaíba, lançada na COP30, iniciou nesta semana seus primeiros atendimentos no município paraense de Barcarena. Desenvolvida pelo SESI em parceria com o Ministério da Saúde, a unidade fluvial amplia o acesso à atenção primária para trabalhadores da indústria que atuam em áreas ribeirinhas e que muitas vezes enfrentam dificuldades de deslocamento para conseguir atendimento médico. O superintendente da saúde do SESI, Emanuel Lacerda, lembrou que a embarcação, que combina telemedicina e monitoramento remoto adaptados à realidade local, representa um novo modelo de cuidado em saúde para regiões de difícil acesso.
6: Projeto que a gente inaugurou na COP30, onde a gente trouxe uma ação concreta de sustentabilidade, de impacto social, de uma embarcação que mitiga riscos e emissões de carbono por ser totalmente elétrica. Mas o mais importante é a sua finalidade social de entregar saúde, atenção básica, custo operacional baixo, compatível com o

0: que há de mais moderno tecnologicamente e de levar a assistência de saúde para trabalhadores que operam em áreas remotas, ribeirinhas e comunidades também.
1: Até o dia 22 de maio, os atendimentos da embarcação Copaíba serão voltados para pessoas previamente cadastradas e associadas à colônia de pescadores Z13, dentro da linha de cuidado do programa Hiperdia, voltado ao acompanhamento e controle da hipertensão e diabetes. Os serviços são conduzidos por profissionais de saúde do SESI e incluem acolhimento dos pacientes, coleta de dados, aferição de pressão arterial e realização de exames rápidos. A iniciativa integra um programa de expedições. Após a primeira etapa de atendimentos em Barcarena, a embarcação Saúde Conectada SESI Copaíba seguirá para novas localidades. Agência Rádio Web. Produção e reportagem, Valquíria Rios.
2: A inclusão no SUS de um novo tratamento para quatro tipos de câncer está sendo discutida por meio de consultas públicas abertas pela Conitec, a Comissão Nacional de Incorporação de Tecnologias no Sistema Único de Saúde. Elas avaliam a ampliação do acesso a uma imunoterapia para pacientes com câncer de pulmão, esôfago, mama triplo negativo e colo do útero. Até o dia 8 de junho, toda a sociedade pode participar da discussão, como explica Rodrigo Cruz, diretor de Relações Institucionais da MSD Brasil.
3: O Ministério ele precisa dizer se aquele medicamento ou aquela tecnologia ela é desejável ao Sistema Único de Saúde. Então, existe uma legislação e eles avaliam a pertinência ou não da entrada dessas tecnologias segundo uma infinidade de critérios. Mas um dos critérios que ele leva em consideração é entender da população o que ela acha da entrada desse medicamento. Por isso que é muito importante que todos participem.
2: Os quatro tipos de câncer em análise nessas consultas representam uma parcela significativa da incidência e da mortalidade da doença no Brasil. O câncer de pulmão, por exemplo, é a principal causa de morte por câncer entre os homens. Já o câncer de colo do útero mata cerca de 20 mulheres por dia no país. Rodrigo Cruz explica como as imunoterapias diferem dos tratamentos tradicionais.
3: Diferente da quimioterapia e da radioterapia, onde a ideia é atacar a célula cancerígena e, em alguns casos, esse ataque não consegue distinguir células saudáveis das células e dos tumores cancerígenos, a imunoterapia, ela incentiva que o nosso próprio organismo reconheça as células cancerígenas como algo danoso. E isso faz com que o próprio organismo consiga combater única e exclusivamente as células cancerígenas.
2: Para participar, basta acessar o site da Conitec e buscar pelas consultas públicas números 37, 38, 39 e 40 de 2026. Grupo Rádio Web 25 anos, áudio que amplifica conexões. Produção e reportagem, Carolina Cassola e Bruno Moreira.
1: O Brasil apresentou na Organização Mundial da Saúde, na Suíça, uma proposta inédita para restringir a venda e a publicidade de alimentos ultraprocessados em todo o mundo. A iniciativa foi explicada pelo ministro da Saúde, Alexandre Padilha, durante a Assembleia Mundial da Saúde. E tem como principal objetivo preservar crianças e adolescentes do acesso a esse tipo de produto e incentivar a alimentação saudável. Padilha alertou que o avanço do consumo de alimentos ultraprocessados está diretamente ligado ao aumento de doenças.
4: Teve uma apresentação muito importante da professora Patrícia Jaime, que é da Faculdade de Saúde Pública da USP, que faz parte de um grupo que envolve a Lancet, uma revista muito conceituada, científica, que trouxe evidências científicas muito fortes agora já da associação dos ultraprocessados com diabetes, hipertensão, cânceres intestinais, também com a destruição dos hábitos de produção, sufocando a agricultura familiar.
1: O Ministério da Saúde busca o apoio de outros países para que o assunto avance na Organização Mundial da Saúde. A expectativa é que o texto possa ser votado já em 2027. Alexandre Padilha destacou que o Brasil é reconhecido internacionalmente por políticas bem-sucedidas na área nutricional.
4: Nós somos o primeiro país a criar um guia nacional de orientação à população brasileira, parte nutricional, usando inclusive uma evidência científica criada por um professor brasileiro que virou uma classificação internacional chamada NOVA, que cria essa categoria de ultraprocessados, minimamente processados, produtos in natura, porque isso facilita a organização da política pública, a própria identificação, né?
1: Além da proposta sobre ultraprocessados, Alexandre Padilha também destacou outros avanços do Brasil. Entre eles, o aumento da cobertura vacinal, recordes em cirurgias eletivas, a ampliação da atenção primária e a criação de uma rede pública de prevenção e tratamento do câncer. A Assembleia Mundial da Saúde é o principal fórum de decisões da OMS e reúne delegações de mais de 190 países em Genebra, na Suíça, ao longo desta semana. O ministro da Saúde e a delegação brasileira seguem até esta quinta-feira no país europeu. Agência Rádio Web. Produção e reportagem, Valquíria Rios.
5: Internacional. Um último resquício da unidade que por décadas deu forma à Iugoslávia teve fim no ano de 2006. Em junho daquele ano, Sérvia e Montenegro se separaram e passaram a formar dois países independentes. Eu sou o jornalista Diego Brião e o Estação História é uma produção RWCast, que é a central de podcasts do grupo Rádio Web. Te convido para, a partir de agora, relembrarmos a separação da Sérvia e de Montenegro, além da própria Iugoslávia. Antes da separação entre Sérvia e Montenegro, outra desintegração ajuda a explicar o contexto, o fim da Iugoslávia, da qual estes dois países eram parte. Isto, o fim da Iugoslávia, começa a se efetivar no início dos anos 1990, em paralelo, por exemplo, ao fim da União Soviética, com as formações de novos países a partir da Iugoslávia, que foram Eslovênia, Croácia, Bósnia e Herzegovina, Macedônia e Kosovo, além da Sérvia e Montenegro, que herdaram a missão de dar sequência àquela nação e carregar o nome Iugoslávia por mais alguns anos.
6: Eu tenho um colega, o professor Pedro Aguiar, da Federal Fluminense de Jornalismo, que tem muita experiência em cobertura internacional, conhece a Sérvia presencialmente, fala o idioma e reputo como o maior especialista em atuação no Brasil da área. Do que eu posso depreender? A direção do Marechal Tito, ela vem a falecer em 80. O que vai ocorrer depois é uma progressiva crise no modelo de autogestão federal ou de cogestão federal dentro das seis repúblicas que formam depois o espaço pós-Iugoslávia. Essa é uma das explicações. Não havia mais uma questão solidária entre as regiões produtivas e o governo central e uma competição entre as regiões. Uma outra possibilidade também é a ascensão de grupos dirigentes locais que vão reforçar a questão chauvinista, incluindo a memória histórica, né? Entre a adesão de uma parte da elite croata à ocupação nazista, que é um negócio muito sério que aconteceu, e também a disputa intra-sérvia entre monarquistas e socialistas. Esse tipo de conflito vai renovar e vai ter uma releitura dos anos 90, mas, diria eu, étnico-religioso, de pertencimento étnico-cultural do que necessariamente ideológico. E aí vai acirrar o chauvinismo. Vai acirrar o chauvinismo também, por exemplo, na questão da Bósnia-Herzegovina, onde a minoria muçulmana vai passar por uma campanha de extermínio. Vai ter um problema seríssimo das relações entre Sérvia e Croácia, que seriam os países centrais para formar a unidade iugoslava. E aí depois vai ter o conjunto de separações da Sérvia, culminando com a separação de Sérvia e Montenegro.
5: Bruno Lima Rocha, cientista político e professor de relações internacionais, concedeu a entrevista ao Estação História. No fim de maio de 2006, a população de Montenegro, em plebiscito, aprovou a separação da Sérvia. Pouco mais de 55% dos votantes optaram pelo rompimento com a região vizinha. No dia 3 de junho de 2006, Montenegro declarou a independência em relação à Sérvia.
6: Quando da invasão nazista na Segunda Guerra Mundial, havia duas forças políticas que defendiam a antiga Iugoslávia. Uma dos partisãs, comandada pelo general Tito, e tinha uma orientação socialista, e a outra dos Četniks, que eram monarquistas. Esse projeto comum de Iugoslávia acabou sendo vitorioso. O o projeto defendido por Tito. E dentro da formação da Federação da Iugoslávia, os dois países com mais similitude eram Sérvia e Montenegro, tanto que havia o mesmo patriarcado da Igreja Ortodoxa, que era sérvo-montenegrina, não era um patriarcado separado. Isso é muito importante até para a administração da região. Ocorre também que após a guerra de separação da Iugoslávia, tem a Guerra do Kosovo, que era uma província rebelde dentro da Sérvia, e posteriormente ocorre, em relação a Montenegro, a chamada, como a União Europeia estava administrando, a separação de veludo, onde no mínimo 55% da população decide pela separação. Uma interpretação válida é que os montenegrinos queriam acesso aos fundos da União Europeia e não queriam mais a tutela da Sérvia de Slobodan Milošević e seus herdeiros. Uma outra possibilidade também é que seria as desavenças internas alimentadas através da Guerra do Kosovo levou a que a população de origem albanesa votasse em peso como cidadã montenegrina pela separação, e com o arbítrio da União Europeia e a presença da OTAN, aí foi inevitável. Ou seja, se fosse uma província rebelde, não haveria plebiscito, haveria uma guerra civil para tentar se separar, e evidentemente a Sérvia não permitiria.
5: A Iugoslávia, na maior composição, tinha mais de 250 mil quilômetros quadrados de território. Em comparação com o Brasil, por exemplo, esta área corresponderia ao estado de São Paulo ou do Piauí. Já separadas, a Sérvia, com 88 mil quilômetros quadrados, aproxima-se do que é Santa Catarina, com 95 mil. Já Montenegro, com 13 mil quilômetros, não tem uma área correspondente ao mesmo tamanho de algum estado brasileiro, mas sim, por exemplo, a capital amazonense Manaus, que possui extensão territorial de 11 mil quilômetros quadrados. Origens das informações utilizadas ao longo desta edição: Organização das Nações Unidas, ONU, governos de Sérvia e Montenegro, além da entrevista concedida pelo professor e cientista político Bruno Lima Rocha. Edição Mário Melo, produção e reportagem Diego Brião.
7: Os ministros das Finanças do G7 encerraram em Paris uma série de reuniões de preparação para a cúpula do grupo em junho, na cidade francesa de Evian. O Brasil é um dos quatro países convidados a participar. Os impactos da guerra no Irã sobre os preços do petróleo, os desequilíbrios na economia global e a garantia de acesso aos minerais raros foram os três focos dos dois dias de encontros de ministros e presidentes de bancos centrais na capital francesa. Brasil, Quênia, Índia e Coreia do Sul trouxeram a perspectiva dos países do sul global ou asiáticos. O ministro brasileiro da Fazenda, Dario Durigan, vê o país em uma posição privilegiada para enfrentar o aumento dos preços dos combustíveis em meio ao bloqueio do Estreito de Hormuz, no Irã.
8: O Brasil é exportador líquido de óleo cru. O que tem entrado a mais de receita, em razão do Brasil ser exportador líquido de óleo, a gente tem direcionado para mitigar o impacto para os caminhoneiros, para as famílias que têm que comprar comida, ajudar os estados também a garantir escoamento de safra e outras atividades econômicas importantes. Os países aqui estão falando em racionamento de combustível. No Brasil, não.
7: Os ministros do G7 discutiram formas de atenuar os efeitos da alta de preços do petróleo e de fertilizantes nos países mais vulneráveis, principalmente africanos. Os contornos ainda serão debatidos na cúpula de chefes de Estado e de governo no mês que vem, mas o plano contaria com o suporte de bancos multilaterais como o FMI e Banco Mundial. Os participantes ressaltaram a determinação de manter a pressão sobre o petróleo russo, um tema que gerou atrito entre as delegações europeias e americana. Para atenuar o impacto doméstico, Washington suspendeu as restrições ao produto de Moscou no começo do mês. O ministro francês da Economia, Roland Lescure, comentou este aspecto no encerramento do evento.
9: Quero deixar bem claro que a Rússia não pode se beneficiar da guerra no Oriente Médio. Isso não é uma opção. E sobre isso, todos os membros do G7 concordam. Nós estamos firmemente comprometidos em manter e prosseguir com as sanções e pressões sobre a Rússia para impedi-la de obter receitas cruciais e financiar o esforço de guerra.
7: Os países também decidiram estender a Aliança de Minerais Críticos criada no Canadá no ano passado para melhorar o planejamento dos estoques internacionais. Esse tema é prioritário para o Brasil, dono das segundas maiores reservas mundiais dessas matérias-primas, essenciais para a economia digital.
8: Nós estamos à disposição para abrir um diálogo, mas nós temos as nossas exigências, as nossas condições como país soberano. Há um interesse comum em minerais críticos e acho que se a gente tiver uma legislação que dê segurança jurídica, a partir desses dois pilares, soberania e industrialização no Brasil, dá segurança jurídica, eu percebo que tem um interesse muito grande dessas empresas irem para o Brasil. Por isso eu digo, não precisa de benefício fiscal. Há uma demanda instalada no mundo. Os países do G7 são os países mais ricos do mundo, têm interesse enorme por mineral crítico.
7: O ministro da Fazenda aproveitou a ocasião em Paris para fazer reuniões bilaterais, entre elas com o secretário do Tesouro dos Estados Unidos, Scott Bessent. Durigan disse estar confiante de que os dois países chegarão a um acordo na área de comércio no prazo de 30 dias, que foi acertado pelos presidentes Luiz Inácio Lula da Silva e Donald Trump no seu último encontro. Além de tentar evitar um novo tarifaço contra os produtos brasileiros, a negociação inclui outros temas sensíveis, como a investigação que os Estados Unidos faz sobre o sistema brasileiro PIX.
8: Ele mesmo se colocou à disposição, ele falou, olha, se a gente precisar, enquanto ministro da Fazenda, entrar no jogo para ajudar na negociação, que nós dois estaremos à disposição. Então foi uma reunião muito fluida, muito boa e bem consensual. A gente não entrou em detalhe, mas ele disse, vocês seguem confiantes no prazo de 30 dias determinado pelos dois presidentes? Eu disse que sim.
7: Lula e Trump devem participar da cúpula do G7 entre os dias 15 e 17 de junho na França. O Radar Econômico fica por aqui hoje. Até a próxima. Rádio França Internacional para a agência Rádio Web de Paris, Lúcia Miesel.
10: Política. O Congresso Nacional deve analisar nos próximos dias os vetos do presidente Luiz Inácio Lula da Silva que impedem municípios inadimplentes de receber recursos da União por meio de convênios, transferências voluntárias e emendas parlamentares. O anúncio foi feito durante a Marcha dos Prefeitos em Brasília, um evento que reúne gestores municipais de todo o país. O veto atinge cidades com até 65 mil habitantes que possuem pendências fiscais registradas no sistema usado pelo governo federal. Segundo parlamentares, a medida tem dificultado o acesso de pequenas cidades a recursos para saúde, infraestrutura e assistência social. Ao defender a análise dos vetos, o presidente do Congresso, Davi Alcolumbre, afirmou que milhares de municípios estão hoje impedidos de firmar esses convênios.
11: São mais de 5.045 municípios que estão abaixo de 65 mil habitantes. Desses, mais de 3.100 estão hoje inadimplentes, portanto, sem poder acessar os convênios de recursos apresentados pelo governo federal, por programas do governo, ministro Guimarães, e também de recursos de transferências de emendas parlamentares. Eu queria, Guimarães, com a compreensão do governo, e eu sei que nós teremos, e ao lado do presidente Hugo Mota, anunciar aqui na Marcha dos Prefeitos que nós vamos, ainda hoje, organizar rapidamente uma sessão do Congresso Nacional para que a gente possa analisar esses vetos, derrubar esses vetos.
10: Ao lado de Alcolumbre estavam o presidente da Câmara, Hugo Mota, e o ministro da Secretaria de Relações Institucionais, José Guimarães. O trecho vetado fazia parte da Lei de Diretrizes Orçamentárias e autorizava cidades menores a receberem recursos federais, mesmo com pendências administrativas ou fiscais. Durante o evento, Alcolumbre também defendeu uma revisão do Pacto Federativo e afirmou que os municípios vêm recebendo novas responsabilidades sem o repasse proporcional de receitas para manter os serviços em pleno funcionamento. A sessão do Congresso acontece nesta quinta-feira. Agência Rádio Web de Brasília, Yuri Hudson. O governo federal apresentou nesta quarta-feira um balanço dos 100 primeiros dias do Pacto Nacional Brasil contra o Feminicídio, uma iniciativa que reúne executivo, legislativo e judiciário no combate à violência contra a mulher. Durante a cerimônia no Palácio do Planalto, o presidente Luiz Inácio Lula da Silva assinou novos decretos e projetos de lei que são voltados à proteção das mulheres, incluindo medidas para responsabilizar plataformas digitais em casos de violência online. A principal novidade foi o Decreto de Proteção das Mulheres no Ambiente Digital. Essa medida cria mecanismos para obrigar plataformas digitais a agirem com maior rapidez em casos de violência contra a mulher na internet. Isso inclui, inclusive, a remoção de imagens íntimas sem consentimento em até 2 horas após a notificação. O texto integra uma atualização da regulamentação do Marco Civil da internet através de um decreto presidencial. Entre os números apresentados pelo governo, estão mais de 6 mil prisões de agressores, ampliação das medidas protetivas e a expansão do monitoramento eletrônico de investigados. Ao defender a continuidade das ações, o presidente Lula afirmou que os resultados mostram a importância da integração entre os poderes.
12: O que nós estamos provando aqui é que o silêncio e a omissão não ajudam. É que quando o Estado mostra que ele está cumprindo com as suas obrigações, as pessoas passam a confiar. E quando as pessoas passam a confiar, as pessoas começam a denunciar. Quando a medida protetiva não é apenas uma lei colocada no papel, mas é uma composição de coisas básicas que dá à pessoa a certeza de que ela vai ser protegida de verdade, ela começa a acreditar e ela começa a denunciar. E quando a gente diz que o problema não é só da mulher que é vítima ou da menina que é vítima, mas o problema é da sociedade, o problema é dos parentes, o problema é dos vizinhos, o problema é da comunidade. Todo mundo tem que se sentir agredido quando uma mulher é agredida.
10: No judiciário, o presidente do Supremo Tribunal Federal, Edson Fachin, destacou a redução no tempo de análise das medidas protetivas de urgência. Já o presidente da Câmara, Hugo Mota, listou propostas aprovadas pelo Congresso dentro do Pacto de Enfrentamento ao Feminicídio.
13: Cito como exemplo o uso da tornozeleira eletrônica por agressores e a tipificação da violência vicária e do vicaricídio, combatendo a crueldade que atinge a mulher por meio dos seus filhos.
10: O presidente do Congresso e senador Davi Alcolumbre não participou da cerimônia. Desde que o Senado rejeitou o nome de Jorge Messias ao STF, Lula e Alcolumbre romperam relações. O governo também aproveitou a oportunidade para anunciar novas etapas do pacto, entre elas a ampliação da Casa da Mulher Brasileira, expansão do uso de tornozeleiras eletrônicas e projetos para criminalizar a misoginia nas redes sociais. Agência Rádio Web, de Brasília, Yuri Hudson.
5: Justiça. A Justiça do Trabalho realiza por todo o Brasil ações itinerantes. Nelas, juízes, servidores e até representantes de outros órgãos públicos se mobilizam para ir ao encontro de comunidades que estão mais distantes de centros urbanos. São locais marcados por dificuldade de deslocamento, de conectividade e pelo acesso limitado a serviços de cidadania. Estas ações itinerantes buscam garantir que todas as pessoas possam acessar diferentes serviços públicos. Por exemplo, emitir documentos, recorrer à justiça para pedir algum direito ou obter orientações sobre diferentes temas. Na região amazônica, por exemplo, onde os deslocamentos dependem muito de barcos e as distâncias são grandes, este projeto pode fazer a diferença, segundo ressalta a juíza da Vara do Trabalho de Parintins, no Amazonas, Eliane Brandão.
14: As nossas estradas literalmente são rios. Então, em vez de você entrar num carro, numa carreta, numa van, você precisa muitas vezes ou fretar uma lancha que nem sempre tem condições confortáveis, digamos assim, às vezes, e muitas vezes até sem banheiro para você usar durante longas viagens de 7, 8 horas, né? E às vezes a lancha também não passa, às vezes ela passa 3 horas depois daquilo ali. Então, de fato, exige muita programação, mas também um pouco de resiliência para se adequar à realidade de cada local.
5: As ações itinerantes da Justiça do Trabalho devem ser realizadas em todos os estados, segundo prevê uma política nacional que foi aprovada em dezembro do ano passado. A desembargadora Nazaré Rocha, do Tribunal Regional do Trabalho, no Pará, destaca o simbolismo da ida da justiça ao encontro dos brasileiros e brasileiras.
15: E uma das grandes, os dois grandes elementos para uma ação de itinerância em relação ao acolhimento humanizado, eu diria que são a escuta qualificada e a alteridade. Alteridade não é você se colocar no lugar do outro, mas você entender que o outro tem sua cultura, tem sua linguagem, tem sua forma de se relacionar com o mundo, que muitas das vezes é super diferente do que nós estamos acostumados dentro desses prédios estruturados da justiça.
5: Nesta semana, uma ação itinerante está acontecendo no arquipélago do Marajó, no Pará. A ação, que vai até a sexta-feira, é coordenada pelo Conselho Nacional de Justiça, CNJ, com a participação da Justiça do Trabalho e de mais de 50 instituições. Em junho, uma nova itinerância da Justiça Trabalhista está prevista para acontecer no Oiapoque, na fronteira do Brasil, com a Guiana Francesa. Agência Rádio Web. Produção e reportagem, Diego Abreão.
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17: 2:32.
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3: 2h56.
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2: 3:19.
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0: três comigo agora. Vamos lá.
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Atos 2, levante a mão. E cumprindo-se o dia de Pentecostes, estavam todos reunidos no mesmo lugar. E de repente, ouviu-se um som como de um vento veemente e impetuoso, e encheu a casa onde estavam assentados. E foram vistas por eles línguas repartidas como

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0: 4 e 3. 104 FM.

0: 104 e 21.
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0: 5 e 2.
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3: Saúde. A saúde bucal ainda é um desafio para milhões de brasileiros. Dados do Ministério da Saúde mostram que 40% dos adolescentes de 12 anos não foram ao dentista no último ano. E cerca de 11%...
4: Saúde!
3: A saúde bucal ainda é um desafio para milhões de brasileiros. Dados do Ministério da Saúde mostram que 40% dos adolescentes de 12 anos...

0: pode afetar todo o organismo. Segundo ele, problemas bucais também estão ligados a doenças respiratórias, cardíacas e até diabetes.
1: Esse nível de consciência de impacto é importante para que a gente assuma uma postura preventiva. Hoje a limpeza e a prevenção não chega a 15% nas buscas aí no atendimento particular. A maioria dos brasileiros ainda procura o serviço odontológico em caso de dor ou caso de urgência, né? Então, a gente precisa trabalhar com o conceito de planejamento odontológico para que a gente possa inverter essa lógica, para que a gente tenha um foco também no acompanhamento contínuo e preventivo desde cedo.
0: Além do impacto na saúde, os problemas bucais também afetam a autoestima. A dificuldade para sorrir, falar ou até se alimentar pode comprometer a qualidade de vida em diferentes faixas etárias. O cirurgião-dentista Fábio Nogue ressalta que tratamentos reabilitadores e ações simples reduzem a necessidade de intervenções mais invasivas.
1: Fazendo a higienização adequada com escova de dente, com a pasta do dentifrício, com flúor, né? Usando o fio dental, você tem uma capacidade aí de prevenir os agravos de uma forma muito simples. Você evita o acúmulo do cálculo dentário, que é conhecido como tártaro, que hoje afeta, por exemplo, 35% dos adolescentes. E quando esse tártaro ele acumula, ele promove um processo inflamatório na sua gengiva, que acaba ocorrendo a periodontite, que acaba perdendo o osso, podendo gerar a perda dos próprios dentes.
0: Hoje, mais da metade das crianças brasileiras de 5 anos já apresentou histórico de cárie. Entre os adolescentes de 12 anos, mais da metade reconhece a necessidade de tratamento. E 20% relatam ter sentido dor de dente recentemente. Diante desse cenário, o cirurgião dentista e superintendente de inovação e odontologia da Seguros Unimed, Fábio Nogue, alerta que ter um suporte mais abrangente, com um bom planejamento odontológico, é a principal solução para manter a saúde bucal e também facilitar o dia a dia das famílias. Agência Rádio Web, produção e reportagem, Valquíria Rios. A tecnologia agora percorre os rios da Amazônia para levar saúde a quem mais precisa. A embarcação Copaíba, lançada na COP30, iniciou nesta semana seus primeiros atendimentos no município paraense de Barcarena. Desenvolvida pelo SESI em parceria com o Ministério da Saúde, a unidade fluvial amplia o acesso à atenção primária para trabalhadores da indústria que atuam em áreas ribeirinhas e que muitas vezes enfrentam dificuldades de deslocamento para conseguir atendimento médico. O superintendente da saúde do SESI, Emanuel Lacerda, lembrou que a embarcação, que combina telemedicina e monitoramento remoto adaptados à realidade local, representa um novo modelo de cuidado em saúde para regiões de difícil acesso.
2: Projeto que a gente inaugurou na COP30, onde a gente trouxe uma ação concreta de sustentabilidade, de impacto social, de uma embarcação que mitiga riscos e emissões de carbono por ser totalmente elétrica. Mas o mais importante é a sua finalidade social de entregar saúde, atenção básica, custo operacional baixo, compatível com o que há de mais moderno tecnologicamente e de levar a assistência em saúde para trabalhadores que operam em áreas remotas, ribeirinhas e comunidades também.
0: Até o dia 22 de maio, os atendimentos da embarcação Copaíba serão voltados para pessoas previamente cadastradas e associadas à colônia de pescadores Z13, dentro da linha de cuidado do programa Hiperdia, voltado ao acompanhamento e controle da hipertensão e diabetes. Os serviços são conduzidos por profissionais de saúde do SESI e incluem acolhimento dos pacientes, coleta de dados, aferição de pressão arterial e realização de exames rápidos. A iniciativa integra um programa de expedições. Após a primeira etapa de atendimentos em Barcarena, a embarcação Saúde Conectada SESI Copaíba seguirá para novas localidades. Agência Rádio Web. Produção e reportagem, Valquíria Rios.
3: A inclusão no SUS de um novo tratamento para 4 tipos de câncer está sendo discutida por meio de consultas públicas abertas pela Conitec, a Comissão Nacional de Incorporação de Tecnologias no Sistema Único de Saúde. Elas avaliam a ampliação do acesso a uma imunoterapia para pacientes com câncer de pulmão, esôfago, mama triplo negativo e colo do útero. Até o dia 8 de junho, toda a sociedade pode participar da discussão, como explica

0: a Rodrigo Cruz, diretor de Relações Institucionais da MSD Brasil.
1: O Ministério ele precisa dizer se aquele medicamento ou aquela tecnologia ela é desejável ao Sistema Único de Saúde. Então, existe uma legislação e eles avaliam a pertinência ou não da entrada dessas tecnologias segundo uma infinidade de critérios. Mas um dos critérios que ele leva em consideração é entender da população o que ela acha da entrada desse medicamento. Por isso que é muito importante que todos participem.
0: Os quatro tipos de câncer em análise nessas consultas representam uma parcela significativa da incidência e da mortalidade da doença no Brasil. O câncer de pulmão, por exemplo, é a principal causa de morte por câncer entre os homens. Já o câncer de colo do útero mata cerca de 20 mulheres por dia no país. Rodrigo Cruz explica como as imunoterapias diferem dos tratamentos tradicionais.
1: Diferente da quimioterapia e da radioterapia, onde a ideia é atacar a célula cancerígena e, em alguns casos, esse ataque não consegue distinguir células saudáveis das células e dos tumores cancerígenos, a imunoterapia, ela incentiva que o nosso próprio organismo reconheça as células cancerígenas como algo danoso. E isso faz com que o próprio organismo consiga combater única e exclusivamente as células cancerígenas.
0: Para participar, basta acessar o site da Conitec e buscar pelas consultas públicas números 37, 38, 39 e 40 de 2026. Grupo Rádio Web 25 anos, áudio que amplifica conexões. Produção e reportagem, Carolina Cassola e Bruno Moreira.
2: O Brasil apresentou na Organização Mundial da Saúde, na Suíça, uma proposta inédita para restringir a venda e a publicidade de alimentos ultraprocessados em todo o mundo. A iniciativa foi explicada pelo ministro da Saúde, Alexandre Padilha, durante a Assembleia Mundial da Saúde, e tem como principal objetivo preservar crianças e adolescentes do acesso a esse tipo de produto e incentivar a alimentação saudável. Padilha alertou que o avanço do consumo de alimentos ultraprocessados está diretamente ligado ao aumento de doenças.
3: Teve uma apresentação muito importante da professora Patrícia Jaime, que é da Faculdade de Saúde Pública da USP, que faz parte de um grupo que envolve a Lancet, uma revista muito conceituada, científica, que trouxe evidências científicas muito fortes agora já da associação dos ultraprocessados com diabetes, hipertensão, cânceres intestinais, também com a destruição dos hábitos de produção, sufocando a agricultura familiar.
2: O Ministério da Saúde busca o apoio de outros países para que o assunto avance na Organização Mundial da Saúde. A expectativa é que o texto possa ser votado já em 2027. Alexandre Padilha destacou que o Brasil é reconhecido internacionalmente por políticas bem-sucedidas na área nutricional.
3: Nós somos o primeiro país a criar um guia nacional de orientação à população brasileira, parte nutricional, usando inclusive uma evidência científica criada por um professor brasileiro que virou uma classificação internacional chamada NOVA, que cria essa categoria de ultraprocessados, minimamente processados, produtos in natura, porque isso facilita a organização da política pública, a própria identificação, né?
2: Além da proposta sobre ultraprocessados, Alexandre Padilha também destacou outros avanços do Brasil. Entre eles, o aumento da cobertura vacinal, recordes em cirurgias eletivas, a ampliação da atenção primária e a criação de uma rede pública de prevenção e tratamento do câncer. A Assembleia Mundial da Saúde é o principal fórum de decisões da OMS e reúne delegações de mais de 190 países em Genebra, na Suíça, ao longo desta semana. O ministro da Saúde e a delegação brasileira seguem até esta quinta-feira no país europeu. Agência Rádio Web, produção e reportagem, Valquíria Rios.
4: Internacional. Um último resquício da unidade que por décadas deu forma à Iugoslávia teve fim no ano de 2006. Em junho daquele ano, Sérvia e Montenegro se separaram e passaram a formar dois países independentes. Eu sou o jornalista Diego Brião e o Estação História é uma produção RWCast, que é a central de podcasts do grupo Rádio Web. Te convido para, a partir de agora, relembrarmos a separação da Sérvia e de Montenegro, além da própria Iugoslávia. Antes da separação entre Sérvia e Montenegro, outra desintegração ajuda a explicar o contexto: o fim da Iugoslávia, da qual estes dois países eram parte. Isto, o fim da Iugoslávia, começa a se efetivar no início dos anos 1990, em paralelo, por exemplo, ao fim da União Soviética, com as formações de novos países a partir da Iugoslávia, que foram Eslovênia, Croácia, Bósnia e Herzegovina, Macedônia e Kosovo, além da Sérvia e Montenegro, que herdaram a missão de dar sequência àquela nação e carregar o nome Iugoslávia por mais alguns anos.
5: Eu tenho um colega, o professor Pedro Aguiar, da Federal Fluminense de Jornalismo, que tem muita experiência em cobertura internacional, conhece a Sérvia presencialmente, fala o idioma e reputo como o maior especialista em atuação no Brasil da área. Do que eu posso depreender? A direção do Marechal Tito, ela vem a falecer em 80. O que vai ocorrer depois é uma progressiva crise no modelo de autogestão federal ou de cogestão federal dentro das seis repúblicas que formam depois os espaço pós-Iugoslávia. Essa é uma das explicações. Não havia mais uma questão solidária entre as regiões produtivas e o governo central, e uma competição entre as regiões. Uma outra possibilidade também é a ascensão de grupos dirigentes locais que vão reforçar a questão chauvinista, incluindo a memória histórica, né? Entre a adesão de uma parte da elite croata à ocupação nazista, que é um negócio muito sério que aconteceu, e também a disputa intra-Sérvia entre monarquistas e socialistas. Esse tipo de conflito vai renovar e vai ter uma releitura dos anos 90, mais, diria eu, étnico, religioso, de pertencimento étnico-cultural do que necessariamente ideológico. E aí vai acirrar o chauvinismo. Vai acirrar o chauvinismo também, por exemplo, na questão da Bósnia-Herzegovina, onde a minoria muçulmana vai passar por uma campanha de extermínio. Vai ter um problema seríssimo nas relações entre Sérvia e Croácia, que seriam os países centrais para formar a unidade iugoslava. E aí depois vai ter o conjunto de separações da Sérvia, culminando com a separação de Sérvia e Montenegro.
4: Bruno Lima Rocha, cientista político e professor de relações internacionais, concedeu entrevista ao Estação História. No fim de maio de 2006, a população de Montenegro, em plebiscito, aprovou a separação da Sérvia. Pouco mais de 55% dos votantes optaram pelo rompimento com a região vizinha. No dia 3 de junho de 2006, Montenegro declarou a independência em relação à Sérvia.
5: Quando da invasão nazista na Segunda Guerra Mundial, havia duas forças políticas que defendiam a antiga Iugoslávia. Uma dos partisãs, comandada pelo general Tito, e tinha uma orientação socialista, e a outra dos Četniks, que eram monarquistas. Esse projeto comum de Iugoslávia acabou sendo vitorioso, o projeto defendido por Tito. E dentro da formação da Federação da Iugoslávia, os dois países com mais similitude eram Sérvia e Montenegro, tanto que havia o mesmo patriarcado da Igreja Ortodoxa, que era sérvo-montenegrina, não era um patriarcado separado. Isso é muito importante até para a administração da região. Ocorre também que após a guerra de separação da Iugoslávia, tem a Guerra do Kosovo, que era uma província rebelde dentro da Sérvia, e posteriormente ocorre, em relação a Montenegro, a chamada, como a União Europeia estava administrando, a separação de veludo, onde no mínimo 55% da população decide pela separação. Uma interpretação válida é que os montenegrinos queriam acesso aos fundos da União Europeia e não queriam mais a tutela da Sérvia de Slobodan Milošević e seus herdeiros. Uma outra possibilidade também é que seria as desavenças internas alimentadas através da Guerra do Kosovo levou a que a população de origem albanesa votasse em peso como cidadã montenegrina pela separação e com o arbítrio da União Europeia e a presença da OTAN, aí foi inevitável. Ou seja, se fosse uma província rebelde, não haveria plebiscito, haveria uma guerra civil para tentar se separar e, evidentemente, a Sérvia não permitiria.
4: A Iugoslávia, na maior composição, tinha mais de 250 mil quilômetros quadrados de território. Em comparação com o Brasil, por exemplo, esta área corresponderia ao estado de São Paulo ou do Piauí. Já separadas, a Sérvia, com 88 mil quilômetros quadrados, aproxima-se do que é Santa Catarina, com 95 mil. Já Montenegro, com 13 mil quilômetros, não tem uma área correspondente ao mesmo tamanho de algum estado brasileiro, mas sim, por exemplo, a capital amazonense Manaus, que possui extensão territorial de 11 mil quilômetros quadrados. Origens das informações utilizadas ao longo desta edição: Organização das Nações Unidas, ONU, governos de Sérvia e Montenegro, além da entrevista concedida pelo professor e cientista político Bruno Lima Rocha. Edição Mário Melo. Produção e reportagem Diego Obrião.
6: Os ministros das Finanças do G7 encerraram em Paris uma série de reuniões de preparação para a cúpula do grupo em junho, na cidade francesa de Evian. O Brasil é um dos 4 países convidados a participar. Os impactos da guerra no Irã sobre os preços do petróleo, os desequilíbrios na economia global e a garantia de acesso aos minerais raros foram os 3 focos dos 2 dias de encontros de ministros e presidentes de bancos centrais na capital francesa. Brasil, Quênia, Índia e Coreia do Sul trouxeram a perspectiva dos países do sul global ou asiáticos. O ministro brasileiro da Fazenda, Dario Durigan, vê o país em uma posição privilegiada para enfrentar o aumento dos preços dos combustíveis em meio ao bloqueio do Estreito de Hormuz no Irã.
7: O Brasil é exportador líquido de óleo cru. O que tem entrado a mais de receita, em razão do Brasil ser exportador líquido de óleo, a gente tem direcionado para mitigar o impacto para os caminhoneiros, para as famílias que têm que comprar comida, ajudar os estados também a garantir escoamento de safra e outras atividades econômicas importantes. Os países aqui estão falando em racionamento de combustível. No Brasil, não.
6: Os ministros do G7 discutiram formas de atenuar os efeitos da alta de preços do petróleo e de fertilizantes nos países mais vulneráveis, principalmente africanos. Os contornos ainda serão debatidos na cúpula de chefes de Estado e de governo no mês que vem, mas o plano contaria com o suporte de bancos multilaterais como FMI e Banco Mundial. Os participantes ressaltaram a determinação de manter a pressão sobre o petróleo russo, um tema que gerou atrito entre as delegações europeias e americana. Para atenuar o impacto doméstico, Washington suspendeu as restrições ao produto de Moscou no começo do mês. O ministro francês da Economia, Roland Lescure, comentou este aspecto no encerramento do evento.
8: Quero deixar bem claro que a Rússia não pode se beneficiar da guerra no Oriente Médio. Isso não é uma opção. E sobre isso, todos os membros do G7 concordam. Nós estamos firmemente comprometidos em manter e prosseguir com as sanções e pressões sobre a Rússia para impedi-la de obter receitas cruciais e financiar o esforço de guerra.
6: Os países também decidiram estender a Aliança de Minerais Críticos criada no Canadá no ano passado para melhorar o planejamento dos estoques internacionais. Esse tema é prioritário para o Brasil, dono das 2 maiores reservas mundiais dessas matérias-primas, essenciais para a economia digital.
7: Nós estamos à disposição para abrir um diálogo, mas nós temos as nossas exigências, as nossas condições como país soberano. Há um interesse comum em minerais críticos e acho que se a gente tiver uma legislação que dê segurança jurídica, a partir desses 2 pilares, soberania e industrialização no Brasil, dá segurança jurídica, eu percebo que tem um interesse muito grande dessas empresas irem para o Brasil. Por isso eu digo, não precisa de benefício fiscal. Há uma demanda instalada no mundo. Os países do G7 são os países mais ricos do mundo, tem interesse enorme por mineral crítico.
6: O ministro da Fazenda aproveitou a ocasião em Paris para fazer reuniões bilaterais, entre elas com o secretário do Tesouro dos Estados Unidos, Scott Bessent. Durigan disse estar confiante de que os 2 países chegarão a um acordo na área de comércio no prazo de 30 dias, que foi acertado pelos presidentes Luiz Inácio Lula da Silva e Donald Trump no seu último encontro. Além de tentar evitar um novo tarifaço contra os produtos brasileiros, a negociação inclui outros temas sensíveis, como a investigação que os Estados Unidos faz sobre o sistema brasileiro PIX.
7: Ele mesmo se colocou à disposição, ele falou, olha, se a gente precisar, enquanto ministro da Fazenda, entrar no jogo para ajudar na negociação, que nós dois estaremos à disposição. Então foi uma reunião muito fluida, muito, muito boa e bem consensual. A gente não entrou em detalhe, mas ele disse, vocês seguem confiantes no prazo de 30 dias determinado pelos dois presidentes? Eu disse que sim.
6: Lula e Trump devem participar da cúpula do G7 entre os dias 15 e 17 de junho na França. Radar Econômico fica por aqui hoje. Até a próxima. Rádio França Internacional para a agência Rádio Web de Paris, Lúcia Miesel.
9: Política. O Congresso Nacional deve analisar nos próximos dias os vetos do presidente Luiz Inácio Lula da Silva que impedem municípios inadimplentes de receber recursos da União por meio de convênios, transferências voluntárias e emendas parlamentares. O anúncio foi feito durante a Marcha dos Prefeitos em Brasília, o evento que reúne gestores municipais de todo o país. O veto atinge cidades com até 65 mil habitantes que possuem pendências fiscais registradas no sistema usado pelo governo federal. Segundo parlamentares, a medida tem dificultado o acesso de pequenas cidades a recursos para saúde, infraestrutura e assistência social. Ao defender a análise dos vetos, o presidente do Congresso, Davi Alcolumbre, afirmou que milhares de municípios estão hoje impedidos de firmar esses convênios.
10: São mais de 5.045 municípios que estão abaixo de 65 mil habitantes. Desses, mais de 3.100 estão hoje inadimplentes, portanto, sem poder acessar os convênios de recursos apresentados pelo governo federal, por programas do governo, ministro Guimarães, e também de recursos de transferências de emendas parlamentares. Eu queria, Guimarães, com a compreensão do governo, e eu sei que nós teremos, e ao lado do presidente Hugo Mota, anunciar aqui na Marcha dos Prefeitos que nós vamos, ainda hoje, organizar rapidamente uma sessão do Congresso Nacional para que a gente possa analisar esses vetos, derrubar esses vetos.
9: Ao lado de Alcolumbre estavam o presidente da Câmara, Hugo Mota, e o ministro da Secretaria de Relações Institucionais, José Guimarães. O trecho vetado fazia parte da Lei de Diretrizes Orçamentárias e autorizava cidades menores a receberem recursos federais, mesmo com pendências administrativas ou fiscais. Durante o evento, Alcolumbre também defendeu uma revisão do Pacto Federativo e afirmou que os municípios vêm recebendo novas responsabilidades sem o repasse proporcional de receitas para manter os serviços em pleno funcionamento. A sessão do Congresso acontece nesta quinta-feira. Agência Rádio Web... De Brasília, Yuri Hudson. O governo federal apresentou nesta quarta-feira um balanço dos 100 primeiros dias do Pacto Nacional Brasil contra o Feminicídio, uma iniciativa que reúne executivo, legislativo e judiciário no combate à violência contra a mulher. Durante a cerimônia no Palácio do Planalto, o presidente Luiz Inácio Lula da Silva assinou novos decretos e projetos de lei que são voltados à proteção das mulheres, incluindo medidas para responsabilizar plataformas digitais em casos de violência online. A principal novidade foi o decreto de proteção das mulheres no ambiente digital. Essa medida cria mecanismos para obrigar plataformas digitais a agirem com maior rapidez em casos de violência contra a mulher na internet. Isso inclui, inclusive, a remoção de imagens íntimas sem consentimento em até 2 horas após a notificação. O texto integra uma atualização da regulamentação do Marco Civil da internet através de um decreto presidencial. Entre os números apresentados pelo governo, estão mais de 6 mil prisões de agressores, ampliação das medidas protetivas e a expansão do monitoramento eletrônico de investigados. Ao defender a continuidade das ações, o presidente Lula afirmou que os resultados mostram a importância da integração entre os poderes.
11: O que nós estamos provando aqui é que o silêncio e a omissão não ajudam. É que quando o Estado mostra que ele está cumprindo com as suas obrigações, as pessoas passam a confiar. E quando as pessoas passam a confiar, as pessoas começam a denunciar. Quando a medida protetiva não é apenas uma lei colocada no papel, mas é uma composição de coisas básicas que dá à pessoa a certeza de que ela vai ser protegida de verdade, ela começa a acreditar e ela começa a denunciar. E quando a gente diz que o problema não é só da mulher que é vítima ou da menina que é vítima, mas o problema é da sociedade, o problema é dos parentes, o problema é dos vizinhos, o problema é da comunidade. Todo mundo tem que se sentir agredido quando uma mulher é agredida.
9: No judiciário, o presidente do Supremo Tribunal Federal, Edson Fachin, destacou a redução no tempo de análise das medidas protetivas de urgência. Já o presidente da Câmara, Hugo Mota, listou propostas aprovadas pelo Congresso dentro do Pacto de Enfrentamento ao Feminicídio.
12: Cito como exemplo o uso da tornozeleira eletrônica por agressores e a tipificação da violência vicária e do vicaricídio, combatendo a crueldade que atinge a mulher por meio dos seus filhos.
9: O presidente do Congresso e senador Davi Alcolumbre não participou da cerimônia. Desde que o Senado rejeitou o nome de Jorge Messias ao STF, Lula e Alcolumbre romperam relações. O governo também aproveitou a oportunidade para anunciar novas etapas do pacto, entre elas a ampliação da Casa da Mulher Brasileira, expansão do uso de tornozeleiras eletrônicas e projetos para criminalizar a misoginia nas redes sociais. Agência Rádio Web, de Brasília, Yuri Hudson.
4: Justiça.
13: A Justiça do Trabalho realiza por todo o Brasil ações itinerantes. Nelas, juízes, servidores e até representantes de outros órgãos públicos se mobilizam para ir ao encontro de comunidades que estão mais distantes de centros urbanos. São locais marcados por dificuldade de deslocamento, de conectividade e pelo acesso limitado a serviços de cidadania. Estas ações itinerantes buscam garantir que todas as pessoas possam acessar diferentes serviços públicos. Por exemplo, emitir documentos, recorrer à justiça para pedir algum direito ou obter orientações sobre diferentes temas. Na região amazônica, por exemplo, onde os deslocamentos dependem muito de barcos e as distâncias são grandes, este projeto pode fazer a diferença, segundo ressalta a juíza da Vara do Trabalho de Parintins, no Amazonas, Eliane Brandão.
14: As nossas estradas literalmente são rios. Então, em vez de você entrar num carro, numa carreta, numa van, você precisa muitas vezes ou fretar uma lancha que nem sempre tem condições confortáveis, digamos assim, às vezes, e muitas vezes até sem banheiro para você usar durante longas viagens de 7, 8 horas. Né? E às vezes a lancha também não passa, às vezes ela passa 3 horas depois daquilo ali. Então, de fato, exige muita programação, mas também um pouco de resiliência para se adequar à realidade de cada local.
13: As ações itinerantes da Justiça do Trabalho devem ser realizadas em todos os estados, segundo prevê uma política nacional que foi aprovada em dezembro do ano passado. A desembargadora Nazaré Rocha, do Tribunal Regional do Trabalho, no Pará, destaca o simbolismo da ida da justiça ao encontro dos brasileiros e brasileiras.
15: E uma das grandes, os dois grandes elementos para uma ação de itinerância em relação ao acolhimento humanizado, eu diria que são a escuta qualificada e a alteridade. A alteridade não é você se colocar no lugar do outro, mas você entender que o outro tem sua cultura, tem sua linguagem, tem sua forma de se relacionar com o mundo, que muitas das vezes é super diferente do que nós estamos acostumados dentro desses prédios estruturados da justiça.
13: Nesta semana, uma ação itinerante está acontecendo no arquipélago do Marajó, no Pará. A ação, que vai até a sexta-feira, é coordenada pelo Conselho Nacional de Justiça, CNJ, com a participação da Justiça do Trabalho e de mais de 50 instituições. Em junho, uma nova itinerância da Justiça Trabalhista está prevista para acontecer no Oiapoque, na fronteira do Brasil, com a Guiana Francesa. Agência Rádio Web. Produção e reportagem, Diego Abreão.
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0: 16 e 18.
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6: Princípio para avançar sem parar. Seja espiritual. Diga ser espiritual. Irmãos, quem é de Deus tem que ser espiritual. Olha o que diz Colossenses 3:2. Pensai nas coisas que são de cima, do céu, espiritual. E não nas coisas que são da terra, de baixo, natural e carnal. Um crente, ele não pode agir como se fosse um carnal natural, só olhando as coisas da terra. Senão, ele vai avançar e vai parar.
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0: 6h39.
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6: O ingrato, ele até avança, mas depois ele para. Porque as pessoas perdem a alegria de ajudá-la a avançar. João capítulo 6, versículo 11. Jesus, antes de ver o pão e peixe multiplicado, olha o que Jesus faz. E Jesus tomou os pães e, havendo dado graça,

0: Gratidão.
1: Não é difícil avançar.
0: Mas se eu não for grato, pode ser que aquela porta não se abra mais o dia que eu precisar.
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3: Glórias a Deus, hoje é quinta-feira, um dia gerado no céu. A Bíblia diz em Mateus 6:25 assim: lançando sobre ele toda a vossa ansiedade, porque ele tem cuidado de vós. Entenda algo: quem cuida de você é Deus. Quem te protege é Deus. Quem te guarda é Deus. Quem te renova é Deus. Quem te fortalece é Deus. Quem te ergue é Deus. Então lance sobre ele as suas preocupações, as suas dúvidas, as suas guerras, as suas batalhas, as suas lutas, porque é ele que tem cuidado de você. E acredite, na sua vida, a última palavra não é a do homem, não é a do médico, não é a do advogado, não é a da pessoa da sua família, mas na sua vida a última palavra é a de Deus. Tome posse disso. Amanhã eu estou entregando a água de Israel, da fonte de Gideão, a água profética da vitória sobre os nossos inimigos. Eu quero te entregar essa água amanhã na sua mão. Eu não sei quais são os seus inimigos, mas Gideão tinha muitos. Deus deu vitória para eles. Deus deu vitória para Gideão diante dos inimigos. Da mesma forma que Deus fez na vida de Gideão, fará na sua vida também. Acompanhe testemunhos de quem tem vindo na sexta-feira. Daqui a pouco eu volto com todos vocês.
4: Qual que é o seu nome?
5: Adriana.
4: Adriana, conta aí as bênçãos.
5: Só de estar aqui já é uma bênção, né? Porque Deus colocou a sementinha dentro do meu coração de vir com meu marido, de participar e de batizar. Então, só isso para mim já é uma grande bênção. As minhas filhas estão ali, o meu marido.
4: Vem cá, família, vem cá o marido, por favor. Nós dois vamos batizar. Vem cá as filhas. Oi?
5: Nós dois vamos batizar dia 8.
4: Os dois vão batizar. Aplauda Jesus, irmãos. O maior milagre que tem é o milagre do batismo nas águas. E quais as outras bênçãos? Vem cá, que família linda. Vem cá, qual que é seu nome?
6: Milena.
4: Qual que é seu nome?
6: Micaela.
4: E o seu? Meirissa. Melissa. E qual que é seu nome, irmão? Quais as bênçãos, Éder, que você tem recebido aqui na nossa igreja? Família linda. Vem cá, qual que é seu nome?
6: Milena.
4: Qual que é seu nome? Micaela. E o seu? Meirissa. Melissa.

0: casa.
1: E Deus tem agido, a gente tem visto a mão de Deus dentro da nossa família.
2: O que é que melhorou depois desse período aqui da igreja?
1: Eu encontrei um serviço, gente. Vou começar a trabalhar semana que vem, se Deus quiser. O meu marido também está no emprego que ele quer.
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2: Olha o que, que é a fé. A fé é o firme fundamento das coisas que esperam e a prova das coisas que não se veem. Você pode repetir comigo, vamos lá, um, dois e? Ora, a fé é. E a prova das coisas que não se vê. Ou seja, a fé, ela não fala do passado. A fé, ela fala do presente, que é hoje. Fala comigo, a fé é. Por isso que a minha fé de ontem não serve, o que serve é a fé de hoje. A fé é, fala comigo, a fé não foi e nem será. A fé não fala do passado, a fé fala do presente. Ficou claro isso? Sabe por quê? Porque se a fé falasse do passado, ninguém desviava. Porque já viveu milagres do passado. Então, o meu milagre do passado valeu para lá. Mas eu preciso viver coisas novas hoje. A fé que me salvou no passado ficou lá atrás. Eu tenho que ter uma fé para continuar salvo hoje. Porque se eu esfriar na minha fé do passado e não tiver uma fé hoje, hoje ainda eu vou para o inferno. Vou explicar. Quem aqui gosta de um cafezinho novo? Levanta a mão. Abaixa. Agora aqui, quem gosta de um café de 3 dias? Frio. Quem gosta, levanta a mão. Ninguém quer. Então, diga para o seu irmão, assim é a fé. A fé que há 3 dias atrás me ajudou em algo, glória a Deus, serviu para 3 dias atrás. Mas para hoje não serve mais. Eu tenho que ver uma fé hoje. Quem está entendendo diz amém. A maior igreja do mundo, alguém sabe qual é? Não é a Quadrangular, não é a Batista, não é a Assembleia, não é a Deus e Amor. A maior igreja do mundo é a igreja dos desviados. Alguém que usou a fé no passado, mas não usa mais a fé no presente. Por isso que a Bíblia diz a fé é. E você sabia que a fé tem tamanho? Olha o que diz Mateus capítulo 15, verso 28. Tamanho da fé. Todos repitam comigo. Então respondeu Jesus e disse-lhe: ó mulher, grande é a tua fé. Repara que Jesus aqui fala o tamanho da fé. Qual era o tamanho da fé dessa mulher? Agora, olha Mateus capítulo 14, verso 31. Jesus também se referindo à fé agora.

0: fora de Pedro. Vamos lá, um, dois, e imediatamente estendeu Jesus a mão, segurou e disse: homem de pouca fé. Então você repara que a fé tem tamanho. Tem a fé grande e tem a fé pequena. Deus te trouxe aqui porque você vai sair daqui, não é com uma fé grande, mas é com uma fé gigante. Quem entendeu, bate palma e dá glória. Então, essa fé é uma fé diferente. Quem entendeu, dá glória. Levanta a mão e fala assim comigo: a minha fé é uma fé gigante no Deus que eu sirvo. Bate no peito e diga assim: ó, eu vou alimentar a minha fé e os meus medos vão morrer de fome. Pedro, fala comigo, Pedro. Pedro, enquanto olhava para Jesus, ele alimentava a sua fé. Mas quando ele tirou os olhos de Jesus e olhou para as águas, o medo veio e ele começou a afundar. Satanás quer te ver afundando. Ele quer ver seu casamento afundando nas brigas, sua vida financeira afundada nas dívidas, seus sonhos afundando no mar do esquecimento. Mas Deus quer que você alimente a sua fé, pois assim os medos vão embora. O medo gera dúvida, e a dúvida é mortal. Pastor, me prova porque a dúvida é mortal. Vou te provar. A dúvida produz tragédias tão rápido quanto a fé produz milagres. A fé gera milagre, diga amém. Mas a dúvida gera tragédia, fala misericórdia. A Bíblia diz, em Números capítulo 14, verso 33 e verso 34, assim: e vossos filhos serão pastores do deserto, fala 40 anos, e levarão sobre si as vossas infidelidades, até que os vossos cadáveres se consumam neste deserto. Deus que está falando. Segundo o número dos dias em que espiastes a terra, a saber, diga 40 dias. Levarei sobre vós as vossas iniquidades por 40 anos. Fala comigo, um ano por um dia. Os hebreus ficaram 40 dias duvidando. Deus falou que eles iriam alcançar a terra prometida. 10 homens voltaram cheios de dúvida e incredulidade. E Deus falou: para cada dia de dúvida, eu vou te dar um ano de sofrimento. Não é o diabo que deu esse sofrimento. Fala comigo, foi Deus. A única dor de Deus é ser duvidado. Pastor, Deus sente dor? Não. Deus fica triste? Não. Mas a única coisa que mexe com Deus é quando você duvida dele. A dúvida autoriza ataques satânicos contra a sua vida. A dúvida lhe deixa despido de proteção. Alguns lembretes para a sua fé. A fé vem quando você ouve Deus falar. A fé é a confiança em Deus. A fé é ativada por comando de voz. A fé não é uma voz silenciada dentro de você. A fé deve ser liberada com a boca. Você não pode ser sequer salvo antes que você fale. Romanos capítulo 10, versículo 9. Diz assim a palavra de Deus: porque se com a tua boca confessares a Jesus como Senhor e em teu coração creres que Deus o ressuscitou dentre os mortos, será salvo. Até para ser salvo é através da nossa fé. Como edificar a sua fé? Passou tudo bem. Como é que eu vou edificar a minha fé? Vou te ensinar. A fé vem pelo ouvir a palavra de Deus. Deus escondeu capacidade e confiança em suas palavras. O que entra em você determina o que sai de você. Como é que eu edifico a minha fé, pastor? É quando eu cuido daquilo que entra dentro de mim. Quando você ouve música mundana, você está deturpando a sua fé. Quando você ouve fofoqueiro, pessoa que fala mal de igreja, pessoa que fala mal de pastor, você está destruindo a sua fé. Cuidado com aquilo que entra. porque aquilo que entra em você pode matar a sua fé, mas aquilo que entra em você pode também fortalecer a sua fé. Como você faz a escuridão sair de uma sala? Você liga o interruptor, e a entrada de luz força a saída da escuridão. Essa é a lei do deslocamento. Como que você tira a escuridão da sua sala? Ligando o interruptor. A entrada da luz força a saída da escuridão. Por isso que Daniel nos ensinou da seguinte forma. Daniel capítulo 4, verso 27. Como é que o homem acaba com a iniquidade? Por meio de ato de justiça. Como é que eu acabo com a minha incredulidade? Por meio de ouvir a palavra de Deus. Só que hoje, no advento da internet, tem gente que ela tem tempo para ver o tempo para ver o TikTok, tempo para ver o Instagram, tempo para ver Facebook, tempo para ver notícia de todo lado. Mas o diabo não deixa ela arrumar tempo para ouvir a palavra de Deus. E aí, qual é o resultado? Pessoas que estavam um dia na presença de Deus, a fé morreu hoje, porque ela... tem gente que acha que vive da fé de ontem, e ninguém vive da fé de ontem, a fé não foi, a fé não será. Como você força a saída da... Quando Deus começa a falar, a dúvida e o medo morrem. Enquanto eu estou falando aqui, a dúvida está morrendo no coração de muita gente aqui da glória. Toda decisão que você tomar será movida, fala comigo, por medo ou por fé? Você deve desenvolver sua própria fé. Pessoas contribuirão para suas dúvidas, mas a palavra de Deus contribuirá para a sua fé. Edifique a sua fé, alimente a sua fé, serão dissipadas. Cada palavra que entra em seu ouvido deve ser uma conversa sua com a sua fé. O maior capítulo da Bíblia é o Salmo 119. O maior capítulo da Bíblia é o Salmo 119. E ele fala sobre o que a palavra de Deus fará na sua vida. Salmo 119, verso 105. Toda a igreja leia. Olha o que, é que a palavra de Deus faz na sua vida. Vamos lá? Lâmpada para os meus pés é a tua palavra, e luz para o meu caminho. Para encerrar, os 10 maiores fatos sobre a sua fé. Número 1. A sua fé decide as suas experiências. 2. A fé é a única voz que Deus respeita. Teve um dia que uma pessoa falou para mim assim: pastor, será que Deus não respeita o meu sofrimento? Eu falei para ela assim: não. Porque se sofrimento atraísse a presença de Deus, Deus estaria na porta dos hospitais curando todo mundo que chega enfermo. Sabe o que Deus respeita? É a sua fé. Eu estou preparando você, porque nós vamos orar daqui a pouco, e pela fé até dia 31 de dezembro, tem milagre para você contar. 3, a única dor de Deus é ser duvidado, e sua alegria é ser acreditado. Quando você duvida de Deus, você entristece Ele, mas quando você acredita em Deus, você alegra Ele.
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2: Sexta-feira com o pastor Xisto, uma palavra especial para casais. legal. Eu vi um casal de gente, hoje eu vi um casal, eles fazendo voto, a menina tá assim: meu amor, nós vamos ser muito felizes. 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
4: Grande Deus e poderoso Pai, Deus que nunca perdeu uma batalha, eu entro em oração por todos que acompanham este programa. Meu Pai, eu coloco no teu altar todo o peso que essa pessoa carrega, toda a dor, toda a frustração, todo o medo. Eu quero declarar encerramento de ciclos que não vêm do Senhor, e que ela possa receber fé, um renovo para viver um novo tempo. Purifica cada coração, alinha cada pensamento e guia os passos para que essa pessoa viva na tua presença. Eu profetizo que onde essa pessoa for, a tua presença vai com ela, a tua voz vai com ela, ela viverá a tua vontade, e que haja paz onde havia guerra, que haja provisão onde havia falta, e que haja vida onde havia cansaço. Eu profetizo que a tua bênção e a tua mão estará estendida sobre este ouvinte, em nome do Pai, do Filho e do Espírito Santo. Amém, Jesus.
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0: 7h22.
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1: Alô, meu querido Brasil, alô, minha gente. 7:31, 7:31, 21 de maio de 2026, quinta-feira. Alô, Brasilzão!
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1: Chegando nesta manhã que o Senhor Jesus está nos dando para mais um café com louvor até as 9 horas e depois mais um bom dia, alegria, até o meio-dia. Alô, alô, minha gente querida! Eu sou Tony de Oliveira e quero cumprimentar você, sua família, te agradecer pelo carinho, pela sua audiência e dizer que é um prazer estarmos chegando pela 104.9, a Rádio do Povo de Deus. Mais uma manhã, graças a Deus, e vamos juntos até meio-dia. Até as 9 horas da manhã, café com louvor, de 9 ao meio-dia. Bom dia, alegria, quinta-feira hoje. Pico da Ibituruna trabalhando conosco, chegando por lá uma chuvinha, né? Nosso querido Carlinhos, um abraço. Bom dia, meu amigo Carlinhos, técnico de torres e de transmissores, responsável pela parte técnica. 7:32 na OPEC e Operações Comerciais, trabalhando conosco Tayane e também a Cristiane, recém-chegada aí, hein? 7:32, produzindo nosso programa, João Vitor Rolando. Hoje é dia do seu aniversário, é? Você faz aniversário hoje, ué? Então hoje nós vamos comemorar mais um dia de vida. Quinta-feira, graças a Deus, 21 de maio de 2026, estação outono. Tá chegando o inverno, hein? Hoje é seu aniversário, que Cristo te abençoe. Que o nosso Senhor e Salvador Jesus Cristo esteja na sua vida.
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1: Mais um dia chegando no seu rádio, pelo radinho, pelo aplicativo, pela internet. Vamos até meio-dia passar uma manhã com muitas informações, muito louvor e a sua participação. Para falar comigo no fixo 33-3279-0104, para mandar mensagem pelo WhatsApp é o 999-610104, DDD33. Em algumas partes da cidade, caindo uma garoazinha fininha nesta manhã de quinta-feira, anunciando que o novo dia vem aí e que o inverno tá lá na esquina, tá chegando, Brasil! Meus amigos pedreiros, carpinteiros, marceneiros, nas fábricas, indústrias, malharias, motorista, caminhoneiro, você no Uber, no aplicativo, mototaxista, 7:34, que o nosso Senhor e Salvador Jesus Cristo te guarde, te ampare e te proteja. Começou ontem mais uma edição da Expoleste 2026. Um abraço, bom dia para você conectado, para você ligado com a gente. Como é que tá a temperatura nesse momento? Uma garoazinha em alguns pontos da cidade caindo. Eu peguei quando eu tava vindo ali do bairro São Paulo para cá. Ali na Avenida JK, que era a garoazinha fininha. Depois, antes de chegar aqui na rádio, já não tava mais. Agora cheguei aqui, uma garoazinha fininha, vem, volta. É isso aí. 7:35, 22 graus agora, 10% a previsão de chuvas. Umidade relativa do ar 89%, predominantemente nublado. Ventos a 5 km por hora. É mais um dia que o Senhor Jesus está nos permitindo viver. Vamos para as principais manchetes de Valadares, de Minas, do Brasil e do mundo. A maior feira de negócios do leste de Minas, Expoleste 2026, começou ontem, quarta-feira. CEMIG promove feira de adoção de pets na Praça dos Pioneiros neste sábado. Sebrae Minas apresenta iniciativas de empreendedorismo e produção regional na Expoleste. Rodovias Mineiras terão nova geração de radares inteligentes a partir do mês de junho. E aí, hein, meu amigo? 7:35 agora. Dona de casa, tomar aquele cafezinho gostoso nesse 21 de maio, graças a Deus, hein? Uma manhã maravilhosa, aquele pãozinho com manteiga, queijinho, presunto mussarela, aquele leitinho, ou aquele Nescau, aquele Toddy, né? É coisa boa, né? 7:36. Vamos conferir o ranking das cidades brasileiras com melhor e pior qualidade de vida em 2026. Brasil já tem mais de 44 mil cervejas registradas e alcança recorde no valor das exportações do setor. Ei, a moçada tá embriagando, hein? 7:36, embarcação do SESI leva atendimento da atenção primária em saúde a trabalhadores no Pará. Quero mandar um abraço para quem tá ouvindo a gente longe, perto. Tony, eu tô no aplicativo te ouvindo, um abraço. Lula e Apex Brasil defendem crescimento do emprego. Goiás leva 9 projetos artísticos para a virada cultural de São Paulo. O que mais que nós temos aí? Tem muita coisa hoje, né, minha amiga Tayane? Muitas informações. E delegado explica como funciona esquema de fraudes em transferências de veículos no Vale do Aço. Trabalhadores são resgatados de carvoaria em Minas Gerais. Alojamento indigno de receber um ser humano, diz auditor fiscal. Que dó, né, rapaz? Que pena. Nos dias de hoje, isso ainda. 7:37. O PL estipula distância crítica entre pesquisa para efeitos do filme de Bolsonaro. Tem a principal manchete que está girando hoje pelo Brasil é a operação em São Paulo, né, João? Prendendo a influenciadora Deolane por ligação com o PCC. Eita! Polícia mantém mira também alto escalão da facção, incluindo família de Marcola. Tem muita coisa por aí. Flamengo desamarra jogo típico de liberta e ganha moral. Palmeiras perde a primeira em casa na Libertadores em 5 anos. Bota supera a noite de gols perdidos e vence bem na Sul-Americana. Daqui a pouco nós vamos falar sobre isso aí. Nananana. E a imprensa argentina, o Tayane, com jogadores do Boca, estão reclamando da arbitragem contra o Cruzeiro. Está dizendo que o VAR é fantasma. Houve gol anulado, pedido de pênalti por parte dos geneses, por empate por 1-1. Ih, isso vai dar o que falar. Já tá dando, né? 7:38. E o Atlético, em meia, é liberado, reforça o time em jogo pela Sul-Americana. Vitor Hugo treinou normalmente com o time da última atividade antes de encarar o Cienciano na Arena MRV. Escalação do Atlético, daqui a pouco nós vamos falar sobre isso. Minha amiga Cristiane, o que, é que nós vamos ter hoje na nossa enquete para a pessoa participar? 3279-0104, 999-610104, 21 de maio de 2026. Presta atenção na enquete de hoje. O crente pode participar das festas juninas? E é isso aí que nós vamos falar hoje? Opa! Hã? Rapaz, o crente ele pode participar das festas juninas? Qual é a sua opinião? A gente sabe que no mês de junho e mês de julho, anualmente, acontecem as tradicionais festas juninas. E aí o povo católico celebra Santo Antônio, São Pedro e como é que é? São João. Aí o pessoal vai lá, anarriê, cestinha de flor, dança, faz o arrasta-pé, faz aqui tudo. E o crente, ele pode participar disso aí? Qual é a sua opinião? 7:39, o crente pode participar das festas juninas? Eu sou o Tony de Oliveira e para um Brasilzão de audiência, vamos lá, minha gente, tá no ar mais uma manhã no seu rádio. Obrigado, Senhor Jesus Cristo Santo, por mais um dia de vida. Querido Deus, nós te louvamos, te adoramos e te agradecemos, porque ai de nós se não fosse a tua misericórdia. Senhor, te damos graças Te agradecemos por mais esse dia. Que esta quinta-feira, dia 21 de maio, seja exclusivamente para a tua honra e glória em todos os sentidos. Ó Deus, obrigado, porque hoje eu acordei, pude enxergar mais um dia de vida. E isto é motivo de dizer obrigado, Senhor. Tantas pessoas no dia de hoje não puderam acordar para mais um dia de vida. Querido Deus, nesse momento eu quero te agradecer pela tua misericórdia, pela tua presença, pela tua unção nas nossas vidas. Cada um de nós fomos criados um dia à tua santa imagem e semelhança. Então eu preciso de valorizar isso, amando o Senhor sobre todas as coisas, e o meu semelhante como a mim mesmo. Senhor, queremos te agradecer, porque o Senhor é o Deus que cura, salva, liberta, transforma, perdoa os pecados e acolhe todo aquele que vai ao Senhor. Senhor, abençoa cada lar nesse momento. Clínicas, abrigos, asilos, creches, presídios, orfanatos, manicômios, UTIs, CTIs, pessoas enlutadas no dia de hoje, pessoas acamadas, passando por lutas e sofrimentos, dependendo de cuidados porque a saúde já não está mais com elas. Então nós queremos pedir a tua misericórdia, o teu conforto, o teu refrigério, para que essas pessoas tenham paz, felicidade e sejam tiradas as suas dores. Querido Deus, Santo e Poderoso Pai, hoje é mais um dia. É mais um dia que nós queremos consagrar ao Senhor. Abençoa quem trabalha, quem está desempregado, patrões, empregados, pessoas que estão vivendo nos sítios, nas chácaras, nas fazendas, no Brasil, fora do Brasil. Pessoas que nos ouvem através da internet neste momento, porque a tecnologia nos proporciona chegar aos quatro cantos do mundo. Senhor, muitas das vezes, às vezes existe uma pessoa que está triste, angustiada, deprimida, sofrendo, longe de casa, abandonada. Pessoas que, popularmente dizendo, estão do outro lado do mundo, com uma saudade imensa, grande, gigantesca da família. Senhor, que o Senhor seja o Deus da transformação, da cura, do milagre, da volta, do abraço, do perdão, da reconciliação. Querido, querida que me ouve neste momento, esta oração eu quero me dirigir neste momento àquela pessoa que se encontra angustiada, sofrida, maltratada, perseguida, desanimada, pessoas que têm vivido dias nesta terra muito difícil, pessoas que têm passado momentos angustiantes, tristes, não conseguem trabalhar, não conseguem viver uma vida diante da sociedade chamada de normal, não conseguem executar as suas tarefas, estão tristes, angustiadas, deprimidas, sofrendo muitas das vezes uma dor imensa e uma tempestade gigantesca interna. Pessoas que não conseguem se controlar, pessoas que por impulso agem de tantas maneiras tristes e erradas. Então nós queremos nesta manhã que estas pessoas segurem nas mãos de Deus, sejam alcançadas pela misericórdia de Deus e que o milagre, impossível para o homem e possível para Deus, aconteça agora. Nós oramos e consagramos todo esse dia e entregamos todas essas almas ao Senhor Jesus. Em nome do Pai, do Filho e do Espírito Santo. Amém.

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1: 104, 7h49. Começamos o nosso café com louvor com a saudosa e querida Carmen Silva. Segura nas mãos de Deus. Bom dia, bom dia. E aí, meu irmão, minha irmã, como é que tá? Tudo bem? 10 para as 8. Pessoal aí do Mercado Municipal chegando. Vamos trabalhar, minha gente, começando mais um dia. Daqui a pouco é a turma do GV Shopping, né? Hã? É, todo mundo começando mais um dia. A vida é assim, né? Não pode parar. O bom é se a gente não precisar de lutar, né? Mas depois da queda de Adão e Eva, nós temos que lutar. Não tem outro jeito, né? 7h51, 7h51. Para você que está nas estradas me ouvindo. É, Tony, tô pegando estrada agora. Olha, cinto de segurança, documentação em dia. Atenção aí. Querido, querida, seja paciente na estrada. Para quê? Para você não ser paciente no hospital. 7h51. O crente pode participar das festas juninas? Epa, Tony, hoje você bateu colocado, hein? É, não vamos falar desse assunto hoje. Qual é a sua opinião? A gente sabe que no mês de junho e mês de julho é comemorado pela tradição católica os santos Santo Antônio, São João, São Pedro. Aí tem aquelas festas juninas. Eu quero perguntar para você às 7h51, qual é a sua opinião? O crente pode participar das festas juninas? Vamos lá para a Bíblia, abre aí, vamos ver. A Bíblia não proíbe o crente de participar em festas, mas também não obriga. Essa é uma questão de consciência que cada crente pode decidir de acordo com sua própria situação. Não existe uma regra universal na Bíblia para todo crente em relação à festa junina. Romanos 14, 12. Então nós vamos falar sobre isso, né? Quem é evangélico pode participar da festa junina? É verdade que as festas juninas pós-modernas não enfatizam tanto aí a veneração a santos como antes. Todavia, não é mentira que a festa ela é destinada a venerar. Então, cristãos protestantes devem fugir desses festejos? Sim ou não, hein? É a enquete que está no ar, eu quero a sua opinião. 7h52, o crente pode participar das festas juninas? 3279-0104, 999-61-0104, nosso DDD 33. Eu sou o Tony de Oliveira e vamos juntos em mais uma enquete. Vamos lá para o preço do café. Ô Juline, bom dia, querida. Preço do café para hoje.
2: O preço do café arábica abriu esta quinta-feira, dia 21, em alta. A saca de 60 quilos é negociada a R$ 1.606,03 na cidade de São Paulo, com avanço de 1,03%, segundo dados do CPEA. Já o café robusta registrou queda de 0,30%, sendo comercializado a R$ 919,16. O açúcar cristal apresentou recuo nas principais praças paulistas. Na capital, a saca de 50 quilos caiu 0,76% e é vendida a R$ 93,25. Em Santos, no litoral paulista, o movimento foi de alta. A valorização foi de 1,76%, com a mercadoria negociada a R$ 105,15, na média de preço sem impostos. O milho também teve leve valorização. A saca de 60 quilos é comercializada a R$ 65,34, após alta de 0,09%. Os dados são do CPEA. Reportagem, Juline Pogorzewski.
1: Obrigado, Juline. 7h53 agora. 7h53. Ô, Tayane, vamos lá pro departamento aí de jornalismo. Vamos lá, deixa eu ver o que tem aqui de ocorrência. 7 trabalhadores foram resgatados em condições análogas à escravidão numa carvoaria no distrito de Ocidente, zona rural de Mutum. A operação foi realizada na terça-feira agora, dia 20. Na terça-feira agora, por auditores fiscais do trabalho e forças de segurança. Dia 20 foi ontem, né? Então terça-feira foi 19. Terça 19, quarta 20, hoje quinta 21. Então foi terça-feira, dia 19, por auditores fiscais do trabalho e forças de segurança após uma denúncia anônima. O que houve? Segundo o auditor fiscal do trabalho, Flávio Pena, os trabalhadores estavam alojados em condições degradantes. De acordo com o auditor, funcionários também trabalhavam sem registro em carteira, sem equipamento de proteção individual. Os trabalhadores atuavam no corte de empilhamento de eucalipto para produção de carvão vegetal. Conforme os relatos colhidos pela fiscalização, os cortadores recebiam 10 por metro de lenha, 10 reais por metro de lenha cortada, e os empilhadores 12,50 pelo serviço. No entanto, segundo os trabalhadores, os valores combinados não eram pagos corretamente. Entre os resgatados, 5 trabalhadores vieram de Morrinhos, em Goiás. Os outros 2 são das cidades mineiras de Tabuleiro e Aiuruoca. Um dos homens era responsável por administrar o grupo. Além de organizar os trabalhadores, ele também fazia compras de alimentos, realizava transporte diário até a carvoaria e localizava ali a 9 quilômetros do alojamento. Segundo o relato dele, os custos do combustível e alimentação também não eram ressarcidos. Que coisa, hein, rapaz? É uma luta. Segundo o Ministério do Trabalho, o empregador deverá arcar com o pagamento das verbas rescisórias de todos os trabalhadores resgatados, incluindo salários atrasados, férias proporcionais, 13º FGTS. Também serão aplicadas multas administrativas pelas irregularidades encontradas durante a fiscalização. O caso segue acompanhado pelo Ministério Público do Trabalho. E agora o patrão vai ver aí que a rapadura é doce, mas não é mole, né? Trabalhadores são resgatados de carvoaria em Minas, alojamento indigno de receber ser humano. Segundo o auditor fiscal do trabalho, alojamento tinha esgoto a céu aberto, água consumida era sem procedência. Bom, muitas irregularidades. Triste, né? Nos dias de hoje, a gente sabia que pessoas estão passando dessa forma nesse mundo e trabalhando. 7h57 agora. Vamos dar um pulinho lá em Brasília para a gente conferir o ranking das cidades brasileiras com melhor e pior qualidade de vida em 2026. O repórter Marquesan Araújo tem as informações.
3: O Brasil segue apresentando diferenças regionais importantes quando o assunto é qualidade de vida entre os municípios. É o que mostra um levantamento divulgado nesta quarta-feira, dia 20, pelo Instituto Imazon Instituições Parceiras, com base no Índice de Progresso Social, o IPS. O resultado mostra forte concentração regional. Entre os 20 municípios com melhor desempenho, 18 estão no Sul e Sudeste. Já entre os 20 últimos colocados, 19 ficam no Norte e Nordeste. Pelo terceiro ano consecutivo, Gavião Peixoto, no interior de São Paulo, aparece na primeira colocação. A cidade, que tem cerca de 4.800 habitantes, marcou 73,10 pontos, em uma escala que vai de 0 a 100. Na outra ponta do ranking está o Iramutã, em Roraima, com 42,44 pontos. Entre as capitais, Curitiba lidera com 71,29 pontos, seguida por Brasília e São Paulo. Na parte inferior da lista entre as capitais estão Macapá e Porto Velho. A média nacional do IPS em 2026 ficou em 63,40 pontos, com leve variação em relação aos anos anteriores. O IPS difere do PIB porque não mede apenas riqueza, mas também como as condições sociais e ambientais se refletem na vida da população. O estudo avaliou 5.570 municípios do país. O indicador considera 57 critérios sociais e ambientais a partir de dados de órgãos como IBGE, DataSus e INEP. Reportagem Marquesan Araújo.
1: Valeu, Marquesan. Um minutinho para as 8. Bom dia, nossa amiga Paula. Obrigado pela sintonia. Ela disse: esse café tem aí? tem não, hein? Eita, prepara o capacete, Tony. Vem pancada aí. Será que vem? Vamos ver, o crente pode participar das festas juninas? Qual é a sua opinião? Um minutinho para as 8. Quem mais? Abre aqui para mim. Deixa eu ver quem é que está mandando mensagem. É lá dos Estados Unidos. Bom dia, Tony. Estou no aplicativo ouvindo. Um alô para Massachusetts. Neuza e a filha Ingrid. Abraços, um abraço Neuza, um abraço Ingrid, turma aí de Massachusetts, nos Estados Unidos. Que o Senhor Jesus guarde, abençoa, proteja a todos vocês aí. Muito bem, muito bem, muito bem. Juline, vamos trazer o preço aí da soja e também do trigo para hoje?
2: O preço da soja registra queda nesta quinta-feira, 21, no Paraná e também no Porto de Paranaguá. No interior do estado, a saca de 60 quilos é negociada a R$ 123,18, após recuo de 0,40%. Já em Paranaguá, a cotação caiu 0,01%, com a saca vendida a R$ 129,25. O trigo também apresenta desvalorização no sul do país. No Paraná, a tonelada do cereal caiu 0,07% e é comercializada a R$ 1.359,61. No Rio Grande do Sul, a queda foi mais intensa, de 0,25%. Com a tonelada negociada a R$ 1.307,80. Reportagem Juline Pogorzelski.
1: Ô Juline, um abraço. 8:01. Muito bem, muito bem, muito bem. Alô, alô, bom dia.
4: Bom dia, bom dia. Deus abençoe a todos.
1: Amém.
4: Na minha opinião,
1: esse é o Charles.
4: Não pode nem deve.
1: Charles Cowboy.
4: Porque o que está acontecendo hoje, de os evangélicos pegar as coisas do mundo para levar para dentro da igreja, tem feito muito confusão na cabeça das pessoas, porque a pessoa aceita Jesus querendo uma mudança radical de vida, e no final das contas é como se ele tivesse só mudado de ambiente, entendeu? E não existe esse negócio de carnaval gospel, festa junina gospel, isso não existe, isso é uma coisa muito contraditória. Na minha opinião, isso é muito errado, porque confunde, principalmente os novos convertidos, entendeu? Confunde muito, porque a gente tem aí esses, hoje, né, tocando funk em tudo quanto é lugar, tudo quanto é tipo de coisa, então é uma coisa muito perigosa no meio cristão, entendeu? Eu acho muito errado. E sem falar que para mim isso é uma festa pagã. É uma festa pagã, eu tenho muito conhecimento dessas coisas, assim. É a minha opinião, né? Eu acho que é errado. Na minha opinião, eu acho que não deveria. Porque eu ensino meus filhos ao contrário. Porque eu cresci no meio dessas coisas. Então, eu ensino meus filhos é um caminho diferente, assim como a Bíblia pede para poder ensinar o caminho que seu filho deve andar.
1: Charles Cowboy, muito obrigado, viu, Charles? Deus abençoe você e sua família. Ele está dando a opinião dele sobre a enquete que eu estou perguntando. O crente pode participar das festas juninas? Um abraço aí. Deus te abençoe, Charles. Agora são 8:03. 8:03 é a hora certinha. A CEMIG vai realizar no sábado agora, aqui em Valadares, mais uma edição da Feira de Adoção de Pets. É uma iniciativa que une conscientização sobre os perigos das ligações irregulares de energia elétrica ao incentivo à adoção responsável de animais resgatados. A ação integra a campanha Gato de Verdade é Legal, Gato de Energia não. O evento acontece de 9 a meio-dia, Praça dos Pioneiros, ali na Rua Marechal Floriano, centro da cidade. Essa feira é aberta ao público e contará com a participação dos abrigos Pet dos Vales, Doce Lara, responsáveis por disponibilizar cães e gatos resgatados para adoção. Se você puder e quiser, querido, adote aí um cãozinho, um gatinho, os dois, você vai adotar um amigo para o resto da sua vida, tá? Segundo a CEMIG, as ligações clandestinas de energia representam aí uma ameaça à segurança da população, podendo causar acidentes graves, inclusive fatais. Os chamados gatos. Esses dias agora nós estávamos falando de problema de gato em água e tal, coisa, né? E aí começou lá uma campanha. E de energia também, é um Deus nos acuda, né? Hã? Meu Deus. Os chamados gatos de energia prejudicam o sistema elétrico, provocando interrupções no fornecimento, incêndios, danos aos aparelhos e equipamentos. A iniciativa já passou por outras cidades mineiras e, após o sucesso das edições anteriores, volta a ser realizada em diferentes regiões do estado entre os meses de maio e junho. Além de Valadares, as feiras ocorrerão em Montes Claros, Varginha, Juiz de Fora, Uberlândia, Belo Horizonte. Ao todo, mais de 100 animais resgatados em diferentes regiões do estado entre os meses de maio e junho. Além de Valadares, as feiras ocorrerão em Montes Claros, Varginha, Juiz de Fora,

0: tá bom? Bacana demais, é isso aí. E esse slogan, né, rapaz? Hã? Gato de verdade é legal, gato de energia não. Esse é um problema nas pequenas, mas muito maior nas médias e grandes cidades. É o camarada fazer um gato ali. Eita! Cães e gatos resgatados para adoção, pode. Gato na energia não pode, de jeito nenhum. 8 horas e 5 minutos, CEMIG promovendo então essa feira de adoção de pets na Praça dos Pioneiros. É isso aí. Adota um animal, querido, se você pode. Se você gosta, diz, não, eu quero adotar um cão, um gatinho. Você vai estar levando para sua casa um verdadeiro amigo. Aí você pode ter certeza. Agora são 8 horas e 6 minutos. Ô, querida Juline, vamos fechar o mercado? O preço do boi gordo, produtor rural, às 8 horas e 6 minutos. Vai conferir o preço do boi gordo para hoje.
1: O mercado do boi gordo registrou leve alta. Em São Paulo, a arroba é negociada a R$ 345,10, com avanço de 0,09%, segundo os dados do CPEA. Já o mercado do frango segue em queda nas regiões da Grande São Paulo, São José do Rio Preto e Descalvado. O frango congelado é vendido a R$ 7,48 o quilo, enquanto o frango resfriado custa R$ 7,49, ambos com recuo de 1,32%. No setor suíno, a carcaça especial permanece estável nos atacados da Grande São Paulo, cotada a R$ 8,66 por quilo. O suíno vivo apresentou queda nos estados analisados, com exceção de Minas Gerais e São Paulo, onde os preços seguem estáveis. Reportagem, Juline Pogorzelski.
0: Obrigado, Juline. Agora são 8 horas e mais 7 minutos. O Sebrae Minas está trazendo projetos de empreendedorismo regional, fruticultura, gastronomia, para a 22ª edição da Expoleste, que começou ontem e vai até domingo no Centro de Feiras e Eventos da Univale Unicentro, aqui em Valadares. Durante o evento, o público vai encontrar ali no estande da entidade uma programação voltada à valorização da diversidade da produção regional. Pois é, é bacana demais. Nos estandes da entidade, empreendedores participantes do projeto Nosso Mercado estão expondo e comercializando produtos típicos encontrados no mercado municipal. Temperos, especiarias, itens da culinária regional. Então a iniciativa ela faz o quê? Ela busca transformar o espaço em um ambiente mais competitivo e atrativo para consumidores e turistas. Ano passado o projeto figurou entre os espaços mais visitados da Expoleste. E esse ano também não vai ser diferente não. A movimentação estava grande, 8 horas 8 minutos... A fruticultura regional ganhando destaque com dois projetos estratégicos apoiados pelo Sebrae Minas Gerais. O Frutificar Marilac, incentivando produtores locais no fortalecimento da cadeia produtiva de frutas com foco em boas práticas agrícolas, organização associativa e ampliação de mercado. E o projeto Bananas da Montanha, que é desenvolvido em São Geraldo da Piedade. Alô, povo aí de São Geraldo da Piedade, um abraço. Que busca o quê? Fortalecer a produção de banana na região serrana do leste. Então essa iniciativa, ela está agregando valor ao produtor por meio de rastreabilidade, qualidade e posicionamento de mercado. 8 horas e 9 minutos. O que, que eu faço, Cris? Vamos ver? Pois é, você que está participando aí com a gente, 3279 0104 999 61 0104. Eu estou com a enquete, é o seguinte: o crente ele pode participar das festas juninas? Qual é a sua opinião? Pode, não pode? Alô, alô, bom dia!
2: Fala, Tony, bom dia, tudo na paz do Senhor?
0: Tudo bem, na
2: sobre
0: paz.
2: Sobre a enquete aí, Tony, Paulo, bem sucinto em falar. Tudo é lícito, mas nem tudo nos convém, né?
0: Sim.
2: Fica para reflexão dos ouvintes aí.
0: Uhum.
2: Ô Tony, sobre os ingressos que eu ganhei da Expoleste aí, irmão. Acabou que eu ganhei mais aqui.
0: Epa.
2: Se quiser ressortear eles aí.
0: Aí você falou.
2: Beleza?
0: Hein?
2: Então, Deus abençoe.
0: Nós vamos distribuir no meio de uns compadres aqui então. 8 horas e 10 minutos. Deus te abençoe, viu, meu querido? Quem que mandou essa mensagem aí pra mim? Abre aí, deixa eu dar uma olhadinha pra gente ver quem é que mandou. É o

0: Jonathan Henrique. Ô, Jonathan, beleza, beleza, um abraço. É, eu quero mandar um abraço para você que está chegando agora em Valadares, hoje, quinta-feira, 21 de maio, começando aí mais uma jornada, né? Eita, Tony, estou chegando para a cidade, que você disse que é a capital mundial do voo livre, e é sim, com seus aí 300 mil habitantes aqui no leste de Minas Gerais. Eu cheguei para aqui no ano de 2011, e de lá para cá, graças a Deus, a gente tem passado uma trajetória aí no rádio, graças a Deus, muito feliz, muito alegre. Valadares é uma cidade muito querida, muito aconchegante, muito acolhedora, e o povo aqui é maravilhoso, graças a Deus. 8 horas e 11 minutos. Vamos para o intervalo e eu volto já já. O crente, ele pode participar das festas juninas? Tony, eu quero dar minha opinião, então fala comigo. 3279-0104, 999-61-0104.
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0: 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Olha a hora, meu querido Brasil. 8:11.
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25: Permanecer avançando, continuar rompendo. Quando eu leio a Bíblia, eu aprendo algumas coisas necessárias para eu viver esse princípio. Primeiro, está aqui em Jeremias 32:17. O impossível não assusta a Deus. Deus está dizendo: nada é difícil demais para mim. Eu criei o céu, eu criei a terra, o poder sobre tudo está nos meus braços. Então entenda, aquilo que te paralisa não surpreende Deus. O que é limite para mim, para você, Deus não tem limite. Para a gente avançar sem parar, eu tenho que entender que o meu impossível, na mão de Deus, se torna milagre.
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3: 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Bom dia, Deus te abençoa. 21 de maio, quinta-feira. Amanhã, sexta-feira, se Deus quiser, é dia de mais um debate. O crente pode participar das festas juninas? É a enquete de hoje. Qual é a sua opinião, hein? Bom dia, meu amigo Edmilson.
4: Tony, bom dia. A respeito da nossa enquete, eu penso o seguinte, olha, não tem nada a ver não, o crente, o evangélico, né, que crente todos nós somos, o evangélico ir na festa do católico não, porque o católico vai na festa do evangélico, o católico vai na igreja evangélica, entendeu? O católico é amigo dos evangélicos, entendeu? Para que essa separação, sendo que Deus é um só? Nós que colocamos essa separação aí, ó. Nós que colocamos essa separação. Ah, eu sou crente, fulano é católico, eu não posso ir na casa dele, eu não posso ir na festa dele. Não. Pode ir sim, rapaz. Não quer dizer que ele tenha que usufruir como católico, não. Que ele vai dançar forró, que ele vai fazer isso, fazer aquilo. Não, ele vai. Ele vai lá, ele come um canjicão, ele toma um chá de amendoim, ele come um docinho que tiver lá, um meio. Entendeu? Tudo é abençoado por Deus. Não precisa, não quer dizer que ele foi lá para prestigiar a festa do católico, que ele vai largar a religião dele, que está traindo a Deus, não. Da mesma forma, ele está com Deus do mesmo jeito. Ele ir falar com Deus, eu vou na festa do meu irmão. Pronto. Acabar com essa separação besta de eu sou crente, fulano é católico, não posso, nós não podemos ser amigos, não. Nós não podemos andar juntos, não. Se Deus está junto de todo mundo, do crente, do católico, do protestante, do outro e do outro e do outro e do outro, por que que a gente não deve andar junto? Não deve estar junto? Né? Eu penso assim. É uma maneira, assim, antiga e radical demais. Eu não posso fazer isso, eu não posso fazer aquilo, porque eu sou isso, eu sou aquilo. Não. Tony, um abraço para você, meu irmão. A 104 é a rádio do povo de Deus. Essa é a minha maneira de pensar, né?
3: Tá certo. Um abraço para você. 8 horas e 22 minutos. Manhã de quinta-feira, 21 de maio. E aí, onde é que você está nos ouvindo? Tony, eu tô aqui no sítio, na chácara, na fazenda, tô chegando para trabalhar, começando mais um dia. Wilson Santos, meu amigo cantor e compositor, mandou aquela mensagem. Tony, já tô te ouvindo, radinho ligado. O Washington lá no Santa Terezinha, eu tava vendo ontem, o Tayane. São Paulo, ele não ganhou, São Paulo, ele empatou. O Washington aí no Santa Terezinha, São Paulino. 8 horas e 23 minutos, Maricelma Siqueira pro filho Herbert. Nem Vera Cláudio, Rafael, Rana, Matheus, Éder, bairro São Paulo, Luciana Assis Melo, bom dia, Tony de Oliveira. O crente, ele pode participar, sim, das festas. O Tony, o que acontece é o seguinte, a gente precisa de olhar o coração. Se a gente vai com boa intenção, se a gente participa, se a gente não tem maldade, se a intenção não é prejudicar e nem fazer o mal, qual é o problema? Eu acredito que se Jesus estivesse no mundo, ele frequentaria todos os ambientes para mostrar que ele é o Filho de Deus e para levar uma mensagem de fé para quem precisa. Não vejo nada contra. Esta é a minha opinião. Obrigado, querida. 8 horas e 23 minutos. Manda para mim aqui, Tayane, a notícia. Delegado explicando como é que funciona esse esquema de fraudes em transferências de veículos no Vale do Aço. Manda para mim aqui. Agora são 8 horas e 24 minutos. 8:24. O Edelson Lima, lá de Caputira, também está ouvindo a gente. Edelson, um abraço. Edstone, tô ligado em você, hein? A Polícia Civil explicou terça-feira como é que funcionava o esquema. O esquema investigado por fraudes em transferências de veículos em Ipatinga e cidades da região no Vale do Aço. Pois é, Essas informações foram divulgadas durante uma coletiva concedida pelo delegado Augusto Frade, do Núcleo Correcional da Polícia Civil, dois dias após a prisão de quatro despachantes investigados nessa operação Registro Oculto. Segundo a Polícia Civil, as investigações apontaram fraudes em mais de 200 procedimentos de transferência e movimentações cadastrais de veículos. Ao todo, 16 pessoas foram indiciadas por crimes como associação criminosa, falsidade ideológica, uso de documento falso, corrupção ativa e passiva e inserção de dados falsos em sistemas oficiais. De acordo com o delegado, o principal esquema identificado consistia na transferência irregular de propriedade de veículo sem qualquer conferência física. Segundo ele também, os investigados, eles conseguiam códigos de segurança de documentos veiculares e utilizavam acessos indevidos a sistemas ligados ao trânsito para realizar alterações cadastrais. Então a polícia informou que as transferências eram feitas sem vistoria dos veículos, sem apresentação da documentação obrigatória ao órgão de trânsito. Segundo Augusto Frade, suspeitos atraíam clientes, prometendo mais rapidez nos procedimentos. Então a investigação aponta ainda que alguns clientes tinham conhecimento das irregularidades, enquanto outros acreditavam que os procedimentos eram feitos de uma forma legal. O delegado também disse que o esquema pode ter movimentado cerca de 400 mil. Então a polícia também identificou veículos com irregularidades que impediriam a aprovação em vistoria, como alterações estruturais, problemas em numeração do chassi. Certo? Então tá bem. Em algumas palavras, a gente tentou explicar o que o delegado deu na coletiva. O delegado explicou, o Tayane, como é que funcionava esse esquema de fraudes em transferências no Vale do Aço. Aí, segundo a Polícia Civil, esse grupo realizava procedimentos totalmente virtuais, sem vistoria obrigatória, uso de acessos indevidos a sistemas ligados ao trânsito. Nessa coletiva, o delegado explicou sobre isso. 8:27, a Bruna Carvalho, lá de Ipatinga, diz: ô Tony, eu curto seu programa, manda um alô pra mim aí. Tá certo, um abraço, tamo mandando carinhosamente. Bom dia, dona Onélia, bom dia, dona Onélia, lá no Jardim Alice, ligadinha, dona Onélia é costureira, tá ouvindo a gente aí, tá bom? Um abraço muito, muito grande, um carinho muito especial. Gente, agora são 8:27. Pois é, vamos voltar lá para Brasília de novo. O que é que nós temos aí na linha para trazer informação? Pois é, o povo não para de tomar uma gelada, né, João? O Brasil já tem mais de 44 mil cervejas registradas e alcança recorde no valor das exportações do setor. O repórter Marquesan Araújo traz esta informação nesta manhã de quinta-feira.
5: O Brasil registrou em 2025 o maior número de cervejarias da série histórica. São 1.954 unidades distribuídas em 794 municípios, segundo o Anuário da Cerveja 2026, divulgado pelo Ministério da Agricultura e Pecuária. O levantamento aponta também que o setor chegou a 44.212 cervejas registradas, alta de 2,4% em um ano. O número de marcas também subiu e chegou a 56.170. No comércio exterior, as exportações somaram 315 milhões e 500 mil litros, uma queda de 5,1% em relação ao ano anterior. Mesmo assim, o valor exportado atingiu o recorde de 218 milhões e 400 mil dólares, indicando maior valor por litro. A cerveja brasileira foi exportada para 77 países, com quase todo o volume concentrado na América do Sul. O Paraguai respondeu por 62,3% das vendas. As importações também cresceram em volume, com alta de 251,4%, chegando a 26 milhões e 300 mil litros. Os Estados Unidos lideram como principal fornecedor. No mercado de trabalho, o setor de bebidas ultrapassou 143 mil empregos diretos, sendo 41.976 na fabricação de malte, cerveja e chope. A produção nacional passou de 15 bilhões de litros em 2025, com quase um terço desse total formado por cervejas puro malte. O anuário destaca ainda o crescimento das cervejas sem glúten, com aumento superior a 400%, e a ampliação do mapeamento das cervejarias no país. O relatório consolida dados de produção, registros, comércio exterior e emprego do setor cervejeiro brasileiro. Reportagem Marquesan Araújo.
3: Obrigado, Marquesan. Agora são 8 horas e 30 minutos, hora certinha, certinha brasileira. E aí, caminhoneiro, como é que você tá? Tudo bem? Tudo jóia? Taxista, você no Uber, no aplicativo? Ô pessoal, começando mais um dia, Tony, trabalhei à noite e vou descansar, descansei à noite, tô trabalhando, já tô tomando aquele cafezinho, pois é, isso aí, né? 8 horas 30 minutos. Ô Paloma Custódio, essa embarcação do SESI tá levando atendimento da atenção primária em saúde aos trabalhadores do Pará?
6: De 19 a 22 de maio, comunidades ribeirinhas e trabalhadores da indústria, associados da colônia de pescadores Z13, em Barca Arena, no nordeste do Pará, recebem atendimentos da atenção primária na embarcação Saúde Conectada SESI Copaíba. A unidade fluvial faz parte de um projeto desenvolvido pelo Serviço Social da Indústria, o SESI, em parceria com o Ministério da Saúde, o Conselho Nacional do SESI e a Federação das Indústrias do Estado do Pará. A iniciativa busca ampliar o acesso aos serviços de saúde para trabalhadores que ainda enfrentam longos deslocamentos pelos rios para conseguir assistência médica. Os atendimentos são realizados no porto do Complexo Comercial de Barca Arena, em parceria com a Hidrovias do Brasil. O foco inicial é o acompanhamento e o controle da hipertensão e do diabetes. Para isso, a operação inclui coleta de dados clínicos, aferição da pressão arterial e realização de testes rápidos para identificação de infecções, doenças virais e monitoramento de enfermidades crônicas. O barco Copaíba foi projetado em parceria com a Universidade Federal do Pará, que participou da criação de uma embarcação preparada para os desafios característicos dos rios amazônicos. O resultado foi um catamarã fluvial, barco de dois cascos paralelos e de baixa profundidade submersa, adequado para rios e lagos. Construído em alumínio naval, o Copaíba possui propulsão 100% elétrica e sistema híbrido de geração de energia. A estrutura conta ainda com consultório climatizado, estação de telesaúde e conectividade via satélite, permitindo integração com plataformas do SUS e a realização de teleconsultas em localidades afastadas. O superintendente de saúde do SESI, Emanuel Lacerda, afirma que os primeiros dias de operações foram um sucesso.
7: Projeto que a gente inaugurou na COP30, onde a gente trouxe uma ação concreta de sustentabilidade, de impacto social, de uma embarcação que mitiga riscos e emissões de carbono por ser totalmente elétrica. Mas o mais importante é a sua finalidade social de entregar saúde, atenção básica, custo operacional baixo, compatível com o que há de mais moderno tecnologicamente, de levar a assistência em saúde para trabalhadores que operam em áreas remotas, ribeirinhas e comunidades também.
6: Após a etapa na colônia de pescadores Z13, a embarcação seguirá para atendimentos na empresa New Fortress Energy, também em Barca Arena, dando continuidade às ações. Reportagem Paloma Custódio.
3: Obrigado, Paloma. 8h33, o nosso amigo Glazer, ele, Glazer Gonçalves, ele mandou até uma foto aqui, ó. Tá ouvindo a rádio lá no carro, olha lá, 104.9. Um abraço, amigo, bom dia.
8: Bom dia, Tony, bom dia, presbítero Cleider por aqui. Tô por aqui na correria, correndo atrás, na coordenação, na manutenção dos caminhões aqui da empresa, mas sempre ligado na 104. A Rádio do Povo de Deus, um abraço.
3: Um abraço, Deus te guarde, te ampare, te proteja. Muito obrigado aí pela sua participação. Goiás leva 9 projetos artísticos para a Virada Cultural de São Paulo. O Marquesan Araújo, essa Virada Cultural de São Paulo, a programação está incluindo apresentações de músicas, teatro, dança, artes visuais em diferentes espaços da cidade de São Paulo.
5: A cultura goiana estará presente na 21ª edição da Virada Cultural de São Paulo, nos dias 23 e 24 de maio. 9 projetos artísticos de Goiás foram selecionados para participar da programação do evento, realizado na capital paulista desde 2005. A participação dos artistas foi viabilizada por meio de edital da Secretaria de Estado da Cultura, com recursos da Política Nacional Aldir Blanc. Ao todo, foram destinados R$500 mil para a circulação dos projetos. Entre as atrações estão a exposição Brinquedoscópio, Brinquedos Ópticos e as Visualidades Goianas, do grupo Lanterna Mágica, além dos espetáculos de dança Contenção, do grupo 3 em Cena, e Dança Boba, da companhia Ateliê do Gesto. O Teatro Goiano também marca presença com contos de cativeiro do grupo Orum Aie Quilombo Cultural e Nick por Estradas Mundo Afora, de Júlio Van. Na música, a programação inclui shows do grupo Vida Seca, da banda Red Sand King e da cantora Bruna Mendes, e do duo Entre Cordas, formado por Bororó Felipe e Vitor Batista. Segundo a secretária de Estado da Cultura, Yara Nunes, a participação dos artistas goianos amplia a presença da produção cultural do estado em um dos maiores eventos culturais do país. A virada cultural deste ano terá cerca de 1.200 shows, distribuídos em 21 palcos e 200 espaços culturais da cidade de São Paulo, com programação gratuita durante 24 horas. Os artistas goianos dividirão o espaço com nomes como Marina Sena, Luísa Sonza, Seu Jorge, Alexandre Pires, Péricles e Mano Tchau. Reportagem Marquesan Araújo.
3: Obrigado, Marquesan. 8 horas 36 minutos, meu amigo Zezinho, lá da loja de bicicleta Pai e Filhos. Um abraço, bom dia. Ele fez lá uma foto dele lá, ó. Hã? Ele fez uma foto fazendo de conta que ele tá trabalhando, João, mas ele tá, né? Ele tá trabalhando. Não fala assim, não. 8h36. Ô Zezinho, bom dia!
9: Fala comigo, Tony! É o Zezinho da loja de bicicleta Pai e Filho. Bom dia, meu amigo! Maravilha de bom?
3: Bom!
9: Quinta-feira, né? Vambora para mais um dia de luta, mais um dia de caminhada, né?
3: Eita.
9: Ouvindo essa rádio 104, maravilhosa. E é isso aí, meu amigo. Tamo junto, um abraço para todos.
3: Tamo junto! O João Vitor disse que você fez uma foto aqui e tá apertando um parafuso aí só para nós acreditarmos que você tá trabalhando. Mas eu sei que você tá trabalhando. Aí ele fala, ah, ele pegou aquela chave ali, vai, vamos fazer a foto aqui pra nós acreditarmos que ele tá realmente trabalhando. Mas ele não fica trabalhando, ele fica olhando a turma trabalhar lá e só comandando. Mentira, né? Mentira dele. 8 horas 37 minutos. Lula e Apex Brasil defendendo o crescimento do emprego, dos investimentos e também da internacionalização da construção civil brasileira. O repórter Marquesan Araújo traz essas informações lá de Brasília.
5: Realizado nesta semana em São Paulo, o Encontro Nacional da Indústria da Construção, o ENIC 2026, reuniu empresários, representantes do governo federal e entidades do setor para discutir temas ligados à habitação, infraestrutura, inovação e geração de empregos. O presidente Luiz Inácio Lula da Silva participou da abertura do encontro e afirmou que a construção civil tem papel estratégico para o crescimento econômico do país. Lula também defendeu maior diálogo entre governo e iniciativa privada. Abre aspas. A construção civil é imprescindível para o futuro desse país. Ela gera emprego com rapidez, movimenta a economia e ajuda a melhorar a vida das pessoas. Fecha aspas. Durante o discurso, o presidente voltou a defender políticas habitacionais e afirmou que o acesso à moradia tem impacto direto na estabilidade das famílias brasileiras. O presidente da Agência Brasileira de Promoção de Exportações e Investimentos, a Apex Brasil, Laudemir Miller, também participou do evento e destacou as ações voltadas à internacionalização das empresas brasileiras da construção civil. Segundo ele, o setor no Brasil passa por um processo de modernização e busca ampliar sua participação no exterior com apoio da agência na abertura de mercados.
10: Nós temos 442 empresas que a gente apoia desse setor, que ano passado exportaram quase 10 bilhões de dólares com investimento nosso nos nossos projetos setoriais, junto com o setor privado, em torno de 170 milhões. E aqui a gente trouxe 8 compradores internacionais que vão negociar com 32 empresas, que vai dar mais ou menos umas 240 reuniões.
5: A Apex Brasil participa do encontro por meio do programa Exporta Mais Construção, que promove rodadas de negócios com compradores de 8 países em segmentos como tintas, ferramentas, esquadrias e soluções industriais. Dados do Ministério do Desenvolvimento, Indústria, Comércio e Serviços apontam que o Brasil registrou em 2025 o maior valor da série histórica de exportações, com um total de 348 bilhões e 700 milhões de dólares. Reportagem Marquesan Araújo.
3: 8h39 e a gente tá com a enquete no ar. O crente pode participar das festas juninas? A Igreja Católica celebra no mês de junho, mês de julho, os tradicionais santos populares que os católicos acreditam, Santo Antônio, São Pedro e São João. E a pergunta hoje é, o crente ele pode participar das festas juninas? Valquíria de Souza, um abraço, querida. Ela disse, Tony, vamos meditar. Pode o cristão protestante participar das comemorações alusivas à festa junina? Bom, creio que uma pessoa cristã protestante não deve participar das chamadas festas juninas ou festa dos santos populares. Esse último nome exprime tudo. A partir do ensino das escrituras sagradas, os cristãos protestantes não celebram, homenageiam, louvam, cultuam, exaltam, adoram seus conservos, mas unicamente a Deus. Nem mesmo anjos merecem esse tipo de veneração. Então essa comemoração é cristã romana e não envolve o protestantismo. É celebrada por católicos romanos e não por cristãos protestantes. É cultura? Sim, porém romatizada. A mistura, o sincretismo religioso é perigoso e danoso. Tá bem, 8 horas e 41 minutos agora. Para quem tá aí ouvindo a gente longe, perto, né? E aí, motorista, dona de casa, médico, advogado, professor, como é que você tá? Tudo bem? Tudo certinho? Tudo bom? Ô, Taino, vamos fazer a previsão do tempo já? 8 horas e 41 minutos, aí depois vem louvores. Então tá bem, vamos dar mais um pulinho em Brasília. Quem tá na linha para falar é a Juline. Vamos saber a previsão do tempo para esse 21 de maio, quinta-feira.
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6: A previsão do tempo para a região sudeste nesta quinta-feira, dia 21, indica pancadas de chuva com possibilidade de trovoadas isoladas em São Paulo, Rio de Janeiro, Espírito Santo e também em Belo Horizonte, segundo o Instituto Nacional de Meteorologia, o IMET. No litoral sul paulista, nas cidades de Iguapé e Cananéia, o tempo deve ficar com poucas nuvens e há possibilidade de nevoeiro. Essa condição também pode ocorrer em outras áreas da faixa litorânea. Entre as capitais da região, a menor temperatura prevista é de 14 graus em São Paulo. Já a máxima pode chegar aos 28 graus em Vitória. A umidade relativa do ar varia entre 50% e 100%. Juline Pogorzelski, o tempo e a temperatura.
3: Obrigado, Juline. 8 horas e 42 minutos agora. 8h42. Vamos ver como é que está o nosso tempo aqui agora. Nesse momento, na Caio Martins, subiu ou desceu os termômetros? Subiu um pontinho, né? A gente abriu aqui o programa com 22 graus, agora 23, 28% a previsão de chuva, já caiu uma garoazinha. Pelo menos em alguns pontos da cidade, bem fininha pela manhã. Umidade relativa do ar 84%, ventos a 3 km por hora, predominantemente nublado. Vamos lá para o Olho Vivo. 8h43, de olho na movimentação na cidade. Mercado Municipal, região ali do EPA, aquela região próxima ao mercado. Trânsito fluindo normalmente, às vezes algum sinal só no semáforo pode estar no amarelo ali, um sinal de alerta, atenção então. 8 horas e 43 minutos, Caio Martins, Avenida Brasil, aqui no centro, perto da Prefeitura Municipal, Câmara Municipal, contorno aí do Teatro Atiaia. Tudo normal, há uma certa lentidão aí perto do Teatro Atiaia agora. 8 horas e 43 minutos, embarque e desembarque do terminal rodoviário, tudo normal. Vamos lá para o GV Shopping, deixa eu ver como é que tá. 8h43 nesta manhã de quinta-feira. Trânsito fluindo normalmente nas mediações que vai aí para o UAI, aí para o GV Shopping também. Certa lentidão em alguns controles. E eu quero fazer aqui uma... porque a gente às vezes verifica o pessoal da Água de Valadares em alguns pontos da cidade, que a gente às vezes passa informações, você vê aí alguns cones, o pessoal da Água de Valadares ou de alguma empresa de internet ou de energia estão fazendo aí manutenção. Então, às vezes, existe local que às vezes é quando a Água de Valadares está fazendo um trabalho funcionando só meia pista. Então, tem que ter um alerta maior dos motoristas. Mas dentro da normalidade, nada alterado, né? 8h44, bom dia, pessoal aí do GV Shopping. Muito bem, os trens da Vale para Belo Horizonte e para Vitória, indo e voltando com cargas e passageiros, e o aeroporto de Valadares aberto para pousos e decolagens. 16 minutos para as 9.

0: Bom dia, 9:09. Grande em poder, Armando Campos, Jonathan Rodrigues, eu sou teu Deus, você pediu, tá aí.
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0: 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Eu tô com uma enquete até meio-dia. O crente, ele pode participar das festas juninas? Deixa eu ouvir um pedacinho do áudio, uma opinião rápida aqui do reverendo Augusto Nicodemos sobre esse assunto.
2: Depende de onde é celebrada e com que propósito. Então, nessa época do ano, as festas juninas são realizadas nas igrejas católicas, nas paróquias, e tem procissão, tem missa em homenagem a São João. Mas em outros lugares é simplesmente uma festa cultural. É conhecida pelas fogueiras, a dança da quadrilha, comer comida de milho e balinha de Cosme e Damião, sem nenhuma conotação religiosa. Vai ficar a consciência de cada um participar ou não nesse último caso. No primeiro caso, nem pensar. Mas no segundo caso, fica a consciência de cada um se vai participar dessas festas, que tem apenas um âmbito ou aspecto cultural.
0: 8:52, está aí a opinião do reverendo Augusto Nicodemos. E a gente está com a enquete, né? Pois é. O crente pode participar das festas juninas. Então. Comemorada em muitas partes do mundo, tal festa aparentemente pagã, é cristianizada na Idade Média, aplicada a São João, por isso a festa de São João, festejada aí no dia 24 de junho, né? Esse conceito cristão romano incorporou ainda São Pedro e São Paulo, ambos celebrados em 29 de junho, festa litúrgica também chamada da Solenidade dos Santos Pedro e Paulo, e Santo Antônio, comemorado no dia 13. Então, a veneração de santos é parte fundamental da teologia católica romana. Protestantes não veneram ou pleiteiam santos. Bom, eu tô com essa enquete hoje aí para você participar até meio-dia. O crente pode participar das festas juninas? 7 minutos agora, faltando para as 9 horas da manhã. Eita, 7 para as 9, hein? E a imprensa e jogadores do Boca estão reclamando da arbitragem desse jogo do Cruzeiro, diz que o VAR é fantasma. Eu vou te falar uma coisa. A imprensa argentina e os jogadores do Boca Juniors questionando a arbitragem de Jesus Valenzuela no empate por 1-1 sobre o Cruzeiro. 3 reclamações, todas por toques no braço. É aquilo que a gente já viu, né? Aquela reclamação e tal. O primeiro lance foi ali, exatamente no gol de empate do Cruzeiro. Aos 8 minutos do segundo tempo, o Kaique fez ali uma jogada individual, cruzou para o Fagner marcar. Angel Arteaga, no VAR, chamou ali o árbitro de campo para poder analisar um toque na mão direita do lateral responsável pela assistência venezuelana. Foi ao monitor e confirmou o gol. E foi aquela choração, né? Aos 44, o Boca chegou ao segundo com Merentiel, pegando ali aquele rebote de um corte mal feito por Jonathan Jesus. Aí o árbitro de campo foi ao monitor, invalidou o gol por toque no braço de Delgado numa disputa com Jonathan. Aí foi aquela bronca. E aos 55, o lance de maior revolta dos argentinos. Depois de um cruzamento na área, Jonathan afasta de cabeça e a bola pega no braço de Lucas Romero, que completa afastando de perna direita. O árbitro encerrou a partida após análise silenciosa do VAR. É uma luta, né? Agora são 8 horas e mais 55 minutos. Deixa eu falar do Atlético. O Galo tem o retorno do meia Vitor Hugo para receber o Cienciano do Peru. O jogo é hoje, quinta-feira, 19h. Arena MRV em Belo Horizonte. Esse jogo vale pela penúltima rodada da fase de grupos da Conmebol Sul-Americana. A expectativa é de que ele brigue por uma vaga no time titular. O Vitor Hugo está fora há quase um mês por conta de um edema na coxa esquerda. Na terça-feira foi liberado pelo departamento médico, treinou normalmente com o grupo, e com isso o Domingues ganha mais uma opção ali para o sistema ofensivo, né? Porque o Cuejo e o Alaminda são quem disputam a vaga com o meia. Eu acredito nesse Atlético para hoje. Everson no gol, Natanael, Juan Tressol, Júnior Alonso e Renan Lodi, Alan Franco, Maicon e Bernard, Coelho, aí tá a dúvida, ou Vitor Hugo, Cacierra e Minda. É, por outro lado, o meia Gustavo Scarpa segue de fora, só retorna após a parada para a Copa do Mundo. O Galo é o lanterna do grupo com 4 pontos e a distância para o líder cienciano é de 3 pontos. Então, nesse cenário, o clube alvinegro depende só dele para, no mínimo, estar nos playoffs da Sul-Americana. Vamos lá então, né? Hã? Vamos fazer o dever de casa. Tem que fazer, não tem? Muito bem, agora são 8 horas e mais 56 minutos. Agora 8h56, para quem está aí ouvindo a gente longe, perto. Ah, Tony, tô te ouvindo. Tô no sítio, tô na chácara, tô na fazenda, tô no supermercado, tô na padaria. Muito obrigado pela sua sintonia. A cúpula do PL encomendou uma pesquisa para medir o impacto político da crise envolvendo o senador Flávio Bolsonaro do PL do Rio e o banqueiro Daniel Vorcaro sobre a corrida presidencial de 2026. Segundo relatos, o levantamento servirá como base para que o partido decida os próximos passos da estratégia eleitoral do senador após o desgaste provocado pelas mensagens, áudios e pela revelação do encontro entre os dois. Nos bastidores, dirigentes do partido estão afirmando que a principal preocupação hoje é medir se a crise abriu uma distância considerada crítica entre Flávio e o presidente Lula nas simulações de um segundo turno. Então, esse levantamento, ele foi discutido internamente entre dirigentes com o presidente do PL, Valdemar Costa Neto, o coordenador da pré-campanha, Rogério Marinho, e outros integrantes da cúpula da legenda. A expectativa é de que o resultado fique pronto cerca de 10 dias. Agora, o que acontece é o seguinte: interlocutores da direção do PL, eles estão afirmando que o partido está trabalhando internamente com uma espécie de número mágico para poder definir a gravidade do cenário. Caso a pesquisa indique uma abertura de cerca de 10 pontos de vantagem de Lula sobre o Flávio, dirigentes admitem que a discussão sobre a viabilidade da candidatura presidencial do senador inevitavelmente vai ganhar força dentro da legenda. Mas qual, quem seria o nome hoje aí? Qual é o nome forte que o PL teria aí? Então, a avaliação predominante hoje dentro do partido é o quê? É de um desgaste menor ainda poderia ser absolvido ao longo da campanha, sobretudo se não houver novos fatos envolvendo o Vorcaro nessas próximas semanas. Então, na campanha de Flávio Bolsonaro, os interlocutores eles estão projetando um recuo entre 4 e 5 pontos, considerado administrável, e um cenário de deterioração mais acentuada poderia obrigar o PL a recalcular toda a estratégia presidencial para as eleições de outubro e discutir de maneira mais concreta alternativas dentro do próprio bolsonarismo. Agora, nesse ambiente, o nome da ex-primeira-dama Michele Bolsonaro acabou voltando, o João Vitor, a circular com mais intensidade entre dirigentes partidários, parlamentares, lideranças evangélicas, como eventual substituta de Flávio, caso essa crise se agrave. Os aliados do partido estão avaliando que a Michele, ela preservaria de maneira mais automática a transferência de votos do ex-presidente Jair Bolsonaro e teria menos resistência hoje em setores do eleitorado conservador atingidos pelo desgaste do caso Vorcaro. É, tem que esperar, né? Reservadamente, integrantes da direção do PL ponderam considerar difícil que Jair Bolsonaro aceite substituir o filho pela esposa, seria numa disputa presidencial, e sobretudo diante da resistência de seus outros filhos, que é o Carlos e o Eduardo com a madrasta. Pois bem, na terça-feira agora, o Flávio Bolsonaro reuniu deputados e senadores do PL em Brasília, para quê? Para tratar dessa crise, e admitiu pela primeira vez internamente que procurou Vorcaro pessoalmente após a primeira prisão do banqueiro. Então, muita coisa vem por aí afora. Segundo relatos, o senador afirmou aos parlamentares que decidiu ir até São Paulo depois de perceber a gravidade da situação envolvendo Vorcaro, disse que o encontro ocorreu para poder encerrar a relação envolvendo o financiamento desse filme sobre o pai, e a explicação, ela não eliminou ali aquele desconforto dentro da bancada, porque os parlamentares fizeram o quê? Deixaram a reunião ainda inseguros sobre a possibilidade de novos vazamentos ou revelações envolvendo a relação entre os dois, e a avaliação de integrantes da legenda é de que os próximos dias serão decisivos para medir se o episódio vai ficar restrito a um desgaste momentâneo ou se começará a comprometer de uma forma mais permanente a viabilidade eleitoral do senador. Vamos aguardar para ver o que pode acontecer. 9:02, a gente continua acompanhando estas notícias. Vamos fechar o programa agora, minha amiga Cristiane, para a gente tomar aquele café. Já está pronto aí? Tá, não tá? Já tá? Tá pronto aí, Tainha? 9:02 agora. Eu estou fechando o Café com Louvor e daqui a pouquinho a gente volta com o nosso Bom Dia Alegria.
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1: Alô, alô, alô, gente nossa. São 9:11, 21 de maio de 2026, hoje quinta-feira. Final de semana tá chegando, hein, Brasil?

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0: Graças a Deus, muito obrigado pela sua atenção, pela sua audiência. 104.9, a Rádio do Povo de Deus. E eu tô aqui, Brasilzão. Meus amigos e minhas amigas que me ouvem no Brasil, fora do Brasil, pelas redes sociais, pela internet. Onde é que você tá me ouvindo, hein? Tá longe, tá perto? Deus te abençoa, que o Senhor Jesus multiplica tudo na sua vida. São 9:12. Todas as bênçãos, né? Muita paz, muita alegria. Coisa boa, coisa boa. Bom, nós estamos com a enquete aí. Trabalhando. O crente pode participar aí das festas juninas. O crente, ele pode participar das festas juninas. É a enquete que nós estamos com ela no ar hoje. Você participa no 3279-0104 e no 999-61-0104. Lá nos transmissores Carlinhos, Tayane e Cristiane na OPEC, Operações Comerciais, produzindo o programa João Vitor Rolando, 9:13. Tony, manda um abraço para mim, tô ligada. Lúcia Regina, do bairro Altinópolis. Valeu, Lúcia. Agora são 9:13. Você acha que o crente, ele pode participar das festas juninas? Qual é a sua opinião? Bom dia!
1: Fala, Tony! Bom dia, meu amigo! Um forte abraço para todos vocês,
0: garoto. Tudo beleza?
1: Ah, Tony, eu acho que não tem nada a ver, não, viu? Você vai comer uma boa torta Brastemp, comer um canjicão...
0: São Luiz Fernando!
1: Costelinha, rapaz, e vai ganhar almas, entendeu? Pregar só na igreja é muito bom, mas ganhar almas fora assim é melhor ainda, meu amigo. Um abraço, mais 104, a Rádio do Povo de Deus.
0: Um abraço, Luiz Fernando.
1: Abraço. Bom trabalho.
0: 9:13 agora. Então vamos colocar no ar o 3 é demais? 3 é demais, trazendo ela hoje, Cristina Mel.
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2: 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Pois é, então, Cristina Mel, pra sempre meu coração, um anjo nesse lugar e tudo por você.
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0: Muito bem, minha gente querida, 9 horas e 30 minutinhos, agora 9:30, bom dia! É o nosso Bom Dia Alegria até meio-dia, hoje falando de muitos assuntos no programa, nesta manhã de 21 de maio de 2026, e nós estamos aí acompanhando esta campanha anualmente que acontece, que é o chamado Maio Amarelo. Sempre autoridades estão conosco aqui, a gente batendo papo, entrevistando, e hoje nós temos a alegria de receber o Marcelo. Será que é isso mesmo? Eu errei o nome dele. É o Marcelo Ferreira. Bom dia, amigo.
1: Bom dia. É isso mesmo, Marcelo.
0: Acertei, então? Tá, então tá bom. Ele é supervisor de segurança do trabalho. Ah, então hoje eu não erro. Hoje não vamos... vai ser fácil. O Marcelo Ferreira está conosco aqui. Quem está com você aqui, amigo?
1: A Jéssica.
0: Jéssica, ela é das...
1: Setor de comunicação.
0: Setor de comunicação. Ô, Jéssica, pode ficar à vontade aí, tá bem? São 9 horas e 31 minutos. Pois é, nós vamos falar do Maio Amarelo, vamos falar de segurança. Muita coisa para a gente falar nessa manhã. Eu gostaria que você me contasse, amigão, um pouquinho da sua história, falasse um pouquinho do seu trabalho, para a gente começar falando aí do Maio Amarelo, nesta quinta-feira, dia 21 de maio.
1: Beleza, vamos lá. Quando a gente fala relacionado à segurança do trabalho, né?
0: Sim.
1: A gente, né, está falando da segurança. No caso, eu sou supervisor de segurança do trabalho da empresa de saneamento Águas de Valadares.
0: Uhum.
1: Né? Então, a gente está em prol da segurança dos colaboradores, né, no ambiente de trabalho. Né?
0: Uhum.
1: Hoje a gente trabalha na parte subterrânea, né? São as escavações, né? Onde que a população às vezes, né, vê uma vala, né, feita ali na rua, né, que é onde é que passa as nossas tubulações, né, de água. Então, nesses locais ali, a gente faz toda a gestão, todo o procedimento para que os trabalhadores, né, executam suas atividades com segurança e retornem para casa.
0: Uhum.
1: Isso vai além. Por que além? A população também, né, quando a gente faz aquela sinalização, aquele desvio de trânsito,
0: verdade,
1: né, que vai atrasar de chegar em casa, mas é para você chegar também com segurança, né? A gente tem as placas de advertência antes, né, do local onde é que a gente faz as escavações, né, para fazer aquele desvio que é para melhoria, para chegar uma água de qualidade com mais frequência em sua residência.
0: Uhum. Olha, você que trabalha nesse setor de segurança, a gente tem visto, não só pela cidade, mas pelo Brasil afora, a gente pode dizer que uma certa falta de segurança no trabalho, ô amigo?
1: Vamos dizer assim, hoje o brasileiro, hoje, né, o fator humano, ele tem que ser estudado, vamos dizer assim, igual exemplo. Às vezes você faz uma sinalização, ela fica bem feita, ela tá ali. Às vezes o cara vai ali, arreda uma sinalização, faz um extravio para passar naquele cantinho, né?
0: Dá aquele jeitinho
1: brasileiro. Dá aquele jeitinho ali. Às vezes a rua tá interditada, ele quer subir ali em cima da calçada e por aí vai. Aquele famoso jeitinho. Muitas das vezes eu acredito ainda, eu sou muito favor a falar que nem sempre é a falta de segurança, e sim de consciência, aquele jeito brasileiro. Isso é o instinto do brasileiro, querer chegar mais rápido, querer tirar a diferença no trânsito, na velocidade, né? Querer cortar um caminho, se a rua está interditada, eu passo na calçada. A legislação, a gente sabe que a calçada é o local do pedestre.
0: Olha, vocês devem receber diariamente, todos os dias, muitas cobranças, reclamações a respeito de, ah, tá com esse problema disso, naquilo. A gente falava até em off aqui, às vezes o que tá no chão, debaixo da terra, a gente não consegue enxergar. Mas o trabalho é um trabalho muito intenso e é um trabalho muito grande que a Águas de Valadares tem feito aí, né? Agora, as reclamações, as pessoas, tá faltando, tem problema aqui. Isso é constante, né?
1: Realmente. Aí a gente reforça o grande ponto de atenção. A gente tem várias doutoras, né, que passa em vários acessos de ligações, igual um grande exemplo, a rede de 200, né, que é uma rede de amianto, uma rede muito antiga, no Avenida Minas Gerais.
0: Quando você fala essa rede de 200, é 200 o quê?
1: É 200 milímetros, né?
0: A 200 circunferência, milímetro.
1: É o diâmetro dela.
0: Sim.
1: Isso. Outra especificação também é que às vezes, né, qualquer condutor, qualquer motorista, se ele vê aquela água ali brotando, aflorando ali, como não é uma mina, né, gente? É uma rua, é uma possibilidade. De... Gente, faça o seu desvio, né? Lógico, com segurança, né? Sinalize, né? com a seta do veículo e não passe por cima. Porque ali pode ter dado aquela fuga de material, retirado aquele material e pode acontecer o afundamento do veículo, né? É, de imediato, né, quando é acionado, né, a gente tem um centro de operação onde é que a gente recebe quando a rede foi despressurizada, só que até a gente deslocar essa equipe, né, a população acaba ficando vulnerável e tem gente que acaba passando em cima desse local, né, não sabe o que está ali por baixo. É a surpresa até para a gente mesmo, porque a gente não sabe o que está ali por baixo da terra.
0: Qual é o telefone, qual é o contato direto que a pessoa, que o consumidor pode manter com vocês direto, para falar, ah, eu estou precisando assim e tal, estou querendo solicitar isso e tal, alguma coisa tal?
1: Eu vou deixar o setor específico aqui de comunicação. Outra coisa muito importante também, todas as intervenções, gente, às vezes, de a gente não atrasar para o serviço, o setor de comunicação, a gente faz essa comunicação prévia para as manutenções programadas, né? Ou então obra, né? A gente faz essa comunicação para quê? Para o pessoal ter essa ciência, né, dele fazer esse desvio nesse dia, que nesse dia vai ter essa manutenção. Mas, caso queiram ligar, qualquer questionamento, né, no 0800
0: 0800 321 0301. Telefone fácil, gratuito, né? 0800, você liga para poder manter esse contato. E o Maio Amarelo, como é que você está vendo aí essa campanha nesse período aí do Maio Amarelo? Nós estamos trazendo aqui muitas pessoas para falar sobre esse assunto, e é um assunto importante, que é a pessoa ter consciência e tomar cuidado no trânsito. Enfim, a vida, ela precisa de ser colocada em primeiro lugar. Como é que você vê aí essa campanha do Maio Amarelo nesse ano 2026?
1: Eu vejo essa parte dessa campanha, né, ela poderia estender o ano todo, né? Quando a gente fala de prevenção, a gente não fala só de um mês específico, e sim é todo dia, né? Mudando aqui, qual que é o cruzamento mais perigoso que você acha que tem dentro de Governador Valadares?
0: Aí você me apertou sem abraçar, hein? Deixa eu ver, o cruzamento mais... aí agora eu vou deixar, eu vou rebater essa bola pra você. Vai dar rebater? Onde Neymar e cabecear pro gol aí.
1: Gente, cruzamento mais perigoso de Governador Valadares é o próximo. Ou seja,
0: é o próximo.
1: Todos são perigosos. Então, desde que tenha uma placa de pare, ou seja, sua preferência. Tenha uma atenção ao fazer esse cruzamento.
0: O próximo
1: é o mais perigoso. Então você tem que ter atenção em todos. Fica o recado aí, viu? Porque às vezes, né? Tem muita gente hoje, né, que tem sequelas, né? Era minha preferência, mas e aí, né? Reduza a velocidade, né? Passe com atenção. Às vezes o outro despercebido, você tem que dirigir para você e para ele.
0: Tem gente que fala, o Tony, quem dirige em Governador Valadares, eu cheguei para aqui em 2011, as pessoas dizem, olha, quem dirige aqui em Governador Valadares, ela dirige em qualquer lugar do mundo. Semana passada eu estava conversando com uma pessoa, ela brincou, o nosso trânsito aqui está parecendo o da Índia, mas também nós não chegamos, não é assim, né?
1: Não. Na realidade, hoje, né, a gestão de Governador Valadares, hoje, o movimento de veículo, né, é de motocicleta, né, hoje já vem aí as bicicletas elétricas.
0: Pois é,
1: né?
0: Inclusive depois que chegou aí o PID, né, essa grana indenizatória aí pelos danos causados ao meio ambiente, então as pessoas acabaram investindo muito, comprando aí a bicicleta elétrica. Eu não sei como é que fala aquele ali, se é um triciclo, como é que chama aquele ali. Mas a cidade está cheia desses veículos trafegando. Quer dizer, aumentou muito, né, o tráfego desses veículos na cidade.
1: Realmente. Com esse grande fluxo, né? Aí começa, né, a falta de paciência, né? Eu sempre falo com as pessoas, nossos colaboradores, que também estão expostos também relacionado ao risco de trajeto. O seguinte, hoje a ponte do Vila Isa... Se você saía 20 minutos mais cedo de casa, agora você pode sair 40, né?
0: Verdade.
1: Agora a gente tem aquela chegada ali da ponte ali, o pessoal sempre dava aquele jeitinho de até acessar a nossa unidade, que é ali a parte da estação de tratamento do Vila Isa, né? Cortando ali aquele caminho. E agora a gente, a Ecovios lá tá com a obra, então tá interditada, então tá começando o agulhamento bem antes do antigo posto que tem ali do lado, do antigo posto do Vavá.
0: Sim.
1: Então tá ficando bem estreito ali. Então, gente, é sair mais cedo e não estressar no trânsito, porque senão vai acontecer aquelas encostadinhas ali num veículo, no outro ali, e vai rolar o estresse. Se acontecer um acidente, alguma coisa, até os dois entrarem em acordo e resolver, aí vai ser engarrafamento mesmo.
0: É, vamos torcer para que, se Deus quiser, até no final do ano, eu acredito que sim, essa conclusão dessa obra tão esperada esteja pronta para poder melhorar isso aí, né, não, amigo?
1: É igual a nossa parte, né, de melhorias aí das nossas dutoras, né, que a gente vem trocando, retirando aí as redes muito antigas, né? Nós temos uma rede de parte de saneamento muito antiga.
0: Eu queria que você explicasse um pouquinho nessa área, porque às vezes a pessoa diz, Tony, mas o que é a dutora? O que é isso?
1: É, a dutora, né, é a rede que ela faz a ligação para depois fazer a distribuição, a ramificação, né?
0: Sim.
1: Vamos entender que a dutora é como nossa força, a nossa veia arterial.
0: Sim.
1: Né, que ela faz o bombeamento e depois ela tem a parte das nossas veias, que é onde é que vai mandar a circulação do nosso organismo.
0: Então a dutora tem que estar funcionando bem, né?
1: Tem que estar funcionando bem. E a bomba, né, que é onde é que manda essa pressão dessa água, é o nosso coração, que vai bombeando ali, vai mandando água ali, onde é que chega na sua torneira ali de sua casa.
0: Maravilha. Para esse ano de 2026, vocês estão com previsão de novas obras, novos investimentos para esse ano, para o ano que vem? Existe já alguma programação para alguma coisa de investimento?
1: Sim, eu não sei te falar pontualmente em questão, mas a gente tem essa programação aí. Eu acho que vai chegar a mais de 5 km aproximadamente de rede trocada, novas, né, melhorias, né, e novas captações para melhorar aí os pontos de abastecimento. E a manutenção, ela é diária e constante, né? É como se fosse aí, vou voltar no nosso corpo de novo. A gente precisa de um check-up,
0: é verdade.
1: A gente precisa fazer um exame, a gente toma uma aspirina e assim nosso sistema de saneamento da mesma forma. E como o nosso corpo, a gente não pode, não pode ter a falta da água frequente.
0: Sim.
1: Ali para cada morador, né? Ou seja, se ela não for ali pela tubulação, a gente ainda tem um dispositivo de acionar com pipa, né? Fazer essa entrega aí, dando esse suporte aí.
0: Ô, gente, para você que está me ouvindo, eu estou conversando com o Marcelo Ferreira. Ele é supervisor de segurança da água de Valadares. O período mais difícil, que a gente pode dizer que dá mais problema ou falta mais água, é no verão, amigo? A gente poderia dizer que no verão haver
1: sim,
0: uma...
1: Sim, onde é que acaba tendo...
0: Gasta-se até mais também.
1: O maior consumo, o maior consumo ali, né? É 2, 3, 4 banho, né?
0: É.
1: Aí vai sujar mais roupa, vai lavar, é o cotidiano mesmo, né? E às vezes também a gente tem um pouco de dificuldade, às vezes também na captação, né? Que aí o rio também, ele vai assorear, a gente tem que mudar a programação de captação da água, fazer aumento de vazão. E assim sucessivamente.
0: Eu queria fazer uma pergunta para você. De vez em quando a gente recebe uma mensagem aqui dizendo, ô Tony, o que acontece é o seguinte, a minha conta de água, ela vem 90, ela vem 100 reais. Agora, de uns 3, 4 meses para cá, 150, 180, e a gente não, aparentemente, não aumentou esse consumo. O que pode estar acontecendo, hein? A pessoa que recebe, às vezes, está acostumada a pagar 100, 120, 130. De repente, essa conta começa a vir de um mês para o outro. 180, 200, 220. Qual é o primeiro procedimento que a gente tem que fazer?
1: Na realidade, exemplo, teve um aumento ali do seu consumo.
0: Sim.
1: Primeiramente, você vai fazer o teste ali, ver se não tem um vazamento interno, né? Dentro de sua própria residência, né? Que está passando sobre o seu relógio, que é escorar, né, as suas boias, né, da caixa d'água ali, tudo, fazer verificar a parte do vaso sanitário, ver se não está escoando água. Pode até fazer uma verificação com borra de café, que aí ali você vai ter visualmente verificar se não tem um vazamento interno.
0: Olha.
1: Nesse caso estiver, né, ligar, entrar em contato com a Água de Valadares para a gente estar aí lá fazer uma vistoria e verificar se realmente você está tendo um consumo mais alto. E pode fazer acompanhamento lá também através da sua última leitura da outra, se você realmente não teve esse consumo. E na nossa leitura também, que vem, é bem explicativo lá se tem uma taxa, se teve um ajuste. A gente fez até uma campanha de divulgação de ajuste relacionado à conta pelo marco do saneamento.
0: Muito bem. Minha gente, eu conversei com o Marcelo Ferreira, supervisor de segurança de trabalho de Águas de Valadares. Meu amigo, faltou alguma coisa mais para a gente falar? Você quer fazer mais algum esclarecimento a respeito do Maio Amarelo?
1: Não, vou falar uma conscientização que a gente vai estar realizando com nossos colaboradores dia 26, né? Relacionado aos pontos cegos, né, da rede escavadeira, quando está trabalhando, executando ali as atividades ali na rua, né, para os nossos colaboradores. E hoje eu vou estar abrindo aqui para todos os valadarenses, que sempre é curioso, né, quando a gente está fazendo a manutenção, querer saber se a água vai chegar de tarde e acaba passando naquela área de sinalização e querer ficar bem próximo ali da máquina. Né? A gente faz esse grande ponto de atenção porque o operador, visualmente, no raio de operação da máquina, alguns pontos, ele vai ter os pontos cegos ali. Né? Então a gente faz esse grande atenção aí. A nossa equipe já está orientada a pedir, né, aos colaboradores, aos terceiros, né, afastar do raio de operação da máquina para não correr nenhum risco de abalroamento ou de acidente. E é muito notório isso, um candidato, um vereador e o pessoal, todo mundo chega, né, para fazer ali a sua campanha, a sua foto, o seu selfie, né, e acaba chegando dentro do raio de operação da máquina, né. Então a gente deixa esse conselho, essa orientação aí, que daquela parte sinalizada ali, só pessoas autorizadas ali, treinadas e capacitadas para acessar aquela área ali.
0: Aparece muito isso aí, o cara chega lá e diz, ah, deixa eu fazer uma foto, deixa eu pegar uma carona.
1: Acontece muito isso? Ah, não, chega muito isso. Já chegou, um dia a gente estava fazendo uma limpeza de uma caixa d'água com os mergulhadores, né? E o cara chegou e fez um selfie, falou assim, eu mandei limpar esse reservatório de água. Eu falei assim, amigo, me dá licença, por gentileza, você não está com condição de segurança de ficar nesse ambiente aqui. Ele já estava querendo subir a escada para ele lá em cima dos mergulhadores. Eu falei, não, aqui você não pode, não.
0: Esse é artista, hein?
1: Depois você faz a sua mídia aí.
0: Viu? Rapaz. Muito bem, 9 horas e 47 minutos. Muito obrigado, Marcelo Ferreira. Um abraço, meu amigo. Tamo junto.
1: Um abraço, tamo junto, obrigado.
0: Você ligado com a gente, a enquete vai até meio-dia. Agora 9h47.

0: 104 FM, 9h50, André e Felipe, acelera e pisa. E aí, tudo beleza? Tudo beleza? O crente, ele pode participar das festas juninas e julinas. Qual é a sua opinião? A enquete está no ar. Dona Onélia, bom dia.
1: Oi, Tony, bom dia.
0: Tudo bem?
1: Ô, Tony, sobre a enquete de hoje, festa junina, eu acho que não tem nada a ver a gente... É igual esse menino falou aí agora, esse rapaz falou que... A gente não quer que eles façam visita pra gente. Por que que a gente não pode participar? O importante é o coração, né? E uma festa junina é boa. Ver os outros divertidos, os outros dançando ali a festa junina. Porque vai muito do seu coração. Se o seu coração tá cheio de coisa ruim, aonde ele estiver vai estar com o coração ruim. Então, vamos participar. Vamos comer nossa canjiquinha com costelinha. Vamos tomar nosso canjicão. Eu não sou contra o evangélico ir nem festa junina, não. Eu gosto de festa junina. Sou Onélia do Jardim Alice e sou mais 104, a rádio do povo de Deus.
0: Um abraço, dona Onélia. Lucas Rocha, um abraço e diz, estamos por aqui acompanhando, viu, Tony? Um abraço, bom dia, estamos por aqui acompanhando. Muito bem, um abraço para você que está ligadinha com a gente aí. Está no sítio, na chácara, na fazenda. Onde é que você está me ouvindo? Tony, estou chegando agora, estou saindo, vou para uma viagem. Hoje é aniversário do Leonardo Lobach. Ô Leonardo, Deus te abençoe, viu? Te proteja, te guarde. Antônio, ô seu Antônio, como é que está o senhor aí? Alexandre Silva Luz, bom dia, Tony. Elci Tavares, Córrego dos Tavares, bom dia, 952. Rosimério Eusébio, do bairro Vila Rica. Iracema da Silva, oi, Tony de Oliveira. O crente pode participar das festas juninas? Eu acredito que sim. O que manda é o coração. Se a gente não tem maldade, a gente não está indo lá com intenção de fazer mal, de prejudicar ninguém, de adorar ninguém mais do que seja Deus, vamos participar, por que não? 952, Cláudio da Mifaria de Alto Jequitibá. Bom dia, Tony. Quero que você mande um abraço para Nilma Silva, para Anderlânia Carvalho e para o Kelly de Braga. Tá dado. 953 agora.
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0: 953.
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14: Quem é grato, ele não apaga o que recebeu no passado de ajuda, de oração, de apoio, de abraço na hora da dor, de abraço no tempo difícil. 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Mas o Senhor está nos ensinando. Bendize, ó minha alma, e eu não esquecerei de nenhum dos benefícios que foram feitos em meu favor. Levanta sua mão e diga assim: Senhor, a gratidão é a memória do coração, e eu vou carregá-la dentro de mim para viver avante e sem parar. Aplauda Jesus.
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0: Bom dia, alegria. 10 horas em pontinho. Bom dia, Neivera, amigos do bairro São Paulo. Bom dia. Bom dia, Washington, Santa Terezinha. Cleide Mara de Itaperuna. Bom dia, querida. Wilson Santos, Deus abençoe. Um abraço. Bom dia, meu irmão. 10 horas, 1 minuto agora. 10 e 1. Muito bem, muito bem, muito bem. 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Vai lá! 10 horas e 2 minutos. Vão pôr no ar agora, Taiane, o melhor de 3. Capricha aí, João Vitor. E a enquete continua. Daqui a pouco eu volto a ouvir você. Crente pode participar de festa junina? Daqui a pouco eu volto a ouvir você. Tá no ar para um Brasilzão de audiência. Melhor de 3.
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0: 104, 10 e 15, 10 horas e 15 minutinhos. Melhor de três, Maria Marçal deixa, Midian Lima, Soldado Ferido, Nani Azevedo, Deus Proverá. 10 horas e 15 minutos. Eu recebi uma mensagem agora, lá dos Estados Unidos, dizendo: bom dia, meu amigo Toninho. Como é bom ouvir você todas as manhãs. Eu pedi a Silvânia para ir na Engelmin, ó, ele mora lá na América, a esposa dele está aqui no Brasil, comprar umas cerâmicas lá, são muito bonitas. Minha esposa gostou muito e disse que ouviu aí na rádio 104. Opa, um abraço, obrigado, hein, rapaz. Tamo junto aí, ó. Guerreiro, meu amigo. Ele falou assim: quando eu chegar aí, Tony, no Brasil, você vai lá em casa aqui pra nós comer um churrasquinho. Ih, rapaz, nossa mãe, aí eu vou. Hã? Vai. Você tá vindo passear? Como é que tá aí? Ô, Lorival Machado, um abraço, viu? Deus te guarde, Deus te abençoe, Deus te proteja. Muito obrigado pela sua participação. Um abraço a você, tá aí na América trabalhando, a esposa Silvana, a filha Lorena, toda a família estão aqui no Brasil. Deus abençoe vocês aí, tá bom? E um alôzão aí pro pessoal da Engelming. É isso aí, minha turma. Cida Santos, 10 horas e 16 minutos agora. O crente pode participar de festa junina? Qual é a sua opinião? A enquete está no ar aí. Cida Santos, bom dia.
1: Bom dia, Tony. Tudo bom?
0: Tudo bem. Paz,
1: irmão. É que quanto à festa junina, eu creio que poder até pode. Porém, tem que saber se convém, né? Porque poder a gente pode tudo. Agora tem que ver se convém. Porque a festa junina é oferecida aos pagões, né? É a Cida do Turmalina.
0: Cida do Turmalina. Ô, Cida, muito obrigado pela sua opinião, tá bom, querida? Que o Senhor Jesus te guarde, te abençoe, todo esse povo aí do Turmalina. 10 e 17. Ô, Ezequiel, bom dia, meu amigo.
2: Ô, Tony, bom dia. Sobre essa enquete aí de festa junina, ela desde que o crente... ele não pode participar de uma festa idólatra, de ídolo. A Bíblia proíbe esse tipo de festa, né? Para idolatrar ídolo. Você entendeu? Agora, se a pessoa for lá e para pregar o evangelho, para fazer alguma coisa assim, tudo bem. Mas a pessoa ir, tá lá homenageando assim, assim, um ídolo, né? Porque a Bíblia, né? Desde o indo, né? A Bíblia, desde o início, né, proíbe isso aí, né? Deus abomina esse tipo de, né, de idolatria, né, a ídolo. Aí o crente tem que ver isso aí, você entendeu? E essa é a minha opinião.
0: Muito bem, Ezequiel, muito obrigado pelo carinho, viu? Muito obrigado pela sintonia. Tá aí valendo sua opinião. O crente pode participar de festa junina. 10 horas e 18 minutos. Agora, bom dia.
3: Olha, sobre a enquete que hoje está no ar aí, perguntando as opiniões das pessoas, eu acho que a pessoa pode sim participar. Não dizer em bebidas, outras coisas que não agradavam os olhos do Senhor. Mas ir lá comer um canjicão, comer lá uma canjiquinha, que seja o que estiver servindo... de menos a bebida alcoólica, de menos as danças, se tiver. Mas eu acho que a gente deve participar sim, porque Deus, quando ele andava no mundo, ele não escolhia onde ele entrava, não. E a gente, às vezes você indo lá, você encontra uma pessoa, convida para ir lá na sua igreja que você frequenta, a pessoa vai, gosta, permanece lá, e Deus está em todos os lugares. Deus não escolhe praca de igreja para salvar ninguém. Ele salva nós pela misericórdia, pelo nosso coração, se é um coração generoso, como se fosse um coração de criança, que nós vamos ao céu e veremos o céu como se fosse uma criança. Porque como nós somos um adulto, nós não iremos até o céu. O nosso coração tem que ser brindado como um de uma criança, para nós ir até a glória do Senhor. Eu não acho nada demais. Eu acho, sim, se chegar lá, ficar tomando bebida alcoólica, ou às vezes participar da dança, aí já não é provável aos olhos do Senhor. E a Mais 104, a maior rádio de toda a região. Aqui fala Marli, de Era Nova.
0: Ô Marli, aí de Era Nova, um abraço, que o Senhor Jesus esteja aí na sua vida, te protegendo, te guardando. Obrigado pela sua opinião, tá bom, querida? Abre a linha, deixa eu ouvir o que a Cássia tem para falar. O crente pode participar. das festas juninas. Cássia, bom dia.
4: Oi, bom dia. Meu nome é Cássia. Vou dar minha opinião aqui.
0: Sim.
4: Porque eu acho que é muita hipocrisia no meio, sabe? Eu sou cristã. E se eu tiver de comer um canjicão, se eu tiver de comer as comidas típicas caipira, eu vou comer, porque o pecado, ele é o que sai, não é o que entra, não, né? Então, assim, as pessoas são muito hipócritas em ficar julgando certas coisas, mas, em contrapartida, né, cometem atos muito piores do que ficar falando, comendo comida que é pagã, comida consagrada. E aí, a gente faz até na casa da gente e come. Então, é muita hipocrisia, né? Então, o alimento, eu abençoo ele, eu consagro ele a Deus e eu como. E vai me fazer muito bem.
0: Muito bem, muito obrigado pela sua participação, tá bem, querida? 10h21, o crente pode participar de festas juninas. É a enquete de hoje. Vamos pro intervalo. Daqui a pouquinho, de quem é essa voz?
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0: 10h21.
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10h28, o crente pode participar das festas juninas. Muito bem. Nós estamos com essa enquete hoje e você vai participando com a gente. Pode o cristão protestante participar das comemorações alusivas à festa junina? E aí, o que, que você acha, hein? Você acredita que uma pessoa cristã protestante não deve participar das chamadas festas juninas ou festa dos santos populares? É porque nesse período de junho e julho agora, nós temos celebrado pelos irmãos católicos as festas juninas e julinas, né? A Santo Antônio, a São João, a São Pedro, São Paulo. Qual é a sua opinião, hein? O crente pode participar das festas juninas? 3279-0104, 999-61-0104. Cleide, Aparecida de Ibatiba. Ô, Cleide, um abraço, querida. Deus te abençoe aí, que o Senhor Jesus esteja com a sua vida. Tony, não vejo problema nenhum em participar. O mal ou o bem está no coração da gente. Se eu opto pelo bem, não tem problema nenhum em participar sem maldade. 10h29, Valdir Vieira, ele aí, o Valdir, um abraço, querido. Adilson Loubach, Lucas Teles, Lucas tá onde? Coronel Fabriciano, bom dia, Lucas. Tony de Oliveira, não tenho nada contra as festas juninas e nem julinas, mas prefiro não participar. Procuro participar das coisas que a minha igreja promove ou que os evangélicos promovem. Nada contra os católicos, não quero falar mal de ninguém, mas esta é minha opinião. Lucas Teles, um abraço, Deus te abençoe. 10 horas e 30 minutos. E aí, motorista, como é que você tá? Dona de casa, preparando já aquele almoço, né? Café da manhã. Será que tem gente acordando agora? Ah, tem não. Tem? Tem. 10h30.

0: 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A gente ouviu Daniel e Samuel, Assim Diz o Senhor. Cassiane 500 Graus, ela vai estar conosco na Noite Gospel, se Deus quiser, 6 de julho, com Matos Nascimento e Israel Santos Joquebede. 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
0: Olha a hora, 10h45.
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0: FM, 10h51. E aí, como é que você tá? E meu amigo, minha amiga, um abraço, bom dia, caminhoneiro. Bom dia, Edmilson, meu amigo, companheiro, Edmilson Cardoso. Tem aquele cafezinho com rapadura aí hoje? O Edmilson, um abraço aí pra você, Deus abençoe você. Alô, Samuca! Alô, Jonathan, o filho dele tá lá em Santa Catarina. Ô, Caleb, rapaz, tá longe, hein? 10h52, alô, Careca! Como é que tá o nosso... Hã? Ronaldinho, Careca... Como é que tá o nosso galo aí? Tá bem ou não tá? 8 minutos faltando pras 11 horas da manhã. Diná Alves. Ô, Diná, um abraço. Senhor Jesus te guarde, te abençoe e te proteja. Muito bem, muito bem. Nós estamos com a enquete aí. O crente, ele deve... E o crente pode participar de festas juninas. Qual é a sua opinião? 3279-0149-99-61-0104. Meu querido amigo Cassiano, bom dia.
24: Bom dia, alegria. Bom dia, Tony, ouvintes da 104. Eita, Tony, eu sei, hein? Deus tem te usado aí para provocar e despertar quem é e quem não é. Tá lá em Malaquias 3:18. E vereis outra vez a diferença entre quem serve e quem não serve a Deus, entre o justo e o que não é justo. Malaquias falando aí pro povo de Israel. Ô, Tony, uma das coisas que mostra que ainda não somos libertos é quando nós temos saudades daquele passado, sabe? Daquelas coisas que fazíamos. Eu me lembro, Tony, que eu bebia quentão pra lá. Ih, eu caía, o fogo me atraía longe. Passava na fogueira, subia em pau de sebo. Ei, tempo de escravidão, Tony. Comia tudo que tinha. E quando terminava, eu já estava querendo que viesse o outro ano. Estava literalmente preso a essas coisas. E essa questão me lembra muito o povo hebreu quando saiu do Egito. Quanto mais perto eles estavam do Egito, mais saudades eles tinham das berinjelas, do chuchu, de amassar barro, das presepadas, sabe? Mas à medida que iam caminhando e tornando-se dependentes de Deus, eles iam sentindo a nuvem de dia, a coluna de fogo à noite, esquentando a provisão do maná. Eles iam esquecendo as misérias do Egito. Paulo, escrevendo a 1 Coríntios, capítulo 6, versículo 12, ele vai falar assim: tudo me é permitido. Você não vai preso por comer coisas de oferendas, né? Você não vai preso. Você pode, você não vai, não está infringindo a lei. Mas lembra de onde você saiu? Eu vejo hoje alguns cristãos, eles não só fazem apologia a estas festas pagãs, como mergulham de cabeça, inclusive nas igrejas. Eu sou contra até esse detalhe de festa na roça. Crente tem que pensar em festa no céu. Colossenses 1:3 vai falar assim, primeiro vai falar assim, ó, se estás com Cristo, ressuscitaste com Cristo, morreste, ressuscitaste, pensai nas coisas que são do alto. Nada neste mundo me dá prazer, viu, Tony? E eu acredito que o cristão verdadeiro, Paulo fala, nem tudo me convém, é permitido, não é porque é permitido, me convém. E aí, quando eu quero fazer a defesa disso, eu vou chamar aqueles cristãos que pensam no céu de... O que eu vou dizer? Eu vou falar que eles são santarrões, vou dizer que são fariseus, certos demais. Não somos certos demais, mas nós buscamos a fugir das coisas do mundo. Nós morremos para o mundo. Jesus, em João 3, vai falar para Nicodemos assim, ó, necessário vos é nascer de novo. Quem nasce de novo, quem está em Cristo, nova criatura é. Romanos vai dizer isso, Paulo escrevendo aos Romanos. Então, este mundo, nós não fazemos mais parte dele. Foi aqui que eu tive meu novo nascimento, o Tony. Eu não perdia uma aí nessa praça central de Valadares, na Avenida Brasil, não perdi uma dessas festas. Hoje elas não me fazem sentido. Eu saí de lá, já queimei calça novinha andando na brasa, sabe? Então, assim, se você foi liberto, essas coisas nem passam o seu coração. Você não vai ficar buscando versículos para amparar o seu desejo. O coração vai se libertando. E quando você vê, você nem percebe que isso não está te fazendo falta, porque era só uma escravidão. Você pode. Tudo naquele que te fortalece, inclusive pedir Deus para tirar o Egito do seu coração. Um abraço, Tony. Essa é a minha opinião, tá? Eu creio que ela é a verdade, porque tudo que eu falei aqui está nas Escrituras. Enquanto o povo do povo hebreu olhava para o Egito, foi sofrimento até no deserto. O dia que eles resolveram olhar para o maná, para o alto, para o que Deus estava fazendo, houve livramento e por 40 anos eles andaram e não faltou nada. E é isso que eu acredito. Um abraço, meu querido.
0: Um abraço.
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0: Deus te abençoa. Tamo junto. 10h57. Pois é, hein? O crente pode participar das festas juninas. Nosso querido Edmilson Cassiano deixou sua opinião. Abre a linha de novo aí. Vamos ver quem é que vai participar com a gente. Bom dia.
1: Bom dia, amiguinho. Que Deus continue abençoando vocês aí da rádio. Amém. Jota. Todos vocês, tá? Obrigado pelo ingresso de ontem. Eu sou Gessil de Fraternidade, amiga. Deixa eu te falar. Sobre evangélico na festa junina, eu acho que não tem nada a ver, não. Que vai do coração da pessoa, da mente da pessoa, né? Porque, não sei, tem muito, não tô julgando, mas tem muito evangélico que estão escondendo atrás da Bíblia. Com licença, né, que tô falando essas coisas que eu nem, tá? Aí o que acontece? Eu acho que não tem nada a ver, não, entendeu? Não indo beber, nem coisa. Porque tem muito evangelho que passa o mendigo perder, às vezes vira a cara. Entendeu? Eu não tô entendendo mais nada, meu filho, de evangelho, nada mais, que só Jesus. É, menino, quando Jesus vir ao mundo, porque acho que um dia ele vai vir. Menino do céu, aí passar a peneira vai ficar pouco evangelho, que só Jesus na causa, viu? Tá bom, desculpa aí, tá, mas tem que falar, né? Falar o que a gente sente, né? Que Deus continue abençoando vocês, tá bom?
0: Amém. Um abraço, Diga. Deus abençoa também. Muito obrigado pela sua opinião. 10h59 agora. Quero mandar um abraço para Rilza. Ela mora em Apucarana, no Paraná. Diz, ô Tony, tô te ouvindo. Um abraço. A Cleide Vasconcelos, ela tá ouvindo a gente em Montemó, São Paulo. Tá lá perto do Geraldinho de Montemó, em São Paulo. Ela diz, Tony, como cristã evangélica, não participo desses eventos. Não quero aqui fazer críticas a outras religiões de forma nenhuma e nem dizer que a minha é melhor. Mas aonde estou não se promove esse tipo de coisa, então tenho uma nova vida e não participo. Um minuto para as 11 horas da manhã. Obrigado, querida. Vamos trazer, daqui a pouquinho tenho de quem é essa voz, né, João? Traz a Damares primeiro aí.

A fé é. E a prova das coisas que não se vê. Ou seja, a fé, ela não fala do passado. A fé, ela fala do presente, que é hoje. Fala comigo, a fé é. Por isso que a minha fé de ontem não serve, o que serve é a fé de hoje. A fé é, fala comigo, a fé não foi e nem será. A fé não fala do passado, a fé fala do presente. Ficou claro isso? Sabe por quê? Porque se a fé falasse do passado, ninguém desviava. Porque já viveu milagres do passado. Então, o meu milagre do passado valeu para lá, mas eu preciso viver coisas novas hoje. A fé que me salvou no passado ficou lá atrás. Eu tenho que ter uma fé para continuar salvo hoje. Porque se eu esfriar na minha fé do passado e não tiver uma fé hoje, hoje ainda eu vou para o inferno. Vou explicar. Quem aqui gosta de um cafezinho novo? Levanta a mão. Abaixa. Agora aqui, quem gosta de um café de 3 dias, frio? Quem gosta, levanta a mão. Ninguém quer. Então, diga para o seu irmão, assim é a fé. A fé que há 3 dias atrás me ajudou em algo, glória a Deus, serviu para 3 dias atrás. Mas para hoje não serve mais. Eu tenho que ver uma fé hoje. Quem está entendendo diz amém. A maior igreja do mundo, alguém sabe qual é? Não é a quadrangular, não é a batista, não é a assembleia, não é a Deus e amor. A maior igreja do mundo é a igreja dos desviados. Alguém que usou a fé no passado, mas não usa mais a fé no presente. Por isso que a Bíblia diz a fé é. E você sabia que a fé tem tamanho? Olha o que diz Mateus capítulo 15, verso 28. Tamanho da fé. Todos repitam comigo. Então respondeu Jesus e disse-lhe: ó mulher, grande é a tua fé. Repara que Jesus aqui fala o tamanho da fé. Qual era o tamanho da fé dessa mulher? Agora, olha Mateus capítulo 14, verso 31. Jesus também se referindo à fé agora de Pedro. Vamos lá, 1, 2 e... Imediatamente estendeu Jesus a mão, segurou e disse: homem de pouca fé. Então você repara que a fé tem tamanho. Tem a fé grande e tem a fé pequena. Deus te trouxe aqui porque você vai sair daqui, não é com uma fé grande, mas é com uma fé gigante. Quem entendeu, bate palma e dá glória. Então, essa fé é uma fé diferente. Quem entendeu, dá glória. Levanta a mão e fala assim comigo: a minha fé é uma fé gigante no Deus que eu sirvo. Bate no peito e diga assim: ó, eu vou alimentar a minha fé e os meus medos vão morrer de fome. Pedro, fala comigo, Pedro. Pedro, enquanto olhava para Jesus, ele alimentava a sua fé. Mas quando ele tirou os olhos de Jesus e olhou para as águas, o medo veio e ele começou a afundar. Satanás quer te ver afundando. Ele quer ver seu casamento afundando nas brigas, sua vida financeira afundada nas dívidas, seus sonhos afundando no mar do esquecimento. Mas Deus quer que você alimente a sua fé, pois assim os medos vão embora. O medo gera dúvida, e a dúvida é mortal. Pastor, me prova porque a dúvida é mortal. Vou te provar. A dúvida produz tragédias tão rápido quanto a fé produz milagres.

0: A fé gera milagre, diga amém. Mas a dúvida gera tragédia, fala misericórdia. A Bíblia diz, em Números capítulo 14, verso 33 e verso 34, assim: e vossos filhos serão pastores do deserto, fala 40 anos, e levarão sobre si as vossas infidelidades, até que os vossos cadáveres se consumam neste deserto. Deus que está falando. Segundo o número dos dias em que espiastes a terra, a saber, diga 40 dias. Levarei sobre vós as vossas iniquidades por 40 anos. Fala comigo, um ano por um dia. Os hebreus ficaram 40 dias duvidando. Deus falou que eles iriam alcançar a terra prometida. 10 homens voltaram cheios de dúvida e incredulidade. E Deus falou, para cada dia de dúvida, eu vou te dar um ano de sofrimento. Não é o diabo que deu esse sofrimento. Fala comigo, foi Deus. A única dor de Deus é ser duvidado. Pastor, Deus sente dor? Não. Deus fica triste? Não. Mas a única coisa que mexe com Deus é quando você duvida dele. A dúvida autoriza ataques satânicos contra a sua vida. A dúvida lhe deixa despido de proteção. Alguns lembretes para a sua fé. A fé vem quando você ouve Deus falar. A fé é a confiança em Deus. A fé é ativada por comando de voz. A fé não é uma voz silenciada dentro de você. A fé deve ser liberada com a boca. Você não pode ser sequer salvo antes que você fale. Romanos capítulo 10, versículo 9. Diz assim a palavra de Deus: por quê? Se com a tua boca confessares a Jesus como Senhor, e em teu coração creres que Deus o ressuscitou dentre os mortos, será salvo. Até para ser salvo é através da nossa fé. Como edificar a sua fé? Passou tudo bem. Como é que eu vou edificar a minha fé? Vou te ensinar. A fé vem pelo ouvir a palavra de Deus. Deus escondeu capacidade e confiança em suas palavras. O que entra em você determina o que sai de você. Como é que eu edifico a minha fé, pastor? É quando eu cuido daquilo que entra dentro de mim. Quando você ouve música mundana, você está deturpando a sua fé. Quando você ouve fofoqueiro, pessoa que fala mal de igreja, pessoa que fala mal de pastor, você está destruindo a sua fé. Cuidado com aquilo que entra, porque aquilo que entra em você pode matar a sua fé, mas aquilo que entra em você pode também fortalecer a sua fé. Como você faz a escuridão sair de uma sala? Você liga o interruptor, e a entrada de luz força a saída da escuridão. Essa é a lei do deslocamento. Como que você tira a escuridão da sua sala? Ligando o interruptor. A entrada da luz força a saída da escuridão. Por isso que Daniel nos ensinou da seguinte forma. Daniel capítulo 4, verso 27. Como é que o homem acaba com a iniquidade? Por meio de atos de justiça. Como é que eu acabo com a minha incredulidade? Por meio de ouvir a palavra de Deus. Só que hoje, no advento da internet, tem gente que ela tem tempo para ver o YouTube, tempo para ver o TikTok, tempo para ver o Instagram, tempo para ver Facebook, tempo para ver notícia de todo lado, mas o diabo não deixa ela arrumar tempo para ouvir a palavra de Deus. E aí, qual é o resultado? Pessoas que estavam um dia na presença de Deus, a fé morreu hoje, porque ela, tem gente que acha que vive da fé de ontem, E ninguém vive da fé de ontem, a fé não foi, a fé não será. Como você força a saída da... Quando Deus começa a falar, a dúvida e o medo morrem. Enquanto eu estou falando aqui, a dúvida está morrendo no coração de muita gente aqui da glória. Toda decisão que você tomar será movida, fala comigo, por medo ou por fé? Você deve desenvolver sua própria fé. Pessoas contribuirão para suas dúvidas, mas a palavra de Deus contribuirá para a sua fé. Edifique a sua fé, alimente a sua fé, serão dissipadas. Cada palavra que entra em seu ouvido deve ser uma conversa sua com a sua fé. O maior capítulo da Bíblia é o Salmo 119. O maior capítulo da Bíblia é o Salmo 119. E ele fala sobre o que a palavra de Deus fará na sua vida. Salmo 119, verso 105. Toda a igreja leia. Olha o que, que a palavra de Deus faz na sua vida. Vamos lá? Lâmpada para os meus pés é a tua palavra e luz para o meu caminho. Para encerrar, os 10 maiores fatos sobre a sua fé. Número 1. A sua fé decide as suas experiências. 2. A fé é a única voz que Deus respeita. Teve um dia que uma pessoa falou para mim assim: pastor, será que Deus não respeita o meu sofrimento? Eu falei para ela assim: não. Porque se sofrimento atraísse a presença de Deus, Deus estaria na porta dos hospitais curando todo mundo que chega enfermo. Sabe o que Deus respeita? É a sua fé. Três. Eu estou preparando você porque nós vamos orar daqui a pouco. E pela fé até dia 31 de dezembro tem milagre para você contar. Terceiro, a única dor de Deus é ser duvidado, e sua alegria é ser acreditado. Quando você duvida de Deus, você entristece Ele, mas quando você acredita em Deus, você alegra Ele. Quatro, a dúvida produz tragédias. Tão rápido quanto a fé produz milagres. A dúvida produz tragédias. Tão rápido quanto a fé produz milagres. Quinto, como você força a dúvida a sair? Fala comigo, fazendo a fé entrar. Pastor, eu estou com dúvida. Força a entrada da fé. Como, pastor? Lembra do quarto escuro. Como é que você traz a iluminação para o quarto? Colocando o dedo no interruptor. Quer trazer fé para você? Coloca o dedo no interruptor. Vem na campanha na igreja. Não falta domingo, que a sua fé vai dar pico de audiência. Quem crê, bate palma e dá glória. Sexto, a dúvida autoriza ataques satânicos contra a sua vida. Jó disse: tudo que eu temia veio contra mim. Jó tinha medo de perder os filhos, perdeu. Jó tinha medo de perder a riqueza, perdeu. Jó tinha medo de perder a saúde, perdeu. Jó tinha medo de perder a esposa e perdeu. O medo, ele autoriza ataques satânicos contra nós. Sexto, sétimo, a fé vem quando você ouve Deus falar. Oitavo, a fé é ativada por comando de voz da glória. Até para ser salvo tem que ser pela boca. Abra a boca e dá glória. Vai dando glória. E Abraão foi fortalecido enquanto ele dava glória. Dá glória, dá glória, dá glória, dá glória. Enquanto você dá glória, Deus te fortalece. Nono, o que entra em você determina o que sai de você. O que é que você deixa entrar? A dúvida? Fofoca? Alguém que fala mal de igreja? Alguém que fala mal de pastor? Se você ficar ouvindo esse tipo de gente, você vai perder a sua fé. Quando alguém chega aqui na igreja, que vem de outra igreja, e quando começa a falar mal do antigo pastor, eu falo, opa, pode parar. Por que você não fala para mim o que o seu antigo pastor fez de bom para você? Você vai falar só o que ele fez de ruim? Sabe que ele não fez nada de bom? Você ficou nessa igreja 5 anos, 6 anos, 3 anos, 10 anos, você vai falar só o que ele fez de ruim? Fala não, bobo, sabe por quê? Porque se você não mudar, daqui uns anos você vai sair daqui também, agora você vai falar mal, não é do antigo lá não, vai falar mal de mim. Então, ouça, preste atenção. É isso aí, olha para mim aqui. Levanta a mão direita, igreja, fala assim comigo. O meu Deus é poderoso para fortalecer a minha fé. Quem crê, bate palma e dá glória. Então ouça, estamos aqui agora no 10º e último lugar. Toda decisão que você tomar será movida por medo ou por fé. Toda decisão que você tomar será movido por medo ou será movido por fé. Que o Espírito de Deus venha sobre a sua vida nesta tarde. Quem está aprendendo com essa palavra? Pega o seu telefone, por favor. Você não pode deixar de levar essa palavra gravada no seu peito. Você vai tirar uma foto aqui do telão. Tira uma foto aqui do telão. Você não pode esquecer, quem entendeu da glória. Você precisa levar contigo essa palavra. Você precisa levar contigo. Tira uma foto. Não mexe agora em rede social. Só tira uma foto. Você não pode perder isso, irmão. Isso é tesouro. Fala comigo. Ok? Tira uma foto. E depois você vai estudar em casa. Você vai postar nas suas redes sociais. Quem entendeu diz amém. E você vai colocar lá. Sobre a fé. E as pessoas vão ler isso. Elas vão ser edificadas, tá bom? Quando você colocar, me marca lá, o meu Instagram é esse aqui, ó, @pastorflamarion, ok? Não esquece de marcar para eu poder também estar te seguindo, a gente poder estar ganhando almas através das redes sociais. Então, tirou a foto? Quando terminar o culto, você vai estar postando essa foto, e eu tenho certeza absoluta que o Senhor vai falar com pessoas. Digam todos graças a Deus. Os 10 maiores fatos sobre a sua fé. Você está cheio de fé? Você está lotado de fé? Então nós vamos orar. Porque até o dia 31 de dezembro, esta fé que está sendo ativada dentro de você, vai te levar a viver coisas extraordinárias.
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5: Grande Deus e poderoso Pai, Deus que nunca perdeu uma batalha, meu Deus, nós entramos na Tua presença reconhecendo que tudo vem de Ti e depende de Ti. Consagramos os nossos dias, nossos passos, nossa casa, nossa família e os nossos projetos ao Senhor. Meu Pai, abençoa cada um agora, dando direção, provisão e portas abertas. Onde houver tristeza, libera a alegria. Onde houver incerteza, libera a convicção. Onde houver escassez, manifesta a provisão. Onde houver lutas, libera a vitória. Meu Deus, eu declaro que essas pessoas não andarão sozinhas, porque o Senhor vai à frente delas, vai guardá-las de todo mal. O Senhor vai te livrar de todo laço do inimigo e firmar os seus pés na vontade dEle. Meu Deus, que a Tua presença seja constante, que o Teu Espírito Santo conduza a cada um e que tudo que eles fizerem glorifique o Teu nome. Meu Deus, nós entregamos nas Suas mãos cada ouvinte que ora comigo agora e que a Tua bênção os alcance. É a minha oração em nome do Pai, em nome do Filho e em nome do Espírito Santo de Deus. Amém, Jesus.
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9: Meio-dia e 30.
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9: 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Só que o detalhe não é só avançar, o detalhe é não parar. 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Eu posso decidir hoje ter uma vida correta, mas se amanhã eu não continuar com a vida correta, eu posso gerar problema de novo. 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Eu posso vencer um pecado hoje, mas se eu não vigiar, amanhã esse pecado pode bater na porta do meu coração novamente. 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Não é sobre só avançar, mas é sobre não parar.
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0: Olá, povo de Deus. Boa tarde para você que se liga na sua 104. A minha rádio, a sua rádio, a rádio que está sempre no coração do povo de Deus. Eu sou o Alessandro e estamos chegando. Vamos juntos, até logo mais às 5. Vem aí para você, nosso show da tarde. Muito louvor, alegria e informação aqui, ó.

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Minha gente, acabou a live desta noite. Obrigado pela tua audiência e boa noite. Nós estamos felizes. E essa coisa ninguém viu. Essa loja da discussão.

Esse rapaz da câmera aí parece que tá passando roupa. A tarde inteira passando roupa. Gente, muito obrigado por tudo. Deus abençoe. Parabéns, rapaziada aí, obrigado. Eles fizeram esse evento. Muito cansado. Você tá muito cansado. Cansado de viajar muito. Viajar demais. Mas estamos aí. A pandemia foi embora. A vitória é nossa pelo sangue de Jesus. Muito obrigado por tudo. Agora um desafio.

Muito obrigado, rapaziada. Obrigado, Disconildo. Obrigado a todo mundo que ajudou. Luan, André, todo mundo que fez a Mix. Ponto Mix, aí em Campo Grande. André, tamo juntos. Vamos pra frente. Valeu, Edmar. Fui.

0: Mais uma sequência maravilhosa para você aqui no nosso Show da Tarde. Onde quer que você esteja, Deus abençoe grandemente a sua tarde. Muito obrigado pelo carinho, muito obrigado pela audiência. Já já tem mais louvor para você, não sai daí.
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0: 104, 1:41.
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8: Só é grato quem olha pra cima. 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

0: olho para cima, eu sei que é Jesus que vai me reconhecer. Quando eu olho para baixo, eu não vou conseguir entender o que é gratidão. Jesus, ele agradece. O problema estava lá, mas ele está dizendo: Pai, graças te dou.
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0: nada pode impedir o teu louvor, querido, a tua adoração. Adore o Senhor.
1: Que sequência maravilhosa para você aqui no nosso Show da Tarde com Eishla. Nada pode calar um adorador. Esse e mais louvores você vai conferir daqui a pouquinho dentro do nosso Show da Tarde. Agora nós vamos dar uma pequena pausa. Vem aí o Visita ao Seu Lar com o Pastor Flamarion Rolando. E eu volto já já trazendo para você o nosso pedido, viu? E você comandando aqui a nossa programação. Não sai daí!
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3: Glórias a Deus, hoje é quinta-feira, um dia gerado no céu. A Bíblia diz em Mateus 6:25 assim: lançando sobre ele toda a vossa ansiedade, porque ele tem cuidado de vós. Entenda algo: quem cuida de você é Deus, quem te protege é Deus, quem te guarda é Deus, quem te renova é Deus, quem te fortalece é Deus, quem te ergue é Deus. Então lance sobre ele as suas preocupações, as suas dúvidas, as suas guerras, as suas batalhas, as suas lutas, porque é ele que tem cuidado de você. E acredite, na sua vida, a última palavra não é a do homem, não é a do médico, não é a do advogado, não é a da pessoa da sua família, mas na sua vida a última palavra é a de Deus. Tome posse disso. Amanhã eu estou entregando a água de Israel, da fonte de Gideão, a água profética da vitória sobre os nossos inimigos. Eu quero te entregar essa água amanhã na sua mão. Eu não sei quais são os seus inimigos, mas Gideão tinha muitos. Deus deu vitória para eles. Deus deu vitória para Gideão diante dos inimigos. Da mesma forma que Deus fez na vida de Gideão, fará na sua vida também. Acompanhe testemunhos de quem tem vindo na sexta-feira. Daqui a pouco eu volto com todos vocês.
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4: Eu vim na igreja para fazer negócio com o pastor, né? Para divulgar a autoescola no panfletinho, no jornalzinho da igreja. Aí o pastor foi e mandou eu vir no final do culto para conversar com ele. E quando eu cheguei, eu assisti o culto e eu senti maravilhada. Aí meu marido foi e começou a incomodar de eu estar vindo. Aí eu comecei a vir para o culto escondido. Até que um dia, o pastor falou para fazer um propósito. Quando eu cheguei, isso aconteceu? Meu marido falou: vamos no culto hoje? Eu falei: agora. Ô Senhor, o Senhor é bom. Foi acompanhando, até que ele batizou também.
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5: Se pensamos que podemos fazer qualquer coisa neste mundo para Deus sem oposição, estamos errados. Jesus nos advertiu que nesta vida teríamos aflições e que seríamos perseguidos e odiados. Jesus nos advertiu. Mas peraí, pastor, Jesus falou que ia ser odiado? Falou. João capítulo 15, versículo 18, 19 e 20. Jesus falou que seríamos perseguidos? Falou. Se você é cristão e não é perseguido porque está na presença de Deus, tem alguma coisa errada. Porque Jesus não mente. O que Jesus falou? Toda a igreja pode ler comigo, vamos lá? Se o mundo vos odeia, sabei que primeiro do que a vós me odiou a mim. Jesus disse: se o mundo te odeia porque você está na minha casa, fica tranquilo, porque me odiaram.

0: também. Verso 19. Se fosseis do mundo, o mundo amaria o que era seu. Mas porque não sois do mundo, antes eu vos escolhi do mundo, por isso é que o mundo vos odeia. E verso 20, Jesus dizendo: lembrai-vos da palavra que eu vos disse, não é o servo maior do que o seu senhor? Se a mim me perseguiram, também vos perseguirão a vós. Se guardaram a minha palavra, guardarei também a vossa. Eu preciso entender isso aqui para eu superar crises. Tem gente que, se alguém falar alguma coisa dele, acabou. Ah, estão falando de mim, pastor. Para com isso, irmão. Vai estar errado é se não falar. De vez em quando alguém, pastor, alguém falou mal do senhor na internet. Eu falo, irmão, é sinal que eu estou no caminho certo. Já pensou se o mundo for meu amigo? Se o mundo for meu amigo, acabou. Eu não estou pregando o evangelho. Então, para você se superar, entenda. Sabemos que as provações são fatos da vida. Devemos tomar a decisão de não permitir que elas roubem a nossa paz e alegria. Se elas fizerem isso, também roubarão a nossa força. Precisamos lembrar que o diabo não vai ficar sentado de braços cruzados e permitir que tomemos posse de um novo território sem iniciar uma luta. Quando começamos a progredir em alguma área da nossa vida, seja na sua família, seja no seu ministério, seja nas suas finanças, seja na sua empresa, seja no seu trabalho, seja na sua colocação profissional, sentimental, espiritual, familiar, entenda, o inimigo virá contra nós. Mas aí que entra a fé. Qual é o propósito da fé? O propósito da fé é receber milagre? Me manter de pé no meio da guerra. E saber que a luta vai passar e o seu testemunho será contado. O que precisamos em meio aos problemas? É da graça de Deus, é do favor de Deus. É estarmos debaixo da nuvem de glória. Como superar adversidades? Primeiro, fala comigo, autoconhecimento. Bate no pé e diga assim: somos filhos de Deus. 1 João capítulo 5, versículo de número 4. E todos, porque todo, vamos lá, toda a igreja... Porque todo o que é nascido de Deus vence o mundo. E esta é a vitória que vence o mundo, a nossa fé. Um filho de Deus cheio de coragem e fé superam as adversidades. Precisamos vencer o medo, a insegurança, e só assim veremos milagres de Deus. Segundo, para eu me superar e superar as adversidades, fala comigo, focar em Deus. Eu tenho que ter a convicção que Deus é o meu socorro, que Deus é a minha segurança. Salmo 121, versículo 1 e versículo 2. Toda a igreja, vamos lá. Elevo os meus olhos para os montes. De onde me vem o socorro? O meu socorro vem do Senhor que fez os céus e a terra. Sempre que temos um obstáculo adiante, o primeiro passo é nunca agir impulsivamente. Vai orar, vai jejuar, vai pedir uma palavra a Deus. Peça a Deus discernimento e analise a situação em questão, colocando a fé em prática, ousadia no espírito e esperando uma solução em Deus. Assim eu vou superar, assim eu vou receber o poder da superação.
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5: Grande Deus e poderoso Pai, Deus que nunca perdeu uma batalha, eu quero profetizar que haverá paz onde havia guerra, haverá provisão onde havia miséria e escassez, haverá vida no meio do cansaço, da dor, da tristeza e da angústia. Que você seja uma bênção, coberto pela graça de Deus, firmado na fé, e fique confiante nas promessas do Senhor. Aquilo que você coloca no altar diante de Deus, o peso, a dor, a frustração, o medo, a angústia, a tristeza, a decepção, não tem poder de te esmorecer, porque o teu Deus é mais forte, o teu Deus é maior, o teu Deus, ele pode todas as coisas. Eu oro por cada ouvinte desse programa agora, em nome do Pai, em nome do Filho e em nome do Espírito Santo de Deus. Amém, Jesus.
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0: Agora 2h11, de volta com você e o nosso show da tarde aqui na sua 104. Tivemos aí o Visita ao Seu Lar com o pastor Flamarion Rolando, sempre trazendo uma bela mensagem, né? Pra edificar aí as nossas vidas, as nossas tardes. E continuamos com você por aqui até logo mais às 5, trazendo muito louvor, alegria, informação e muito mais nessa tarde maravilhosa aí de quinta-feira. Aliás, a partir de agora aqui na 104, você confere...
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0: A partir de agora tem o nosso Pediu, Ouviu. Você comandando por aqui a nossa programação. E olha, pra participar é muito fácil. Tá a fim de ouvir aquele louvor que você tanto gosta? Dedicar aí pra aquele irmão, pra aquela irmã, né? Que você sabe estão ligados aqui na nossa programação. Ou prestar a sua homenagem aos nossos aniversariantes de hoje? Faz o seguinte, ó. Pega agora mesmo aí seu smartphone e manda uma mensagem de áudio pra nós, tá bom? Nosso número do WhatsApp é DDD33, número 999610104. Diz aí seu nome, o bairro ou cidade onde você mora, qual louvor você gostaria de ouvir, pra quem você dedica esse louvor, e encerra com a seguinte frase: eu sou mais 104. Pra ficar bacana aí sua participação comigo em mais uma edição do nosso Pediu Ouviu. A partir de agora até logo mais às 3 da tarde, então você comandando por aqui a nossa programação, no ar mais uma edição do nosso Pediu Ouviu. E pra começarmos muito bem o Pediu Ouviu de hoje, tem Thales Roberto, Deus da Minha Vida. Mais uma vez, boa tarde pra você. 2h13, 104, a número 1 no coração do povo de Deus.
2: Abre os braços pra abraçar o Espírito Santo, assim, ó.
3: Deus.

0: 104, a número 1 no coração do povo de Deus, Maria Marçal, Meu Filho Descansa. Antes, Thales Roberto, Deus da Minha Vida. Esse é o nosso Pediu Ouviu, você comandando aqui a nossa programação. Já mandou aí a sua mensagem para participar aqui do nosso Pediu Ouviu? Ainda não? Tá esperando o quê? 33999610104, tá liberado para você. Manda mensagem de áudio dizendo aí seu nome, o bairro ou cidade onde você mora, qual louvor você gostaria de ouvir, para quem você dedica esse louvor. Encerrando com a seguinte frase: eu sou mais 104.
1: André e Felipe. André.

0: 104:22.
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1: Agora 2h26, de volta com você e o nosso Pediu, ouviu, aqui no nosso Show da Tarde. Tem participação. Olá, boa tarde.
2: Olá, boa tarde. Meu nome é Ione.
1: Oi, Ione.
2: Sou Vila Isa.
1: Tudo bem?
2: E gostaria de ouvir a música com a Bruna Oli, Nunca Abandone a Fé. E ofereço para todos os ouvintes, para todos vocês aí da rádio, que nós possamos ter um dia abençoado na presença do Senhor.
1: Amém.
2: Um abraço, fica com Deus. 104, a Rádio do Povo de Deus.

0: Mais uma sequência especial pra você aqui no nosso Show da Tarde, dentro do nosso Pediu Ouviu, Eliane Silva, Isto é Coisa pra Deus. E ainda tivemos Isaías Sarrad, Ousado Amor. Já já tem mais louvores e você participando comigo em mais uma programação aqui do nosso Pediu Ouviu. Agora tá na hora de informação.
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0: Polícia Federal rejeita delação de Vorcaro. PGR ainda avalia. Mais informações com Norberto Notari.
2: A Procuradoria-Geral da República ainda vai avaliar a proposta de delação premiada de Daniel Vorcaro. As negociações vão continuar mesmo após a Polícia Federal rejeitar a colaboração do ex-banqueiro por entender que não trazia novidades. A PGR é titular da ação penal, ou seja, tem a responsabilidade de oferecer denúncia contra investigados suspeitos com autonomia sobre o caso. De acordo com reportagem da CNN, os procuradores ainda não se decidiram sobre se avançam ou não com a delação. A matéria traz que três pontos têm sido essenciais no processo de negociação. Primeiro, são os valores a serem ressarcidos por Vorcaro, que é algo em torno de 50 bilhões de reais. Outra situação é o cumprimento da pena. A defesa do ex-banqueiro propõe que ele fique em prisão domiciliar, pelo menos até o julgamento. E, por fim, o alcance político da colaboração, que é o que tem mais ganhado aí destaque. Daniel Vorcaro foi preso no dia 4 de março pela segunda vez, após uma nova fase da Operação Compliance Zero, que investiga a emissão de títulos de crédito falsos por instituições que integram o sistema financeiro nacional. Ele é investigado por crimes de gestão fraudulenta e organização criminosa. E da redação, Norberto Notari.
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0: 104, 2:41.
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0: 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Agora 2:44. Boa tarde.

0: 104, a número 1 no coração do povo de Deus. Valesca Maíssa, um dia de cada vez. Ainda nessa sequência tivemos Misaías Oliveira, Se Eu Pudesse. E ainda André e Felipe, Adore, Júlia Vitória, Cantarei Teu Amor. Olha, boa tarde aqui pra Linária, Linária do bairro Santo Antônio. Tá ligada aqui na nossa programação, ela toda a família por lá, né? Linária, boa tarde pra você, pra todos aí no bairro Santo Antônio. Muito obrigado pelo carinho, tá bom? Também boa tarde aqui pra Paula, Paula Ferreira. Tá ligadinha aqui na nossa programação, né, Paula? Deus abençoe grandemente a sua vida. Um abraço aí pra toda a família, pra todos no bairro Altinópolis, tá valendo de montão o carinho da audiência. Também nós temos aqui o Romildo, Romildo do bairro Santa Helena. Alô, Romildo, boa tarde pra você. Muito obrigado também pelo carinho sempre, tá bom? Olha, pediu, ouviu, vai ficando por aqui, de volta amanhã no nosso show da tarde, a partir das 2h10.
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8: 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Agora 3:06, de volta com você. O nosso show da tarde. Continuamos até logo mais às 5 com os melhores louvores na sua tarde maravilhosa de quinta-feira. Aumenta o volume. Jonathan

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0: Matos Nascimento quer vitória. Antes tivemos Fabiana Anastácio, sou eu, e ainda Jonathan Rodrigues, sou o teu Deus. Aliás, falando em Matos Nascimento, ó, já sabe, né? 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
0: De volta com você e o nosso show da tarde. Agora, para animar um pouquinho mais a nossa tarde de quinta-feira, tem Fernandinho e Manuel, 3h24.

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0: 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Mais uma sequência maravilhosa pra você com Damaris, pode ser hoje. Antes, Nani Azevedo, Bendito Serei, Gisele Nascimento, Deus Está Contigo. E Fernandinho Emanuel, e mais uma sequência maravilhosa aqui no nosso Show da Tarde. Olha, boa tarde aqui para o Lucas, né? Tá ligado aqui na nossa programação. Alô, Lucas, boa tarde, paz. Muito obrigado pelo carinho, muito obrigado pela audiência sempre, né? Tá lá trabalhando, mas tá ligado aqui na nossa programação. Um abraço aí pra toda a família, tá bom? Já já tem mais louvores pra você, agora tá na hora de informação.
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0: Consulta pública discute novo tratamento de câncer no SUS. Mais informações com Carolina Cassola.
2: A inclusão no SUS de um novo tratamento para 4 tipos de câncer está sendo discutida por meio de consultas públicas abertas pela Conitec, a Comissão Nacional de Incorporação de Tecnologias no Sistema Único de Saúde. Elas avaliam a ampliação do acesso a uma imunoterapia para pacientes com câncer de pulmão, esôfago, mama triplo negativo e colo do útero. Até o dia 8 de junho, toda a sociedade pode participar da discussão, como explica Rodrigo Cruz, diretor de Relações Institucionais da MSD Brasil.
3: O Ministério ele precisa dizer se aquele medicamento ou aquela tecnologia ela é desejável ao Sistema Único de Saúde. Então, existe uma legislação e eles avaliam a pertinência ou não da entrada dessas tecnologias segundo uma infinidade de critérios. Mas um dos critérios que ele leva em consideração é entender da população o que ela acha da entrada desse medicamento. Por isso que é muito importante que todos participem.
2: Os 4 tipos de câncer em análise nessas consultas representam uma parcela significativa da incidência e da mortalidade da doença no Brasil. O câncer de pulmão, por exemplo, é a principal causa de morte por câncer entre os homens. Já o câncer de colo do útero mata cerca de 20 mulheres por dia no país. Rodrigo Cruz explica como as imunoterapias diferem dos tratamentos tradicionais.
3: É diferente da quimioterapia e da radioterapia, onde a ideia é atacar a célula cancerígena e, em alguns casos, esse ataque não consegue distinguir células saudáveis das células e dos tumores cancerígenos, a imunoterapia, ela incentiva que o nosso próprio organismo reconheça as células cancerígenas como algo danoso. E isso faz com que o próprio organismo consiga combater única e exclusivamente as células cancerígenas.
2: Para participar, basta acessar o site da Conitec e buscar pelas consultas públicas números 37, 38, 39 e 40 de 2026. Produção e reportagem, Carolina Cassola e Bruno Moreira.
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1: De volta com você e o nosso show da tarde nessa sua quinta-feira. Tá no carro, tá no trânsito, tá ligado aqui na nossa programação. Boa tarde pra você. Deus abençoe grandemente a sua vida. Olho no trânsito, hein? Queremos você sempre muito bem.
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0: da programação, tô te esperando aqui, ó, do game, participa maior de idade. Você faz o cadastro, a gente liga de volta, você responde ao vivo e fatura. Você faz o cadastro pelo 3279-0104 ou no zap 999-61-0104. Além dos prêmios da Rádio do Povo de Deus, tem os prêmios que eu anuncio agora, tem os prêmios que eu anuncio em seguida. Tá fácil no game, tem vaga aqui, dá pra você ganhar comigo demais, hein? 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E se você ainda não mandou um alô pra galera, pode mandar um alô até 6h20 com a mensagem de texto e mensagem de voz. Diga-nos pelo zap qual o seu nome, de onde você fala, pra quem você manda um salve bem maroto aí, ó. E já tem você faturando comigo no game.
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0: 16 pra 6 agora, ó.
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0: Essa é o som da Mandisa, Overcomer. Edna Rufino antes com o joelho no chão, boca no pó. E Tayane Segueto com o pregador Lu, me perdoa, pai. Tá chegando agora a cadeia da prece, rapidão, hein? Eu vou e volto em seguida pra trazer os flashbacks do fundo do baú pra gente matar a saudade. Se você ainda não mandou alô pra galera, você pode mandar o seu alô aqui no Zap da 104, tá? Diga-nos aqui pelo Zap qual é o seu nome, de onde você fala, pra quem você manda um alô. Legal, aí. Não tem pedido musical. Você manda um abraço, um salve, uma boa noite, só você manda um abraço aqui pra galera, pelo 999610104. Se for mandar uma mensagem de voz, é importante que seja uma mensagem curtinha, com duração entre 15 e 20 segundos pra gente dar conta de colocar a sua mensagem no ar. Grave aí no ambiente silencioso pra que o fique bem legal e mande pra gente até 6h20 pelo 999610104. Eu volto rapidinho.
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2: Glórias a Deus. Hoje é quinta-feira. Um dia gerado no céu. A Bíblia diz em Mateus 6:25 assim: lançando sobre ele toda a vossa ansiedade, porque ele tem cuidado de vós. Entenda algo, quem cuida de você é Deus, quem te protege é Deus, quem te guarda é Deus, quem te renova é Deus, quem te fortalece é Deus, quem te ergue é Deus. Então lance sobre ele as suas preocupações, as suas dúvidas, as suas guerras, as suas batalhas, as suas lutas, porque é Ele que tem cuidado de você. E acredite, na sua vida, a última palavra não é a do homem, não é a do médico, não é a do advogado, não é a da pessoa da sua família, mas na sua vida a última palavra é a de Deus. Tome posse disso. Amanhã eu estou entregando a água de Israel, da fonte de Gideão, a água profética da vitória sobre os nossos inimigos. Eu quero te entregar essa água amanhã na sua mão. Eu não sei quais são os seus inimigos, mas Gideão tinha muitos. Deus deu vitória para eles. Deus deu vitória para Gideão diante dos inimigos. Da mesma forma que Deus fez na vida de Gideão, fará na sua vida também. Acompanhe testemunhos de quem tem vindo na sexta-feira. Daqui a pouco eu volto com todos vocês.
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3: Jesus tirou, libertou meu filho das drogas, da bebida, do cigarro, de tudo, graças a Deus.
4: Quando eu comecei na igreja, eu tinha uma angústia muito grande, um aperto muito grande no meu coração. Hoje eu estou liberto em nome de Jesus.
5: Quando eu vim para a igreja, não tinha casa e cheguei aqui e consegui uma casa.
6: Quando eu entrei aqui, eu era viciado, eu era depressivo, eu não tinha emprego. Eu não tinha carro, hoje eu tenho casa própria, não sou viciado, mas sou liberto em nome de Jesus.
7: Eu cheguei aqui surdo, o pastor orou e eu fui liberto na hora. E o outro, meu filho estava preso em água formosa, eu fui liberto também.
8: Foi a cura da minha coluna. Doía muito e tinha época que eu não aguentava nem andar direito. Não aguentava nem levantar da cama, praticamente.
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9: Se pensamos que podemos fazer qualquer coisa neste mundo para Deus sem oposição, estamos errados. Jesus nos advertiu que nesta vida teríamos aflições e que seríamos perseguidos e odiados. Jesus nos advertiu, mas peraí, pastor, Jesus falou que ia ser odiado, falou. João capítulo 15, versículo 18, 19 e 20. Jesus falou que seríamos perseguidos, falou. Se você é cristão e não é perseguido porque está na presença de Deus, tem alguma coisa errada, porque Jesus não mente. O que Jesus falou? Toda igreja pode ler comigo, vamos lá. Se o mundo vos odeia, sabei que primeiro do que a vós me odiou a mim. Jesus disse: se o mundo te odeia porque você está na minha casa, fica tranquilo, porque me odiaram também. Verso 19: se fosseis do mundo, o mundo amaria o que era seu. Mas porque não sois do mundo, antes eu vos escolhi do mundo, por isso é que o mundo vos odeia. E verso 20, Jesus dizendo: lembrai-vos da palavra que eu vos disse, não é o servo maior do que o seu senhor? Se a mim me perseguiram, também vos perseguirão a vós. Se guardaram a minha palavra, guardarei também a vossa. Eu preciso entender isso aqui para eu superar crises. Tem gente que se alguém falar alguma coisa dele, acabou. Ah, estão falando de mim, pastor. Para com isso, irmão. Vai estar errado é se não falar. De vez em quando alguém, pastor, alguém falou mal do senhor na internet. Eu falo, irmão, é sinal que eu estou no caminho certo. Já pensou se o mundo for meu amigo? Se o mundo for meu amigo, acabou. Eu não estou pregando o evangelho. Então, para você se superar, entenda. Sabemos que as provações são fatos da vida. Devemos tomar a decisão de não permitir que elas roubem a nossa paz e alegria. Se elas fizerem isso, também roubarão a nossa força. Precisamos lembrar que o diabo não vai ficar sentado de braços cruzados e permitir que tomemos posse de um novo território sem iniciar uma luta. Quando começamos a progredir em alguma área da nossa vida, seja na sua família, seja no seu ministério, seja nas suas finanças, seja na sua empresa, seja no seu trabalho, seja na sua colocação profissional, sentimental, espiritual, familiar, entenda, o inimigo virá contra nós. Mas aí que entra a fé. Qual é o propósito da fé? O propósito da fé é receber milagre? Me manter de pé no meio da guerra. E saber que a luta vai passar e o seu testemunho será contado. O que precisamos em meio aos problemas? É da graça de Deus, é do favor de Deus. É estarmos debaixo da nuvem de glória. Como superar adversidades? Primeiro, fala comigo, autoconhecimento. Bate no pé e diga assim, somos filhos de Deus. 1 João capítulo 5, versículo de número 4. E todos, porque todo, vamos lá, toda a igreja... Porque todo o que é nascido de Deus vence o mundo. E esta é a vitória que vence o mundo, a nossa fé. Um filho de Deus cheio de coragem e fé superam as adversidades. Precisamos vencer o medo, a insegurança. E só assim veremos milagres de Deus. Segundo, para eu me superar e superar as adversidades, fala comigo, focar em Deus. Eu tenho que ter a convicção que Deus é o meu socorro, que Deus é a minha segurança. Salmo 121, versículo 1 e versículo 2. Toda a igreja, vamos lá. Elevo os meus olhos para os montes. De onde me vem o socorro? O meu socorro vem do Senhor que fez os céus e a terra. Sempre que temos um obstáculo adiante, o primeiro passo é nunca agir impulsivamente. Vai orar, vai jejuar, vai pedir uma palavra a Deus. Peça a Deus discernimento e analise a situação em questão, colocando a fé em prática, ousadia no espírito e esperando uma solução em Deus. Assim eu vou superar, assim eu vou receber o poder da superação.
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13: Grande Deus e poderoso Pai, Deus que nunca perdeu uma batalha, Deus que tudo pode, assim como Davi venceu Golias, eu profetizo que todo gigante que este que ora comigo agora está enfrentando vai cair o gigante do medo, vai cair o gigante da escassez, vai cair o gigante da enfermidade, vai cair o gigante da oposição, vai cair o gigante de toda afronta de Satanás. Meu Pai, entra invadindo o impossível agora, fazendo a vida dessa pessoa que homem nenhum tem poder de fazer. Entra com a providência total, entra virando quadro, mudando cenário, transformando histórias. É a minha oração, sabendo que aí do céu o Senhor está ouvindo, porque o que é ligado na terra, em nome de Jesus, é ligado no céu. Eu profetizo a sua vitória, a sua bênção, a sua conquista, em nome de Jesus. Amém. Que Deus te abençoe, um forte abraço e fica na paz.
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16: 6:10.
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0: Brother Simeon, uma esperança. Antes, Paul Ballot com Above All.
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0: 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E é hora de passar o pano no zap. Conferir quem nos mandou a mensagem pelo 99961-0104 na tarde de quinta-feira, 21 de maio. Já se passaram 141 dias de 2026 e da estação 63 dias do outono já. É a 21ª semana do ano. A lua hoje é nova e o que se comemora no dia de hoje? Hoje é o dia do profissional de letras. Aquela galera que consegue transformar uma vírgula no maior suspense da humanidade. Você conhece algum profissional de letras? Algum professor de letras? Já ouviu falar sobre as letras? Não. Primeiro, profissional de letras vai muito além da gramática. Muita gente acha que quem faz letras vive apenas corrigindo português, mas a área também envolve literatura, linguística, tradução, produção textual, pesquisa e ensino de idiomas. Ou seja, enquanto algumas pessoas brigam por causa de futebol, o profissional de letras às vezes entra em debate intenso sobre acento, crase e interpretação de texto. Segundo, uma vírgula pode mudar completamente o sentido da frase. O famoso exemplo, vamos vender amigos e vamos vender amigos, mostra como a pontuação pode alterar tudo. O trabalho do profissional de letras ajuda justamente a organizar a comunicação para evitar confusão. Afinal, uma vírgula salva vidas e também evita sustos desnecessários no almoço. Terceiro, o Brasil está entre os países com maior diversidade linguística. Além do português, o país possui centenas de línguas e idiomas. O país possui centenas de línguas indígenas e diferentes formas regionais de falar. O profissional de letras também estuda essas variações e a evolução da linguagem ao longo do tempo. Em resumo, o português do Brasil é tão diverso que às vezes parece que cada estado assinou a sua própria versão do dicionário. Aí o aluno perguntou pro professor de português assim: Ô professor, o que é sujeito oculto? E o professor respondeu: é aquele que entrega o trabalho em grupo e ninguém sabe onde ele estava, né? Moral da história: as palavras têm poder. Saber se comunicar bem pode abrir portas, evitar conflitos e aproximar pessoas de mundos completamente diferentes. Parabéns ao profissional de letras, hoje é o seu dia! E é hora de conferirmos os fatos do dia. Alguma coisa importante, relevante, marcante, destacante que foi registrada aqui no dia 21 de maio da história do Brasil ou do mundo. Cadê? Aqui, ó. Em 2018, início da greve dos caminhoneiros, resultando no desabastecimento de alimentos, medicamentos e combustíveis pelo Brasil. Se lembra daquela greve feroz de 2018? Inclusive, depois dessa greve, tentaram fazer a greve dos caminhoneiros por diversas vezes, mas nenhuma vingou, né? E essa aqui, ó, 2018... 8 anos já dessa greve, que loucura, o tempo passa rápido, hein? E aí, o que que essa paralisação ali em maio de 2018 causou? Você lembra, não? Alto do preço, primeiro porque tava, o diesel estava muito caro, né? Os custos do transporte rodoviário estavam altos e os caminhoneiros de várias regiões do Brasil e tal começaram a bloquear as estradas, interromperam as entregas. A greve, ela afetou, claro, né, a circulação de mercadoria, até porque grande parte do transporte brasileiro depende dos caminhões, né? Então começou a faltar combustível, começou a faltar alimentos, medicamentos até em várias cidades. E aí o movimento acabou mostrando ali, né, que o Brasil é muito dependente mesmo do transporte rodoviário, né? Essa paralisação teve um impacto econômico importante, até um impacto político. Você lembra lá como é que foi? Como é que o governo ficou, né, atônito, sem saber como resolver? Porque a crise logística, que foi uma das maiores crises logísticas recentes do Brasil, sem dúvida nenhuma. E até hoje, né, quando se lembra daquela greve de 2018, a gente fica, de fato, assustado, né, porque parou o Brasil, foi terrível. Durante a greve, você lembra que os postos de combustíveis ficaram vazios? Os aeroportos ficaram funcionando lá com pouquíssimo combustível. Grandes filas nos postos de combustível, você lembra? Filas quilométricas, aquele desespero danado, né? Com medo, como é que vai ser amanhã, sem gasolina, sem algo, sem óleo? Pois bem, e a gente lembra muito bem e fica torcendo para que o Estado, né, que o Brasil consiga resolver as questões com os caminhoneiros, com o sistema de transporte, para que a gente não enfrente uma greve como aquela de 2018.
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5: 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Boa noite, Jota. Aqui é a Fátima Gomes do Figueira falando. Quero mandar um abraço à pastora Luciana, Lohane, missionária Neuza, Indianara, Matos, Ana, pastor Natan, para vocês aí também da rádio, você e sua equipe. Um abração, fica com Deus, sou mais 34.
0: Amém, amém. Essa é a Fátima Gomes nos prestigiando. Alô, Fátima, obrigado pela companhia e pela dedicação. Que bom demais ter você comigo aqui. Mais alguém mandou um salve pra gente pelo 999-610-104. A Paula, a Rebeca, a Isabela nos acompanhando no Nova Mar. Alô, Paula, obrigado pela companhia. Que bom demais ter você comigo por aqui. Um forte abraço, ótima noite aí. Mais alguém mandando um salve aqui pelo 999-610-104. Romildo, ligadíssimo na programação com a gente sempre. Alô, galera de Santa Helena, obrigado pela companhia, Romildo. Mais alguém mandando seu alô pelo 999-610-104. Deixa eu ver quem foi que mandou aqui, ó. Outro aqui que não aparece o seu nome, a sua mensagem não chegou. Quem é esse? Cadê? Ah, o Du, cabelo e barba. Um abraço então, Odu. Obrigado pela companhia, pra você, pra família aí. Nosso abraço, obrigado pela sintonia, hein? Mas alguém nos acompanhando pelo 99961-0104. A Dalva tá aqui, ó. Ô, Dalva, cadê você, Dalva? Você não pode fazer isso não, aí, pelo amor de Deus. Quanto tempo tem que você não fala nada aqui com a gente, não manda uma mensagem, nem nada. Sua esposa falou pra gente que você tinha passado por um perrengue aí, mas já melhorou, né? Graças a Deus, fico feliz demais da conta. Um abraço pra você, pro Geraldo, pra toda a família. Dalva, não some não, hein? Não me abandones. Mas alguém mandou um salve aqui pelo 99961-0104, ligado na Rádio do Povo de Deus. Deixa eu ver quem é que está por aqui, cadê? Aqui, ó, nos acompanhando também, o Lucas. Opa, o Lucas tá lá trabalhando e quando ele mandou a mensagem aqui, ele tava lá na ponte toda engarrafada, mas a ponte do São Raimundo não engarrafa, não engarrafa? Tá parecendo engarrafada, aquele negócio lá do Zé Raizeiro. Obrigado pela companhia. E aqui tá dizendo aqui, ó, ai, manda um alô todo especial pra esposa Letícia, que tá no carro. Oi, Letícia, um abraço. Tá mandando também pra filha Lívia. E eles aqui, ó, olha isso, ó, como é que ele fala pra sogra? Pra sogra do fundo do meu coração, minha sogra maravilhosa, que eu amo de montão, essa preciosidade. É assim que você fala sobre a sogra, tá vendo que bacana? A Sandra, oi, Sandra, um abraço pra você, hein? Pra Lívia, pra Letícia, pro Lucas, nos prestigiando. Aí, ó, mais alguém tem as moral de mandar assim pra sogra dessa maneira, com todo amor e carinho? É assim que se faz, hein? Ele, pelo jeito, ele mandou aqui de coração, hein? São estes nos acompanhando. Se não deu pra você mandar sua mensagem agora, conto com você por aqui amanhã, a partir das 5. Mande um salve aqui pelo 99961-0104 e a gente rola a sua participação aqui, ó, na Rádio do Povo de Deus.
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0: 6h33 agora.
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0: Isis Regina, nos montes da adoração, Ludmila Ferber aguenta firme e o Isaías Mendes, dependo da graça pra matar a saudade então, hein? E agora chegando aquela clássica, aquela belíssima canção. Acho que essa você conhece, hein? É aquela que tocava, que toca e que certamente continuará tocando profundamente a nossa vida. A música do dia.
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0: conta uma lenda que certa vez um homem viajava pelo deserto com seu camelo quando, ao anoitecer, ele precisou parar para armar a sua tenda em uma região muito fria. E depois da tenda armada, o homem logo entrou para se cobrir, deixando seu camelo ali por perto. Mais tarde, o homem se deparou com o camelo esfregando o focinho no tecido da tenda, e então o homem deu uma paulada no focinho do animal e ele rapidamente se retirou. Logo depois, o camelo enfiou o focinho na tenda e disse ao seu dono: "Olha, tá muito frio aqui fora, e você tem essa tenda grande e quente aí? Não faz mal se eu apenas colocar o meu focinho aí dentro da tenda, faz?" O homem pensou e concordou com o pedido do camelo. Uma hora mais tarde, o homem foi surpreendido, agora com a cabeça do camelo inteira dentro da tenda. E o camelo fez mais um pedido ao homem, dizendo: "Olha, eu tomei um pouquinho mais de espaço aqui na tenda e assim eu fico mais confortável. Acho que não há nenhum problema, não é?" Mais uma vez, o homem concordou com o pedido do camelo. Durante a madrugada, o homem acordou diversas vezes e percebeu que o corpo do camelo estava cada vez mais dentro da tenda. E a cada investida, o animal sempre era atendido pelo dono, que deixava o camelo entrar cada vez mais na tenda. Horas depois, o homem acordou e percebeu que ele estava deitado fora da tenda e o seu camelo estava confortavelmente dormindo em seu colchão e usando sua coberta. Moral da história é que devemos ter convicção de nossas crenças, de nossos valores, a fim de não sermos enganados com as artimanhas de camelos que, alegando querer enfiar só o focinho, acabam por colocar o corpo inteiro na nossa tenda, ou seja, na nossa vida. O mesmo ocorre com os nossos pensamentos maus. Eles começam pequenos e vão tomando toda a nossa mente. As Sagradas Escrituras afirmam que somos enganados pelos nossos próprios desejos ocultos que, encontrando a oportunidade, eles se desenvolvem e geram assim o pecado. Mas cada um é tentado quando atraído e seduzido pela sua própria cobiça. Depois, havendo a concupiscência concebido na ideia, dá à luz o pecado, e o pecado, sendo feito, gera morte. Cuidado! É exatamente aquilo que parece não ser nada demais que esconde as mais terríveis armadilhas.
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0: frase do dia de hoje para você parar e pensar comigo é sobre vigilância. De Berriel, que sobre vigilância teria dito: pequenas falhas podem fazer grandes estragos em sua vida. Seja mais vigilante para não sofrer por pequenas falhas.
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0: final do Top Gospel com Game 104, os flashbacks, a sua participação e as melhores do dia. Obrigado pelo carinho da sua companhia. Eu sou o JW e amei ter você por aqui mais uma vez. Vem chegando a voz do Brasil. Na sequência tem o pastor Elias de Jesus, o missionário do rádio, até às 10 da noite com sucesso total. E nos encontraremos amanhã, a partir das 5 da tarde, se o Senhor Jesus nos permitir. Para você um forte abraço, uma excelente noite. Até lá. Tchau, tchau.
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2: Boa noite.
0: Boa noite para você que nos acompanha em todo o país.
2: Quinta-feira, 21 de maio de 2026.
0: Vamos ao destaque do dia: renegociação de dívidas.
2: Mais de 1 milhão de pessoas já foram beneficiadas pelo novo Desenrola Brasil.
0: O valor negociado pelas famílias chega a 10 bilhões de reais. Gabriela Noronha.
3: E para atingir ainda mais pessoas, a partir do dia 26, trabalhadores poderão utilizar parte do FGTS para quitar dívidas do Desenrola.
2: Quer reformar sua casa? Famílias com renda de até 13 mil reais por mês podem financiar obra com juros mais em conta. É o Reforma Casa Brasil.
0: Dignidade. Programa Periferia Viva vai construir banheiros para 30 mil famílias que vivem sem estrutura sanitária básica.
2: Vamos saber mais sobre esses temas com o ministro das Cidades, Vladimir Lima.
0: E ainda, valorização da cultura.
2: No Espírito Santo, o presidente Lula assina medida de reconhecimento, preservação e promoção das culturas tradicionais e populares.
4: O investimento em cultura movimenta uma indústria potente, estimula a economia, transforma vidas e cidades. Por isso, a cultura será sempre prioridade no nosso governo.
0: Na apresentação da Voz do Brasil, Mariana Jungmann e Luciano Seixas.
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0: Mais de 1 milhão de pessoas já saíram do vermelho com a ajuda do Desenrola Famílias.
2: A ação é voltada para quem tem dívidas como cartão de crédito e cheque especial.
0: E faz parte do novo Desenrola, lançado este mês pelo governo do Brasil, que também contempla estudantes, produtores rurais e pequenos empresários.
2: Serão, ao todo, 90 dias de negociações com juros e condições facilitadas.
3: Segundo os dados do Ministério da Fazenda, mais de 1 milhão de pessoas já renegociaram ou quitaram dívidas por meio do Desenrola Famílias, uma das categorias do novo Desenrola, lançado este mês pelo governo do Brasil. O valor negociado pelas famílias já chega a 10 bilhões de reais. Podem participar pessoas com renda mensal de até 5 salários mínimos, cerca de R$ 8.100, que possuem dívidas como o cartão de crédito ou cheque especial. Segundo o ministro da Fazenda, Dario Durigan, quase metade das operações do Desenrola Famílias registradas até agora foram quitadas à vista.
5: Foram mais de 449 mil dívidas quitadas à vista. A pessoa já resolveu a sua pendência de dívida bancária.

0: aproveita também para resolver essa infiltração na sua parede, com um teto até R$40 mil.
1: Mas são essas entidades, essas organizações, elas é que vão contratar e oferecer a reforma para as pessoas?
0: Exatamente.
1: Ou elas só vão indicar quem é e a família que vai receber o dinheiro para a reforma e cuidar da reforma?
0: Essas entidades, elas fizeram a proposta, a gente vai contratar e transferir o recurso para essas entidades. Essas entidades vão fazer os projetos para cada casa, do que a casa necessita, se é o banheiro com infiltração para resolver a infiltração, se é o banheiro para resolver o telhado, e a entidade que vai executar a obra. Aí a relação da família é com a entidade.
1: E as famílias podem fazer reformas, como você disse, até R$40 mil, né? O que está incluído nessa previsão de orçamento? Qual vai ser a contrapartida também dessas famílias?
0: As famílias vão pagar apenas até 1%, porque R$40 mil é o teto máximo. Então, assim, se uma família fizer uma reforma de R$30 mil, ela vai pagar R$300. É um valor único que vai dar o benefício dela, além de ter um banheiro novo, ela poder também ter alguns outros tipos de reforma na casa dela. A exemplo do que eu dei aqui para o Luciano, a questão de resolver infiltração, de resolver o telhado, de resolver algum problema na janela.
1: E aí está incluído tudo, né?
0: Incluído tudo,
1: mão de obra.
0: Exatamente, mão de obra, material e tudo mais.
2: E como é que as famílias se candidatam ao programa, ministro? Elas devem procurar os agentes promotores? Devem fazer algum tipo de cadastro junto ao governo?
0: Quando a entidade fez essa proposta para o governo federal, para o Ministério das Cidades, ela já tinha mapeado qual o bairro, qual é a comunidade que ela vai atuar, né? E claro que tem uma organização dessa demanda para levantar agora a necessidade de cada família, e casa a casa, né? Pegar certinho o nome, verificar todo o imóvel, o que ele precisa, além do banheiro, vamos checar aqui o telhado, precisa ajustar o telhado, precisa ajustar o piso. Mas essa comunidade, ela está de antemão mapeada para que agora a gente possa contratar essas obras e executar a reforma desses banheiros.
1: Ministro, o senhor começou falando, então, que a gente tem o Minha Casa Minha Vida para oferecer casa para quem não tem. O Reforma Casa Brasil para oferecer melhorias em casas que precisam de adequações, e o Reforma, eu preferia Viva Reformas, então, para oferecer esse tipo de necessidade mais básica, mais premente. Vamos falar do Reforma Casa Brasil agora, porque ele é um pouco diferente. Eu queria que o senhor explicasse a diferença entre ele e esse programa lançado agora, e que tipo de melhorias podem ser feitas pelo Reforma Casa Brasil.
0: Certo, então vamos lá. Como eu estava falando, o programa Minha Casa Minha Vida, ele foca na habitação, para quem não tem. O programa Periferia Melhoria, a gente vai nos bairros periféricos, os bairros mais simples, carentes, né? Pessoas extremamente carentes, que a gente resolve, e que não tem condição de pegar um financiamento, não tem condição de fazer um banheiro com recursos próprios. No caso do Reforma Casa Brasil, a gente potencializa resolver questões de inadequações em moradias para aquela família com renda até 13 mil, que pode acessar o crédito, um financiamento, com uma taxa de juros de 0,99%, com um empréstimo máximo e um valor para financiar de até R$50 mil, e que ela pode estar reformando um quarto, ampliando um quarto, reformando o banheiro que ela já tem, reformando um telhado, fazendo instalação elétrica, hidráulica, e dando uma melhor qualidade para a sua casa.
1: Às vezes ampliando também.
0: Às vezes ampliando. A gente tem cerca de disponível para o programa Reforma Casa Brasil cerca de R$30 bilhões. Para o programa Periferia Melhoria, que a gente falou agora há pouco, a gente selecionou 9 mil moradias e a gente potencializou, na verdade, esse 9 mil, desculpe, 9 mil era a meta, e a gente triplicou, foi para 30 mil. Mas são assim, são formas de atender a população brasileira, aquelas famílias que mais precisam, cada qual de acordo com sua necessidade. Para quem não tem casa, programa Minha Casa Minha Vida. Para quem tem sua habitação e precisa resolver uma inadequação, o Reforma Casa Brasil. E para quem realmente é uma família extremamente carente, a gente chegar com Periferia Melhoria.
2: O senhor fez referência às faixas e aos valores que podem ser financiados neste programa. Esses valores podem ser financiados, dependem da faixa de renda da pessoa ou do custo da reforma que ela
0: como,
2: quer fazer?
0: Como nessa situação nós estamos falando de um financiamento, então vai ser feita uma análise de crédito, de capacidade dessa família de pegar um empréstimo. Claro que um empréstimo é com a taxa menor que 1%, então a taxa facilitada que ela traz mais famílias para o programa. Ela é mais atrativa e ela oportuniza a família aí a poder

0: fato está melhorando sua unidade habitacional, sua moradia, com as reformas que a gente falou aqui agora há pouco, né?
1: E o programa aceita pessoas que estiverem com o nome sujo, negativado por dívida, como cartão de crédito, por exemplo, cheque especial?
0: Numa situação dessa aqui, uma análise de crédito, Mariana, assim, então é importante que as pessoas vão ter que reunir as documentações, né, os documentos com prova e renda e tudo, para que seja feita uma avaliação aí pelo agente financeiro e ela possa estar acessando um financiamento com a taxa facilitada pelo governo do Brasil, pelo governo do presidente Lula, né?
2: Ok, nós conversamos com o ministro das Cidades, Vladimir Lima. Muito obrigado, ministro, por sua entrevista aqui à Voz do Brasil.
0: Obrigado, pessoal.
1: Iniciativas para fortalecer a cultura popular no país.
2: O governo do Brasil entregou hoje 90 equipamentos culturais itinerantes que podem ser adaptados para bibliotecas, estúdios e oficinas de cinema.
1: A entrega foi feita durante a sexta Teia Nacional dos Pontos de Cultura, que contou com a participação do presidente Lula.
3: Um desfile de estandartes representando os estados brasileiros marcou a abertura da sexta Teia Nacional dos Pontos de Cultura em Aracruz, no Espírito Santo. Depois de um intervalo de 12 anos, o evento foi retomado, reunindo agentes culturais, coletivos, mestres e mestras das culturas populares, povos tradicionais, representantes da sociedade civil e gestores públicos. A iniciativa faz parte do Cultura Viva, programa criado há 22 anos para movimentar o setor. A ministra da Cultura, Margarete Menezes, destacou os avanços do setor nos últimos 3 anos.
4: Tem em torno de 400 milhões sendo aplicados por ano na produção cultural de base comunitária. E nós passamos nessa gestão para 23.121 iniciativas fomentadas até agora.
3: Durante o evento foram distribuídas placas de identificação aos pontos de cultura. Todos os mais de 16 mil pontos certificados em todo o país vão receber o material. Uma outra entrega feita em Aracruz foi a de 90 unidades dos Movicels. Os Movicels são equipamentos culturais itinerantes, adaptados com biblioteca, estúdio audiovisual, recursos tecnológicos, material para oficinas e cinema ao ar livre. Essa estrutura permite que municípios desassistidos possam ter acesso a atividades culturais. O presidente Lula destacou a importância do investimento em cultura.
5: O investimento em cultura movimenta uma indústria potente, estimula a economia, transforma vidas e cidades. Por isso, a cultura será sempre prioridade no nosso governo. Contará sempre com políticas públicas capazes de ajudá-la a exercer todo o seu potencial simbólico e econômico.
3: Para celebrar a cultura nacional, foram assinadas portarias que regulamentam a Rede Nacional de Mestras e Mestres das Culturas Tradicionais e Populares e o Programa Festejos Populares do Brasil. Também foram assinados o Decreto de Renovação do Conselho Nacional de Política Cultural e o Decreto que cria a Política Nacional para as Culturas Tradicionais e Populares. De Aracruz, no Espírito Santo, Luana Cari.
2: Também em Aracruz, o presidente Lula entregou 12 micro-ônibus do programa Agora Tem Especialistas Caminhos da Saúde e 11 vans do Programa Especial de Saúde do Rio Doce.
1: Os micro-ônibus são equipados com ar-condicionado e plataformas de acessibilidade e beneficiam 12 municípios capixabas.
2: Eles vão fazer o transporte sanitário seguro e gratuito de pacientes do SUS que precisam se deslocar para outras cidades para realizar consultas, exames, tratamentos especializados e procedimentos de média e alta complexidade.
1: Já as vans foram entregues para 11 municípios e serão utilizadas no transporte de pacientes para consultas, procedimentos e cirurgias fora do domicílio.
2: Seja como transporte de pessoas ou movimentação de cargas, as hidrovias do Brasil funcionam como principal acesso em diversas regiões.
1: E hoje o governo fez um balanço de ações desenvolvidas pela Secretaria Nacional de Hidrovias e Navegação, criada há 2 anos.
6: Mais hidrovias para transporte de pessoas e produtos pelo país. Essa é uma das metas alcançadas pelo Ministério de Portos e Aeroportos. Esse modal cresceu mais de 12% entre 2024 e 2025. O ministro da pasta, Tomé Franca, ressaltou as vantagens que esse tipo de transporte oferece.
7: Que as hidrovias é um caminho seguro para que a gente possa reduzir o custo logístico, que a gente possa fazer a integração do desenvolvimento regional. Nós vivemos num país que são vários Brasis e as regiões do Nordeste, do Norte, da Amazônia, ela precisa precisa das hidrovias para o seu desenvolvimento. E, finalmente, um transporte que é sustentável, um transporte que preserva o meio ambiente.
6: O Ministério de Portos e Aeroportos apresentou também um planejamento que prevê leilões para concessão de 6 hidrovias no primeiro semestre de 2027, em diferentes regiões do país. Entre os trechos incluídos no plano estão os rios Paraguai, Madeira, Tocantins e Tapajós. Já no segundo semestre deste ano, está previsto o leilão de concessão de um trecho do São Francisco. O secretário nacional de Hidrovias e Navegação, Otto Bourlier, destaca que as hidrovias devem ajudar a vida de quem vive perto dos rios.
8: Ribeirinhos, pescadores, indígenas, ou seja, a população que muitas vezes não tem acesso de forma em longo prazo de serviços públicos. Então é uma agenda de Estado que a gente está iniciando agora, em que a gente vai trazer ganhos sociais, ganhos logísticos e ganhos ambientais.
6: Desde 2023, 1 bilhão e 500 milhões de reais foram investidos para fortalecer a navegação no país. Só neste ano, a previsão é de um investimento total que supera R$500 milhões. Com locução de Raquel Mariano, reportagem Márcia Fernandes.
2: De janeiro a abril deste ano, o Brasil registrou a melhor movimentação da história nos aeroportos, ultrapassando os 44 milhões de passageiros.
1: Um crescimento de 7,6% na comparação com o mesmo período do ano passado.
2: A aviação doméstica com voos pelo país registrou mais de 33 milhões de viajantes.
1: De acordo com o Ministério do Turismo, o fortalecimento de destinos domésticos contribui para o cenário.
2: E essas foram as notícias do Governo do Brasil.
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1: Fique agora com as notícias do Poder Judiciário e do Congresso Nacional. Boa noite.
2: Boa noite para você e até amanhã.
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11: STF valida lei que reduziu área protegida no Pará para viabilizar ferrogrão.
12: STJ identifica tentativas de fraude com comandos ocultos em petições e determina a apuração dos casos.
11: Presidente do TSE defende a atuação contra o uso abusivo da inteligência artificial nas eleições.
12: Boa noite, eu sou Marcela Luiza.
11: E eu sou Walter Lima.
12: O Supremo Tribunal Federal declarou constitucional a lei que autorizou a redução de área protegida no Pará para viabilizar a construção da Ferrogrão, ferrovia projetada para ligar o norte do país ao Mato Grosso.
11: A ação foi apresentada pelo PSOL contra uma lei de 2017. A legenda sustentava que a Constituição exige a edição de lei formal para a redução de áreas protegidas.
12: No julgamento, prevaleceu o entendimento do relator, ministro Alexandre de Moraes. Segundo ele, não houve irregularidade no processo legislativo nem retrocesso ambiental, já que a construção da ferrovia continua condicionada à obtenção de todas as licenças solicitadas pelos órgãos competentes.
11: O plenário também aderiu à proposta de autorizar o Poder Executivo para compensar por decreto a área de retirada do parque.
12: STJ detecta uso de prompt injection em processos e anuncia medidas de segurança e responsabilização dos envolvidos.
11: O mecanismo tenta manipular sistemas de inteligência artificial por meio de comandos invisíveis inseridos em documentos judiciais. Tiago Gomide.
13: O Superior Tribunal de Justiça informou ter identificado petições com técnicas de prompt injection usadas para enganar modelos de inteligência artificial com comandos ocultos. Segundo o presidente da corte, ministro Herman Benjamin, o sistema STJ Logos possui barreiras de segurança capazes de neutralizar as tentativas de fraude. O tribunal determinou que os casos sejam certificados nos autos e anunciou a instauração de inquérito policial e procedimento administrativo para apurar responsabilidades criminais e disciplinares de advogados e escritórios eventualmente envolvidos.
12: Presidente do TSE defende atuação contra o uso abusivo da inteligência artificial nas eleições.
11: A declaração do ministro Nunes Marques foi feita durante a abertura do seminário Seta Debate. Mariana Fabri.
14: O presidente do TSE, ministro Nunes Marques, afirmou que o uso de inteligência artificial para enganar eleitoras e eleitores ou para atacar o sistema eleitoral não deve ser tolerado. Para ele, o avanço tecnológico que interfere na vontade popular deve ser respondido com inteligência democrática. O ministro lembrou que o uso irregular de IA, que viola as normas eleitorais, pode ser enquadrado como uso indevido dos meios de comunicação e até como abuso de poder político ou econômico.
12: Moradores da Ilha do Marajó recebem serviços básicos de cidadania.
11: Esse foi o quarto dia de itinerância da Justiça do Trabalho. Luma Soares.
15: Movimentação intensa aqui em Breves, escolas lotadas e pátios cheios de moradores em busca de justiça, cidadania e saúde. Mesmo na reta final, as ações da Justiça do Trabalho não param. Hoje, o TRT da 8ª Região deu curso de Libras para profissionais de instituições públicas e inaugurou uma biblioteca temática com doação de livros infantis. O mutirão do Justiça Itinerante é coordenado pelo CNJ com mais de 50 entidades parceiras. Os atendimentos gratuitos em Breves, Portel e Melgaço vão até amanhã, sexta-feira, dia 22.
12: Após a ação do MPF e de órgãos parceiros, IBGE lança censo da população em situação de rua em Belém, no Pará.
11: Os dados vão servir para a criação de políticas públicas para essa população. Tatiana Castro.
16: Segundo dados do CadÚnico contabilizados até 2025, em Belém existem 1.952 pessoas em situação de rua. No entanto, por estarem desvinculados da rede assistencial básica, uma grande parcela desses cidadãos sequer constava nos registros oficiais da Prefeitura. Após a ação do MPF e de órgãos parceiros, o IBGE lançou o portal oficial da pesquisa, que vai reunir os dados coletados.
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12: Uma boa noite.
11: E até amanhã.
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18: Eu sou Paula Groba.
19: E eu sou Ricardo Nakaoka.
18: E estes são os destaques de hoje do Jornal do Senado, que começa agora.
19: Congresso derruba vetos e libera recursos federais para pequenos municípios endividados com a União.
18: Sugestão legislativa prevê isenção de imposto de renda para militares.
19: Chega ao Congresso medida provisória que cria crédito de 30 bilhões para taxistas e motoristas de aplicativo trocarem de carro.
18: Boa noite.
19: Boa noite.
18: O Congresso derrubou os vetos do presidente Lula que impediam municípios com até 65 mil habitantes, mesmo endividados com a União, de receber recursos federais.
19: Com a decisão, essas cidades voltam a ter acesso a verbas de programas do governo e de emendas parlamentares. Os detalhes com o repórter Márcio Maturana.
20: Municípios com até 65 mil habitantes que estejam inadimplentes com a União poderão firmar convênios e receber recursos federais por meio de programas e emendas parlamentares. Isso porque senadores e deputados derrubaram os vetos do presidente Lula a quatro dispositivos da Lei de Diretrizes Orçamentárias, em sessão conduzida pelo presidente do Congresso, Davi Alcolumbre.
21: Vossas Excelências sabem que cerca de 90% dos municípios brasileiros, exatamente 92%, possuem menos de 165 mil habitantes. Também é do conhecimento de Vossas Excelências e de todos que o atual quadro de desafios orçamentários e fiscais que as prefeituras por todo o país têm enfrentado para implementar políticas públicas e, por isso, neste cenário, esta sessão congressual, com esta pauta previamente estabelecida, esta deliberação é de extrema importância para que os pequenos municípios brasileiros possam ter acesso aos convênios.
20: Segundo Davi, a medida medida pode beneficiar mais de 3 mil municípios brasileiros. Ele disse que a derrubada desses vetos atende a um pedido de prefeitos feito durante a 20ª Marcha à Brasília em defesa dos municípios.
18: E pedidos pela instalação da CPMI e do Banco Master marcaram a sessão do Congresso Nacional nesta quinta-feira. Parlamentares da base e da oposição defenderam a investigação de negociações suspeitas envolvendo a instituição financeira.
19: O presidente do Congresso, Davi Alcolumbre, afirmou que a leitura dos requerimentos para a criação de CPMIs é prerrogativa da presidência, conforme o regimento do Senado. Ele destacou que a sessão foi convocada para analisar vetos presidenciais relacionados a repasses a municípios inadimplentes.
0: Em resposta à questão de ordem levantada por vários parlamentares na sessão do Congresso de hoje, que requereram a leitura do requerimento de criação da Comissão Parlamentar Mista de Inquérito, a presidência esclarece que as matérias do expediente serão objeto da leitura a juízo do presidente. Portanto, o momento da leitura é um ato discricionário da presidência da mesa do Congresso Nacional.
18: A Comissão de Educação do Senado debateu os impactos da militarização das escolas públicas brasileiras.
19: Pesquisadores, representantes de entidades educacionais e estudantes criticaram a presença de agentes militares na gestão escolar e defenderam mais investimentos em políticas educacionais. Repórter Henrique Nascimento.
4: Segundo os participantes, ainda não existem evidências conclusivas de que a militarização melhore o desempenho escolar. A presidente da Comissão de Educação, senadora Tereza Leitão, do PT de Pernambuco, afirmou que especialistas defendem avaliações mais rigorosas sobre os impactos pedagógicos e sociais das escolas cívico-militares.
22: Há um conjunto de setores e segmentos da sociedade que tem alertado para a ausência de evidências conclusivas que associem a militarização à melhoria consistente da aprendizagem, defendendo avaliações rigorosas sobre seus efeitos pedagógicos, sociais e financeiros.
4: O professor da USP, Salomão Barros Ximenes, afirmou que entidades ligadas à ONU demonstram preocupação com esse modelo.
23: Todos condenam o Brasil pelo processo de expansão da militarização. Na verdade, nos dá vergonha, né? Essa é a verdade. Nos dá vergonha que o Brasil esteja se inserindo gradativamente num rol bastante pequeno de países que militarizam escolas como política institucional.
4: O tema também está em debate no Senado. Projetos em análise pelos senadores defendem o fortalecimento das escolas cívico-militares e a criação de uma frente parlamentar sobre o tema.
18: E militares das Forças Armadas podem ganhar isenção do imposto de renda.
19: Uma sugestão legislativa aprovada pela Comissão de Direitos Humanos e Legislação Participativa avançou no Senado com essa proposta. Repórter Rodrigo Rezende.
24: Uma sugestão legislativa que será agora analisada no Senado como projeto de lei isenta os militares do pagamento do imposto de renda. O relator da sugestão na Comissão de Direitos Humanos e Legislação Participativa, senador Hermes Klan, do PL de Santa Catarina, afirmou que os militares merecem o benefício pelas condições diferenciadas do trabalho.
25: O militar não cumpre jornada de trabalho ordinária, não percebe horas extras nas mesmas bases dos seletistas e estatutários civis, não tem direito de greve, está sujeito a regime disciplinar próprio que pode importar privação da liberdade e pode ser convocado a qualquer tempo para o cumprimento da missão.
24: O projeto também beneficiaria os militares das chamadas forças auxiliares, como bombeiros e policiais militares estaduais e distritais. De acordo com a Hermes Klan, os efeitos financeiros da medida deverão ser debatidos nas comissões temáticas do Senado.
18: A Comissão de Assuntos Sociais aprovou a inclusão da vacina nonavalente contra o HPV no Calendário Nacional de Imunização do SUS.
19: Essa vacina amplia a proteção contra o câncer de colo de útero e diversos outros tipos da doença. Repórter Patrícia Oliveira.
26: A proposta amplia a cobertura vacinal contra o HPV, o papilomavírus humano, que está relacionado principalmente a casos de câncer de colo do útero, além de diversos tumores nas regiões genitais. O Programa Nacional de Imunizações já oferece a quadrivalente, que protege contra 4 subtipos do HPV. A inclusão da vacina nonavalente busca aumentar essa proteção. A autora do projeto, a senadora doutora Eudócia, do PSDB de Alagoas, afirmou que a implementação da vacina pelo SUS custará menos ao governo federal do que as despesas com a doença.
27: Enquanto que a quadrivalente protege a mulher 70%
1: contra o vírus HPV, a nona valente protege 90%. Nós iremos economizar 3,8 bilhões de reais em um único ano, porque nós não teremos as mulheres com câncer de colo de útero.
26: Se não houver pedido para votação no plenário, a matéria segue para a Câmara dos Deputados.
18: E motoristas de táxi e de aplicativos poderão ter acesso a uma nova linha de crédito para trocar de carro ou comprar o primeiro veículo próprio.
19: O Congresso Nacional vai analisar a medida provisória que destina 30 bilhões de reais ao financiamento de automóveis de até 150 mil reais, com critérios de sustentabilidade ambiental, social e econômica. Repórter Alexandre Campos.
2: Pelo texto da MP editada pelo Executivo, os beneficiários terão carência de 6 meses para o início do pagamento das prestações e de 6 anos para quitar o empréstimo. Os juros serão diferenciados para as mulheres de 11,5% ao ano, enquanto que para os homens de 12,6%. O governo vai destinar 30 bilhões de reais para o programa e exigir das montadoras que a ele aderirem a obrigação de conceder um desconto mínimo de 5% para os motoristas. Ao lembrar que depois da pandemia muitas pessoas optaram por se deslocar por meio de transporte individual compartilhado, o senador Rogério Carvalho, do PT de Sergipe, elogiou a iniciativa do governo.
3: O governo acerta ao atender milhões de trabalhadores brasileiros e brasileiras que trabalham nesta área, dando uma condição semelhante a outros trabalhadores e outros segmentos da economia que têm acesso a crédito, que têm estímulo para poder melhorar a sua condição de trabalho e melhorar a sua renda.
2: Também do PT, o senador Camilo Santana, representante do Ceará, lembrou que a MP vai beneficiar ainda os motoristas que, por não terem carro próprio, alugam veículos para transportar os passageiros pelas ruas do Brasil.
5: A iniciativa pode beneficiar cerca de 1,4 milhão de trabalhadores brasileiros, homens e mulheres que acordam cedo, enfrentam trânsito, insegurança, jornadas exaustivas e que muitas vezes comprometem boa parte da renda no aluguel de um carro para poder trabalhar.
2: De acordo com a medida provisória, quem aderir ao programa poderá incluir no valor das prestações os gastos com seguro e equipamento de segurança do veículo, desde que não ultrapassem 10% do valor do carro. Antes de ser votada pelos plenários da Câmara dos Deputados e do Senado, a MP será discutida por uma comissão mista de deputados federais e senadores.
19: Com edição de Paula Groba e trabalhos técnicos de João Lira, o Jornal do Senado fica por aqui. Acompanhe agora as notícias da Câmara dos Deputados. Boa noite.
18: Boa noite e até amanhã.
10: Jornal Câmara dos Deputados. Congresso derruba veto que proíbe a repasse a municípios inadimplentes.
6: Deputados tornam crime o aumento abusivo de preços dos combustíveis.
10: Hugo Mota destaca a atuação da Câmara no enfrentamento ao feminicídio.
6: Plenário muda regras para a atuação dos órgãos de fiscalização ambiental.
10: Boa noite. Os deputados aprovaram um projeto que altera a legislação ambiental para impedir a suspensão de empreendimentos rurais sem notificação dos órgãos de fiscalização. Saiba mais detalhes sobre a proposta com o repórter Antônio Vital.
7: O plenário da Câmara aprovou o projeto que altera a lei dos crimes ambientais para proibir o embargo de empreendimentos rurais com base exclusivamente em ferramentas de detecção remota, como imagens de satélite que apontem desmatamento. O projeto, apresentado pelos deputados Lúcio Moschini, do PL de Rondônia, e Zé Adriano, do PP do Acre, estabelece novas regras para a atuação dos órgãos de fiscalização ambiental. Na prática, antes da aplicação de medidas mais severas, como embargos ou paralisação de atividades, o autuado deverá ser notificado e ter prazo razoável para apresentar esclarecimentos quanto à infração tiver sido identificada apenas por monitoramento remoto. O texto aprovado também determina que, se for constatado dano ambiental, a fiscalização poderá adotar medidas administrativas cautelares para impedir o agravamento desse dano ou para garantir a recuperação ambiental. Mas essas medidas não poderão ser utilizadas para antecipar punições aos empreendimentos. Relatora da proposta, a deputada Marussa Boldrin, do Republicanos de Goiás, argumentou que a proposta fortalece o direito à ampla defesa e ao contraditório, sem retirar o poder de fiscalização dos órgãos ambientais. Para ela, imagens de satélite não podem substituir o direito de defesa e até fumaça de fogão a lenha pode ser confundida com queimada. O autor da proposta, Lúcio Moschini, disse que o objetivo é apenas garantir o direito de defesa antes do embargo do empreendimento.
8: Nós queremos que o satélite continue fiscalizando, sim, antes, porém, que deu o direito de defesa ao produtor rural. Detectou? Perfeitamente. Então notifique o produtor. O ônus da prova hoje é todo do produtor. O satélite não sabe se você tem uma licença de desmatamento. O satélite não sabe se houve uma tempestade e caiu uma árvore. Mas o que o satélite faz, através de IA, é embargar.
9: A deputada Marina Silva, da Rede de São Paulo, ex-ministra do Meio Ambiente, disse que o projeto dificulta medidas imediatas de proteção em áreas remotas e pode colocar fiscais de órgãos ambientais em risco.
12: O que estão querendo é voltar ao tempo da impunidade. Não é para corrigir injustiça. Injustiça é expor o fiscal do IBAMA, do ICMBio, aí para uma operação corpo a corpo e ser recebido com bala por pessoas que invadem, que fazem grilagem em terra pública, em terra indígena, em área do governo federal. Isso sim é injustiça. A justiça é usar a tecnologia.
9: O projeto que proíbe o embargo de empreendimentos rurais com base apenas em infrações detectadas por imagens de satélite seguiu para análise do Senado. Da Rádio Câmara de Brasília, com informações de Daniele Lessa, Antônio Vital.
13: Nilton Tato, do PT de São Paulo, critica iniciativas apoiadas pela Frente Parlamentar da Agropecuária. Ele afirma que os projetos defendidos podem fragilizar mecanismos de proteção ambiental, favorecer mudanças em áreas de conservação e enfraquecer o combate ao desmatamento ilegal.
14: No entendimento de Nilton Tato, parte da bancada ruralista adota posições contraditórias ao apoiar compensações por perdas climáticas, enquanto, por outro lado, defende medidas que agravam a crise ambiental.
15: Educação.
13: O plenário da Câmara aprovou novas regras para reajuste do piso nacional dos professores do ensino básico público. Quem tem mais detalhes sobre o tema é a repórter Daniele Lessa.
16: A Câmara dos Deputados aprovou a medida provisória que altera as regras de atualização do piso salarial nacional dos professores da educação básica pública. A partir da medida, o piso salarial dos professores do magistério passou a ser de R$ 5.130 para professores com formação em nível médio. Antes da medida provisória, o aumento anual do piso era calculado com base no crescimento do valor anual por aluno do Fundeb. Segundo o governo, esse modelo gerava distorções, porque dependia apenas da variação do valor mínimo por aluno definido nacionalmente. Com a medida provisória, o reajuste passará a considerar a inflação do ano anterior, medida pelo INPC, somada a 50% da média de crescimento real das receitas do Fundeb nos últimos 5 anos. Segundo o Ministério da Educação, pela regra antiga, o reajuste de 2026 seria de apenas 0,37%. Já com a nova fórmula, o aumento ficará em 5,4%, com ganho real acima da inflação. Relatora da proposta, a senadora professora Dorinha Seabra, do União Brasil de Tocantins, argumentou que a medida busca garantir valorização dos profissionais da educação sem provocar mudanças bruscas nas contas de estados e municípios. Outra mudança aprovada amplia o alcance da política para incluir professores contratados por tempo determinado, ponto defendido pela deputada Maria do Rosário, do PT do Rio Grande do Sul.
27: Não há professores de primeira ou de segunda categoria na escola. Nós queremos concursos públicos, mas ao mesmo tempo reconhecemos que ao longo dos últimos anos, praticamente 50% do efetivo dos educadores e educadoras das escolas públicas são de professores com contrato emergencial.
16: O deputado Wildo Rocha, do MDB do Maranhão, destacou que a proposta iguala a remuneração de professores do ensino infantil e fundamental.
28: Isso aqui agora, os professores do magistério serão tratados todos iguais, professor do ensino infantil, professor do ensino fundamental, todos serão tratados igualmente. Agora, até mesmo os professores contratados por tempo determinado. Todos terão o mesmo piso salarial.
16: O deputado Kim Kataguiri, do Missão de São Paulo, votou contra a proposta, argumentando que o atual piso salarial do magistério ainda não é pago corretamente em muitos municípios.
29: Que os tribunais de contas apontam que mais de 80% já não paga o piso atual.
0: Aí o Congresso Nacional, sem fazer nenhum sacrifício próprio, porque dinheiro não falta, o que falta é cortar na carne do próprio Congresso, dos privilégios, inclusive dos próprios parlamentares, para de fato ter esse recurso para os municípios e para os estados.
16: A medida provisória, que altera as regras do piso salarial nacional dos professores da educação básica, seguiu para análise no Senado. Da Rádio Câmara de Brasília, Daniele Lessa.
4: Segurança Pública.
14: Paulo Marinho Júnior, do PL, critica a situação da segurança pública em Caxias, apontada por ele como a cidade mais violenta do Maranhão. O deputado questiona a ausência de representantes do Judiciário, do Ministério Público e da Polícia Federal em audiência pública realizada no município sobre o tema.
13: Paulo Marinho Júnior afirma que agentes de outros estados têm sido mais eficientes no combate ao crime do que as forças de segurança do Maranhão. Ele ainda cobra esclarecimentos sobre denúncias de atuação do crime organizado e a possíveis irregularidades envolvendo agentes públicos de Caxias.
14: Presidência. O presidente Hugo Mota ressaltou a atuação da Câmara com a aprovação de mais de 70 propostas para fortalecer políticas de enfrentamento ao feminicídio e à violência contra as mulheres. A reportagem é de Luiz Gustavo Xavier.
11: O presidente da Câmara, Hugo Mota, destacou que desde a assinatura do Pacto Nacional Brasil contra o Feminicídio, os deputados aprovaram um conjunto de 73 propostas voltadas ao enfrentamento da violência contra a mulher e ao combate ao feminicídio no país. A declaração foi feita durante cerimônia, que marcou os 100 dias da iniciativa, ao lado do presidente Luiz Inácio Lula da Silva e de autoridades dos três poderes.
15: O feminicídio é um flagelo que nos envergonha como nação. Mas a união entre os poderes demonstrada neste pacto e a determinação do Parlamento brasileiro em legislar com rigor e sensibilidade apontam o caminho para que em um futuro próximo nenhuma cidadã precise temer por sua vida apenas pelo fato de ser mulher.
11: Hugo Mota reforçou que a Câmara tem priorizado medidas de prevenção, proteção e acolhimento às mulheres vítimas de violência. Entre as iniciativas citadas está o programa Antes que Aconteça. A proposta prevê a implantação de salas lilás, casas-abrigo e a atuação de defensoras populares capacitadas em direito das mulheres.
15: A iniciativa contempla a implantação de salas lilás, casas-abrigo e a atuação de defensoras populares, lideranças comunitárias capacitadas em direitos das mulheres. A educação também será um dos pilares desse esforço, porque é assim que transformamos o país, a partir da base.
11: A coordenadora da bancada feminina, deputada Jaque Rocha, do PT do Espírito Santo, destacou os avanços na legislação brasileira, desde a assinatura do Pacto Nacional Brasil de Enfrentamento ao Feminicídio.
17: Para nós é motivo de muito orgulho nesses 100 dias, mostrar o tamanho da colaboração do Poder Legislativo, também junto aos outros poderes, Poder Executivo e Judiciário, de que nós temos aqui uma bancada comprometida a colocar as mulheres como protagonistas e prioridade.
11: O presidente da Câmara mencionou ainda projetos aprovados recentemente pela Casa, que já se transformaram em lei, como o uso da tornozeleira eletrônica por agressores e a tipificação da violência vicária e do vicaricídio. A Câmara também aprovou a quebra de sigilo bancário em ações de alimentos, quando houver suspeita de ocultação de patrimônio, entre outras propostas. Da Rádio Câmara de Brasília, Luiz Gustavo Xavier.
14: Política.
13: Leonardo Monteiro, do PT de Minas Gerais, registra a cassação do prefeito de Governador Valadares, Coronel Sandro. O deputado afirma que a decisão ocorreu após denúncias de irregularidades em contratos da área da educação, incluindo transporte escolar e aquisição de kits para estudantes.
14: Leonardo Monteiro parabeniza a atuação da Câmara Municipal e de lideranças políticas de Governador Valadares para dar continuidade ao processo. Para o deputado, a votação que resultou na cassação representa um esforço de enfrentamento à corrupção no município mineiro.
4: Votação.
13: Deputados e senadores derrubaram o veto presidencial à proibição de que municípios inadimplentes recebam recursos federais. A repórter Silvia Munhato acompanhou sessão do Congresso e tem outras informações.
1: O Congresso Nacional derrubou 4 vetos do Executivo à Lei de Diretrizes Orçamentárias de 2026 para permitir repasses de recursos federais para obras de estados e municípios e para convênios com municípios que estão inadimplentes. A sessão também foi marcada por pedidos de parlamentares por uma CPI mista sobre o Banco Master. Dois dispositivos mantidos na LDO prevêem recursos para obras de rodovias estaduais e municipais destinadas à integração de modais de transporte ou escoamento produtivo e para despesas relativas à malha hidroviária. Mas o Executivo argumentou que os recursos federais não poderiam custear despesas locais. Outro dispositivo permite a doação de bens, valores ou benefícios pela administração pública em período eleitoral, mas o governo federal alegou que a medida é inconstitucional. Também foi mantido o dispositivo que permite convênios com municípios de até 65 mil habitantes que estão inadimplentes. Apesar dos vetos iniciais, vários parlamentares que apoiam o governo declararam que votariam contra apenas o dispositivo sobre doações em período eleitoral. Foi o que disse o deputado Chico Alencar, do PSOL do Rio de Janeiro.
8: Porque ele permite a compra de votos. Na verdade, você poder doar em período eleitoral bens, uma série de equipamentos utilitários, benesses para a população, significa descumprir a lei eleitoral, que tem essa vedação muito sadia.
1: A deputada Bia Kicis, do PL do Distrito Federal, defendeu a derrubada dos vetos porque eles estariam prejudicando a população.
12: Para impedir o escoamento da produção, para impedir que aquelas pessoas que moram nos rincões mais distantes do nosso país, as pessoas mais simples, pobres, vulneráveis, miseráveis, não tenham acesso à produção.
1: No início da sessão, vários deputados e senadores pediram ao presidente do Congresso Nacional, senador Davi Alcolumbre, do União do Amapá, que lesse requerimentos de abertura de CPIs mistas para investigar denúncias relacionadas ao caso do Banco Master. Um dos que pediu a CPI foi o senador Flávio Bolsonaro, do PL do Rio de Janeiro, que aparece em conversas gravadas com o dono do Banco Master, Daniel Vorcaro. Nas conversas, ele busca recursos para o financiamento do filme sobre seu pai, o ex-presidente Jair Bolsonaro.
3: Do outro lado está o filme do presidente Bolsonaro, que recebeu investimento privado de alguém que na época não tinha absolutamente nada que pudesse desabonar a sua conduta, inclusive premiado, as suas empresas premiadas como exemplo de compliance. Esse lado não tem nada de errado. E é por isso, presidente, que a gente precisa urgentemente dessa CPMI.
1: O deputado Lindberg Farias, do PT do Rio de Janeiro, disse que o senador poderia aproveitar a tribuna para responder os questionamentos sobre sua relação com o Vorcaro.
20: O senhor foi visitar ele um dia depois que ele sai da prisão com tornozeleira eletrônica? Quer dizer que não sabia dos envolvimentos dele? Vossa Excelência não sabia da aplicação do Rio Previdência, governado pelo seu partido, no seu estado, pelo PL, Cláudio Castro, 970 milhões?
1: O senador Davi Alcolumbre ouviu as reivindicações, mas indeferiu os pedidos, afirmando que a decisão sobre o aumento da leitura dos requerimentos de CPI é da presidência. Da Rádio Câmara de Brasília, Silvia Minhato.
14: Economia. A Câmara aprovou projeto encaminhado pelo governo que pune com prisão aumento injustificado no preço dos combustíveis. O repórter Antônio Vital acompanhou a votação e tem mais informações.
7: A Câmara dos Deputados aprovou o projeto do governo que prevê pena de 2 a 4 anos de prisão, além de multa, para quem aumentar sem justa causa o preço de combustíveis, considerados bens de utilidade pública. A proposta altera a lei dos crimes contra a ordem tributária, econômica e contra as relações de consumo. O projeto considera sem justa causa o aumento de preços que não tenha relação com a elevação dos custos de produção, distribuição e importação dos combustíveis. As penas poderão ser aumentadas até a metade se o aumento injustificado ocorrer durante calamidade pública ou crise de abastecimento. Para apurar a existência do crime, o Ministério Público deverá firmar acordos de cooperação com o Conselho Administrativo de Defesa Econômica, o CAD. A proposta original do governo previa pena de até 5 anos de prisão, que foi reduzida para 4 pelo relator, deputado Merlong Solano, do PT do Piauí, após negociação com os diversos partidos. De acordo com a justificativa do governo, os combustíveis possuem importância estratégica para o funcionamento da economia e a proposta corrige uma lacuna legal nas relações de consumo. O projeto foi criticado por deputados da oposição. Para o deputado Kim Kataguiri, do Missão de São Paulo, criminalizar o aumento de preços vai provocar desabastecimento de gasolina e óleo diesel.
9: Já o deputado Lafayette de Andrada, do PL de Minas Gerais, diz que já existem instrumentos administrativos para penalizar quem aumentar os preços para ferir a concorrência e o consumidor.
2: Nós entendemos que é um projeto inócuo. Está criando, na prática, mais uma possibilidade de incriminar posto de gasolina, de prender dono de posto. Hoje, nós já temos um sem número de leis que defende a liberdade econômica, que defende o consumidor, que dá um conjunto de ferramentas para o Ministério Público, para a Polícia Federal, que na prática, no mundo real, no dia a dia, vai chover no molhado, porque as ferramentas já estão aí.
9: O relator Merlon Solano defendeu a necessidade de punir empresários que aumentarem preços sem justificativa. Segundo ele, foram registrados aumentos abusivos e injustificados mesmo depois das medidas adotadas pelo governo desde o início da guerra entre os Estados Unidos e o Irã.
5: A gente está tendo aí um fundo, um subsídio para o setor de R$3 por cada litro. Ainda assim, se mantiveram os aumentos. Diante deste quadro, da persistência do setor de combustível em elevar seus preços de maneira injustificada, porque o Brasil só consome de gasolina importada 15% de toda a sua demanda. De óleo diesel, a parte importada só chega a 30% de todo o nosso consumo.
9: O projeto do governo, que prevê pena de 2 a 4 anos de prisão para quem aumentar sem justa causa o preço de combustíveis, seguiu para análise do Senado. Da Rádio Câmara de Brasília, Antônio Vital.
19: Transportes.
13: Ricardo Aires, do Republicanos do Tocantins, denuncia a precariedade e a curta durabilidade de pontes estratégicas na região norte. Ele cita como exemplo a ponte sobre o rio Araguaia, que liga seu estado ao Pará, interditada com menos de 15 anos de uso e prejuízo de R$76 milhões.
14: Outro caso citado pelo deputado ocorre em Pedro Afonso, onde uma ponte de R$100 milhões, entregue em 2014, está parcialmente interditada. Ricardo Aires exige a atuação imediata do TCU para investigar os métodos construtivos e o processo de execução dessas obras.
13: Bebeto, do PP do Rio de Janeiro, pede agilidade na remoção de uma torre de energia que, segundo ele, está impedindo o avanço de obras de duplicação na rodovia Presidente Dutra e a construção de um acesso viário na Baixada Fluminense.
14: Bebeto também cobra providências de órgãos reguladores diante do atraso nas intervenções viárias. Além disso, ele defende a continuidade de obras de mobilidade urbana, incluindo a construção de viadutos considerados estratégicos para reduzir congestionamentos.
13: Termina aqui o Jornal Câmara dos Deputados, com trabalhos técnicos de Everson Urani e apresentação de José Carlos Andrade e Luciana Vieira. Uma boa noite para você.
14: Uma ótima noite. A Voz do Brasil está de volta amanhã.
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21: 8 horas.
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Alô, meus amigos, boa noite, paz seja convosco. Eu sou o pastor Elias de Jesus e este é o programa Sucesso Total. Vamos estar juntos até as 10 horas da noite com o melhor do gospel. Eu louvo que fala do amor e também da palavra de Deus para o teu coração, trazendo paz e alegria na tua vida. Maravilha, minha gente, vamos começar a programação como sempre, orando a Deus, ao Pai das Luzes, agradecendo a Ele por mais um dia. Ó grande Deus e poderoso Pai, Pai de nosso Senhor e Salvador Jesus Cristo de Nazaré, o bom Jesus dos milagres. Aquele que está sentado à direita de Deus Pai Todo-Poderoso, e o alto e sublime trono branco, onde os anjos, arcanjos, querubins e serafins sem cessar estão dizendo: Santo, Santo, Santo é o Senhor dos exércitos, e toda a terra está cheia da tua glória. Pai, eu quero te agradecer. Muito obrigado por mais um dia. Obrigado, Senhor, por fazer parte dos viventes dessa terra. Obrigado pelo pão nosso de cada dia, pelo ar que eu respiro. Obrigado pela minha casa, a minha família, a minha esposa, meus filhos, a minha mãe, meus irmãos e também, Senhor, cada irmão da 104 FM que estão ligados agora na programação, orando comigo também e agradecendo ao Senhor. Meu Pai, muito obrigado, eu te agradeço.

Meu Deus, muito obrigado por tudo que o Senhor tem feito. Obrigado também, Senhor, por aquilo que o Senhor ainda vai fazer. Obrigado pelas promessas, eu creio, serão realizadas. Maravilha, maravilha, minha gente. Agradece a Deus aí. A gratidão, ela é a memória do coração. Já agradeceu a Deus hoje, meu amigo? Ah, meu pai. Já agradeceu, minha amiga? É. Alô, Arley, Patrícia. Já agradeceu a Deus hoje? Está lá no Vila Império? Agradeceu? É. Maravilha, é isso aí. Agradece a Deus, gente. É, e assim nós começamos a programação dessa noite maravilhosa. Hoje, dia 21 de maio de 2026. São agora 8 horas mais 6 minutos. Já está no ar o programa Sucesso Total. Maravilha. Vamos já começando com o santo Aline Barros. A este louvor maravilhoso eu ofereço para todos que estão nos ouvindo. Não só em Valadares, não só em outra cidade, mas em todo mundo.

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0: Maravilha, minha gente. São 8 horas e 20 minutos. Gabriela Gomes, A Bíblia que o Mundo Vai Ler. Tivemos também na sequência Davi Sácia, O Chão Vai Tremer e Aline Barros Santo. Vamos ao primeiro intervalo. Daqui a pouquinho a gente volta, hein? E vai ter também Dose Dupla daqui a pouco.
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Maravilha, minha gente, nós estamos de volta, são 8 horas e 22 minutos, 8h22. Lembrando que a partir das 9 horas nós teremos a participação do ouvinte, o pediu, ouviu. Daqui a pouquinho teremos também dose dupla. Vamos lá com louvor, com o Vaguinho, vencendo vem Jesus.

0: Maravilha, gente, que linda canção de Vaguinho, Vencendo Vem Jesus. Tá chegando agora, né, Tayane? Ei, meu amigo produtor João Vitor, agora é a dose dupla. Tá chegando a dose dupla pra você com Felipe Rodrigues. Vamos lá, minha gente.
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1: Maravilha, gente. Dose dupla com Felipe Rodrigues. Gratidão e tudo é perda. É isso aí. Sempre novidades aqui na 104 FM, na Rádio do Povo de Deus e do programa Sucesso Total. Sempre com novidade para você. Daqui a pouquinho também nós teremos de quem é essa voz. Vamos lá de Anderson Freire, Impagável, 8h36, Sucesso Total.
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0: Maravilha, gente, nós estamos de volta. São 8 horas e 43 minutos, 8 e 43. Eu quero perguntar para você que está me acompanhando agora, você que está aí, você que está em casa, você que está no trabalho, está na rua, a você que está aí, meu amigo, minha amiga, agora na lanchonete, que Deus te abençoe. Aos amigos também do Uber, a você do aplicativo, do táxi, um grande abraço, meu amigo caminhoneiro. A você que está aí agora, você vai ter que me dizer de quem é essa voz. É, de quem é essa voz? Cadê, cadê, cadê? De quem é essa voz? De quem é? Ou de quem é? Ou de quem é? Ou de quem é? Ou de quem é? Eita glória! Vamos lá, vamos lá, vamos ver de quem é essa voz.
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2: Maravilha, gente. Uma pessoa só que respondeu. Se demorar muito tempo, a pessoa pesquisa na internet, aí não dá. Mas ela me respondeu aqui agora, aqui, de quem é essa voz aqui, ó.
3: Boa noite, pastor Elias de Jesus. Boa noite. Essa voz é fácil.
2: Eita.
3: Aqui quem fala é Ivani do Bairro Jardim Pérola.
2: Sim, minha amiga.
3: Essa voz é do Luiz de Carvalho.
2: Acertou.
3: Rosas Vermelhas. Eu sou mais 104, a rádio do povo de Deus.
2: Maravilha, muito obrigado, minha amiga. Isso aí, é Luiz de Carvalho, que voz maravilhosa, né? Maravilha, gente. Tá chegando agora Jonathan Rodrigues, Sou Teu Deus, 8h46, sucesso total.

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1: Maravilha, minha gente, nós estamos de volta. Agora eu pedi, ouviu, são 9 horas em ponto. Eu sou o pastor Elias de Jesus e esse é o programa Sucesso Total, o teu melhor da noite, é o melhor do gospel, o louvor, que fala do amor e da palavra de Deus aqui para o teu coração. E agora nós temos aqui o primeiro participante que vai falar comigo pedindo a sua canção, é o Arley lá do Vila Império. Fala comigo, meu amigo Arley. Paz seja contigo.
2: A paz do Senhor Jesus, pastor Elias, boa noite. Aqui quem fala é o Arno Vai Vila Império, governador Valadares. Eu gostaria de ouvir oferecer o louvor com Chile Cavalhais, Estou Contigo. Eu quero oferecer para todos os ouvintes nesta noite, para vocês aí da rádio, para minha esposa Patrícia também, ligadinha na 104 FM.
1: Amém.
2: E dizer que somos mais 104, a rádio do povo de Deus. Fique na paz, Deus abençoe, um abraço. E você que nos ouça nesta noite, medite na letra desse louvor. Deus está contigo.
1: Maravilha, obrigado, meu amigo.
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